0: 2 horas e 5 minutos, agora já e 6 minutos. Temos mais um ouvinte em linha. Ouvinte, muito bom dia.
1: Muito bom dia, Rádio Moçambique. Muito bom dia.
0: Bom dia, ouvinte. Seu nome e de onde é que nos liga, por favor?
1: Eu respondo em nome Agostinho Fobião. Estou a falar aqui, posto administrativo de Mukuluoni, distrito de Moecado.
0: Agostinho?
1: Agostinho Fobião.
0: Agostinho Fabião.
1: Sim.
0: Está em Mukuluoni, Moecado?
1: Sim.
0: Muito bem. Como é que estamos aí em Mukuluoni, então?
1: Aqui, Mukuluoni, está boa de saúde.
0: Sim, sim.
1: Isso aí no Rádio Moçambique.
0: Rádio Moçambique também tudo controlado, nada mal.
1: Sim.
0: Muito mais feliz agora quando estamos a falar aí consigo, a partir de Mukuluoni.
1: Sim.
0: E para percebermos então, assim que amanhecer na totalidade, o que, que se faz aí em Mukuluoni?
1: Eu quando amanhecer vou sair para nascer, lá ele armar coso, roupa, depois de volta aí, vou na igreja pedir Deus.
0: Ok.
1: Sim.
0: Ah, primeiro vai à feira. Vende roupa então na feira, né?
1: Sim, está a vender capulanas, sim.
0: Ah, capulanas. Sim. Então depois dessa atividade vai para a igreja.
1: Na igreja, sim. Quando voltar, quando vir tentar então para vender, vou ao mar para deixar depois de criança lá vender, eu voltar para na igreja, quando voltar, vou próprio dono tentar para brincar com a cliente.
0: Muito bem, muito bem. É uma boa ideia.
1: Sim.
0: É uma boa ideia. Então, como estão a ser os preparativos para a festa da criança amanhã?
1: Como eu, meu filho está aí mesmo na cidade, mas comprar alguma coisa para ele.
0: Ah, comprar alguma coisa para as crianças.
1: Ah.
0: Ah, estão aqui na cidade.
1: Ah, mas eu estou aqui em Mukuluoni.
0: Ok, ok. Então, tem residência fixa aí em Mukuluoni, é isso?
1: Diga.
0: Tem residência fixa aí em Mukuluoni?
1: Sim, eu sempre vivo aqui, até essa mulher casou lá, veio aqui... Ficou com ele 5 anos, divorciou, ela vive na cidade e eu estou aqui em Mukuluoni.
0: Ok. Muito bem, muito bem. Então, vamos às mensagens.
1: Mensagem, primeira mensagem, estou mandar para o dono desse aqui em Mukuluoni, responde, Martinho Rego Nambai, está mandando abraço tudo.
0: Ok.
1: Ele, com a esposa dele, com a criança. É, outra mensagem, vê para... Meu líder responde nome de Chile. Está mandando abraço para ele junto na esposa.
0: Sim, sim.
1: Ah, outra mensagem é para meu pastor. Responde Tomé André. Está mandando mensagem para ele junto com a esposa, todos os filhos.
0: Sim, sim.
1: É, outra mensagem é para meu tio. Responde nome de Johnny. Estou mandando mensagem para ele, tudo, esposa dele, duas esposas.
0: Ok.
1: Estou mandando mensagem. Estou mandando mensagem para meu amigo. Estou brincando com ele, responde o nome de Célio, está mandando mensagem para ele. Também estou mandando mensagem para Abu Malico, conhecido Muamuene.
0: Muito obrigado. Estou
1: mandando mensagem para ele.
0: Muito obrigado.
1: Mensagem está mandando para o Dori. Conhecido Abduri Afai, estou mandando mensagem para ele.
0: Ok.
1: Mensagem vem aqui mesmo no Mukuluoni. Ah, estou mandando mensagem para Ride Rimani, estou mandando mensagem. Está mandando mensagem para meu cunhado, responde nome de Afito, está mandando mensagem para ele.
0: Ok.
1: Mensagem está mandando para meu puto, está acostumado a brincar com ele, junto com ele lá na feira. Responde nome de Federico, está mandando mensagem. Mensagem está mandando para meu cunhado, responde nome de Anselmo, está mandando mensagem. Mensagem de, até mesmo na Ampula, mandar minha filha, Inês, está mandando mensagem para passar boa festa, está mandando abraço para ele. E assim. Estou voltando para deixar linha para outro. Muito obrigado, Babu Malico, conhecido Amuené.
0: Muito obrigado, estamos juntos e continuação de uma ótima escuta à nossa emissão e bom negócio aí, boa sorte para si.
1: Muito obrigado.
0: Obrigado, estamos juntos, 2 horas e 11 minutos, já voltamos de Mukuluoni. Estamos aqui nos estúdios da Rádio Moçambique para também ouvirmos mais um outro ouvinte. Portanto, o ouvinte já está agora na linha. Ouvinte, muito bom dia.
2: Bom dia, Papa. Bom dia, Sena.
0: Bom dia.
2: Bom dia, Papa.
0: É Hale?
2: Meu Papa, com o Chile Lua, o Fato Hatem, tem uma sua coxa corela.
0: Ah, moço corela?
2: Ah, coxa corela. Agora ele, Pahê, e Lua, que não via, tocou aqui.
0: Ah, é.
2: Ah, que era cavando na linha. É, que era para a troca de jogar.
0: Olha. É a garota isso, ela. Ensina Naya, Eruba Oiva.
2: Ensina Nakami, que nilo a sanduíche na tarde tinto.
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0: É. 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
0: 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Mas não tem ano jompa na moeda, Oiva.
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0: 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A linha continua disponível aqui nos nossos estúdios. Estamos a falar com o senhor No Chompa. A partir, portanto, daqui muito perto. E ficou então a comunicação com esse ouvinte, Murias. Vamos ouvir mais um outro que está em linha. Alô?
3: Muito bom dia.
0: Hermelino Anacleto, como está?
3: Estou tudo bem, não sei, aí nos estúdios e a sua saída em casa para no trabalho.
0: Graças a Deus, nada mal. Tudo tranquilo. Sim. Nos estúdios também está tudo tranquilo. Não sei, sim, aí em Murupula.
3: Aqui em Murupula está tudo contornado, nada tem mal, não vi nada tem mal.
0: Sim, sim.
3: Sim.
0: Muito bem, então assim que amanhecer na totalidade, o que, que se faz aí? Em Tapata.
3: Vou terrestralizar as padias para na feira do Rocoso e lá onde vou cruzar com os meus amigos.
0: Ok.
3: Sim, mas assim não tenho muito dinheiro. Não sei se vou dizer algumas palavras.
0: Sim, sim. Fica à vontade.
3: Então quero mensagem.
0: Sim, sim. Vamos a elas.
3: Mensagem para a minha esposa Estefânia Fernando e meus filhos Atinani, Fanito, Alexi, meus irmãos Americano, Amarxante, Pacheiro, e vai também para a cunhada Namachuma, e vai para todos os meus amigos, assim como a Butula em Ruia, e vai para também a Mantito Natama, Henrique Chinehe, Chefe Ataina, Iti Angela, e vai também para encurar a mensagem para Adamo Antônio Altura, também vai para Atelino Manuele, vai para todos os ouvintes de Curani, e a mensagem também vai para Nastati de Nampula, a Tipo Juma, Jacinto José, Jacinto Alberto também, e vai para Matenquene. A mensagem também vai para a Mujicati, Alfredo Adílio, Emo Augusto, e também vai para coisa, estou a esquecer, vai para todos de Mujicati, e também vai para Enxalawa, Eugênio Mário, Constantino Mário, lá na loja também tem meus ouvintes, também como Augusto Castro, e também vai para a cara de chove, En Apuku vai para meus amigos, Alfredo Nunes, e vai também para todos os ouvintes, assim como não tenho uma lista, tenho lista na minha mão. Para mim é tudo, Dante.
0: É tudo?
3: É tudo, para mim, obrigado. Tchau, bom trabalho, mano.
0: Muito obrigado, bem-vindo, Anacleto. Continuação de uma ótima escuta à nossa emissão. 2:17. A conversa continua a fluir aqui nos estúdios da Rádio Moçambique. Estivemos a conversar com o Armelino Anacleto a partir de Ntapata, em Murupula. Portanto, ficou então a comunicação com o ouvinte Anacleto, o Armelino Anacleto. Vamos atender mais alguém, está em linha. Bom dia, ouvinte.
4: Ora viva, mamãe, de pontinha mais uma vez. Aqui, pai, teu frase, é que não terminava a mensagem.
0: Sim, sim. Vamos terminando, então.
4: Sim. Então, a mensagem vai para Tante Francisco Júnior Morocosini.
0: Uhum.
4: E vai para Mestre Eusébio em Metal, Rafique Moalete na Noa. Vai para Professor Armando, aqui na Vila 7 Tecurano, esse 420 da Rádio Moçambique.
0: Sim, sim.
4: E vai para a Xará, Adelino Macula, lá em Pururu, uma mulher também, lá mesmo na antena da Via Nampula. E vai para Lázaro Lourenço, Marco e Saúde, o Tupi Solole Moatua. Vai para Latifa Armando, no Braje. Vai para Isataca Isaac na Cacana. Vai para Baiti Calinha Maratani, a Tonta Mahene. Vai para Ernesto Cirola, Mahula. Aí te vai xilampora que ele não me tificou mais uma mensagem para ele. Dionísio Xereu em Nicupa. Vai para Patrício Nompero. Vai para Masicarri Paulo, pelo menos Xinjapiri. E para todos os ouvintes da RM, aqui Bujuma. E vai para minha mãe, mamãe, a mulher de papai Vitor lá em Cantita. Vai para o meu mais velho, que é o Romero, esse grande vindo de Tarra de Moçambique, lá em Cantida também.
0: Uhum.
4: Para todos, aquele que conhece Adelino Manuel, vai para os meus irmãos, a ele, Joaquim, Isaro, Pavelino, Mano Domingos, e aí Nampula também. E Mano Ernesto, aqui na Miso. Para todos, aquele que conhece Adelino Manuel, manda mensagem para ele. E incluindo também o locutor que está em serviço, que é o Mamo, o filho amado, mando mensagem para ele.
0: Muito obrigado.
4: E a procurar saber o que é que compraste para o coelho lá em casa para a festa de amanhã, mano.
0: Ah, o coelho vai comer lá uma carne.
4: Exatamente.
0: Um pouco de batata, vai tomar refresco, pronto, acabou.
4: Será que carne não é a charada dele?
0: Vai comer peixe.
4: Ah, vai comer peixe.
0: Sim, sim.
4: Pensava que ele vai comer coelho também.
0: Não vai comer coelho. Ele já é coelho.
4: Como ele é coelhinho, ele pensava que ele ia comer coelho.
0: Ia comer coelho grande.
4: Sim, sim.
0: O coelho grande fica para o pai.
4: Ah, fica para o pai.
0: Sim, sim.
4: E também mando mensagem para a Tamo Antônio, aqui em Xauaxau, que é o Antura também. Manda mensagem para ele, para todos os ouvintes que estão dedicados com a Rádio Moçambique, manda mensagem para mim, é tudo.
0: Muito obrigado, então, estamos juntos, continuação de uma ótima escuta à nossa emissão.
4: Muito obrigado, bom trabalho. És convidado também para vir dia 26 aqui na nossa vila participar, mas esperamos falar mesmo quando aproximam os dias.
0: Sim, sim, é só comunicar, eu hei de estar aí, não sei como é que estamos ali em termos de estrada.
4: É, estrada não vale a pena, só desvios.
0: Desvios só.
4: É, mano, até para transportar esse portudo de Jerusalém para aí na cidade não vale a pena.
0: Não vale a pena, não tem sido fácil.
4: Não há como. É verdade, por isso os preços estão altos, parece que é através das estradas.
0: Estrada, sim, via de acesso não está a julgar.
4: Não está a julgar nada.
0: Uhum.
4: Muito obrigado pelo trabalho, deixa o espaço para os outros também.
0: Está certo, qualquer coisa vamos comunicar.
4: Obrigado.
0: Muito obrigado.

0: 2 horas e 35 minutos. Voltamos então a falar com o nosso ouvinte nos nossos estúdios. Temos um ouvinte em linha. Bom dia, ouvinte.
1: Bom dia, Mano Mamane. Bom dia, Rádio Moçambique.
0: Bom dia, bom dia, bom dia. Ensina, namora o Aui Mama.
1: Rosita Daniel, aqui em Cruz, bairro da Fonte, Santo Cabo.
0: Rosita Daniel.
1: Sim, sim.
0: Está em Cusi. Ok, ok, muito bem. Como é que estamos aí em Cusi?
1: Aqui é tudo controlado, não tem
0: no RM. Também no RM, tudo controlado, nada mal. Ainda estamos muito bem agora, estamos a falar com a dona Rosita.
1: Mano?
0: Estamos bem agora, estamos a falar com a minha irmã Rosita.
1: Sim, sim.
0: Sim, sim. Então, assim que já está a amanhecer, o que, que se faz aí, minha irmã?
1: Amanhecer e vou na feira comprar capulanas.
0: Vai na feira comprar capulanas?
1: Sim, dos meus filhos, também moer milho.
0: Moer milho e comprar capulana para os seus filhos.
1: Sim.
0: A festa de 1 de junho amanhã, não é?
1: Sim.
0: Muito bem, muito bem. Estou a gostar, hein? É uma grande mãe. Então, quero te ficar uma mensagem, minha irmã.
1: Primeira mensagem é para oferecer o meu mano, Paulo Malico.
0: Muito obrigado, minha irmã. Muito obrigado. Sou feliz.
1: Sim,
0: sim.
1: Outra mensagem, meu marido se chama Cebel Antônio.
0: Ok.
1: Também com meus filhos, Lodi, Anitta, Anitta, Donace, Anitti, Sofim.
0: Sim, sim.
1: Também com meu pastor que chama Giro. Minha mãe chama-se mulher de Majana.
0: Ok.
1: Com meus irmãos que estão na terra da minha mãe.
0: Uhum.
1: Renato, que fica lá na terra.
0: Sim.
1: Que fica lá na tapeia lá. Meu mano, que fica lá na minha piscina, que chama-se Nelly, também com Nelly.
0: Uhum.
1: Meu tio Bonito, meu tio Jorge, meu tio Lázaro, o meu pai Amoço Paulo, meu cunhado Santo Ali.
0: Sim, sim.
1: Mano, quero oferecer teu cunhado.
0: Tá bem, tá bem. Passa-lhe o telefone.
2: Bom dia, cunhado, bom dia.
0: Bom dia, como vai?
2: Tudo bem, não sei para o meu cunhado.
0: Graças a Deus, está tudo bem também.
2: Sim, sim.
0: Então, aí em casa, como que estamos aí, cunhado?
2: Aqui tudo controlado.
0: Sim, sim.
2: Nada de ouvir, nada de esquecer.
0: Não há nada de mal.
2: Sim.
0: Ok, então já está preparada a festa de 1 de junho. A minha irmã disse que então vai para a feira, comprar milho, moer e depois comprar capulanas.
2: Sim.
0: Muito bem.
2: Eu vou estar com meus filhos.
0: Vai estar com os seus filhos.
2: Já controlado, sim.
0: Muito bem, muito bem. Então vamos às mensagens.
2: A primeira mensagem vai para minha mulher.
0: Sim.
2: Rosita Daniel.
0: Certo.
2: Meus filhos. Pilote, Dominga, Elcídio, Dânia, Arifo, Nélcio, Hilda, Menita, Chacina.
0: Sim.
2: Jonas e todos os ouvintes da Rádio Moçambique.
0: E todos os ouvintes da Rádio Moçambique.
2: E para mim é tudo.
0: É tudo?
2: Sim, é tudo.
0: Muito bem, muito bem. Continuação de uma ótima escuta à nossa emissão.
2: Obrigado.
0: Muito obrigado. Falamos logo então. Cumprimentos aí para a minha irmã. Estamos juntos. São 2 horas e 40 minutos. A caminharmos então para o fim deste espaço de emissão. Aqui na Rádio Moçambique, mais indicação de que temos mais um ouvinte em linha. Ouvinte, muito bom dia.
3: Bom dia, Gaihal.
0: Como comigo, Gaihal, Alpale?
3: Como
0: é? Ah, não na moira oiva?
3: Sina, que dinheiro é Lucas José, que moira lá na mora, não?
0: Lucas José?
3: Ah.
0: Na moira lá na mora?
3: Ah, espera, o correio mais muito fácil.
0: Ah, é. Leiro, então, Gaihal, lá na mora, eu vou.
3: Mas não, que eu ali.
0: Ah, é?
3: Ah,
0: é. Vamos enxergar então, em vários terrenos, onde mora eu?
3: Não enxergar, que por o amor do coração, onde mora eu?
0: Uhum. Vamos rene? Mana, vamos rene, vamos tiana, vamos lopana?
3: Mutiana.
0: Mutiana? Tá bem? Mulher aí, homem, se quer goar, né?
3: Se quer goar, não é noio. Queria rever aquele festa, tá na maneira.
0: Aí, ó. Que hora era? Mas começou?
3: Mas começou. Que tu não vai ver que ela apunhou a tua caixa de fui a candidata. Que aí é que é raio.
0: Aham.
3: A ver que ela ganha mais tempo. Copela aí, é uma recebo, nada, tá chegando. A ver que ela ganha mais uma rabadi. A mamãe vai namorar o lau tampe.
0: Uhum.
3: A ver que ela ganha mais que ela cata o taíve. A mamãe não é assim, vai namorar. 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
0: Sane. 2:41. A conversa continua nos estúdios da Rádio Moçambique a caminho das 3 da manhã. Momento em que iremos passar o estúdio para os colegas da língua emakua. Vamos então ouvir mais um ouvinte em linha. Portanto, ouvinte, bom dia.
4: Cássio, bom dia.
0: Muito bom dia, ouvinte. Seu nome e de onde é que nos liga, por favor?
4: Esse senhor é Aurélio Rotti, aqui da localidade de Cusi.
0: Aurélio Rotti?
4: Sim, Aurélio Rotti, sim.
0: A partir de Cusi?
4: Sim, sim.
0: Muito bem. Como é que estamos aí em Cusi?
4: Aqui em Cusi está tudo controlado.
0: Está tudo controlado.
4: Sim.
0: Muito bem, está a amanhecer agora, qual é o programa?
4: Aqui o programa é de ir à feira de Namugawa, pregresso, vou atritamente em minha casa em Calibo.
0: Ok.
4: Sim.
0: Vai à feira, quando sai da feira vai para Calibo.
4: Sim.
0: Na sua casa já.
4: Sim.
0: Muito bem, muito bem. Então, quer te ficar alguma mensagem?
4: Sim, algumas mensagens aí para os meus filhos, a partir do pé de Aurélio Rotti. Jonilta Aurélio Rotti, Olga Aurélio Rotti, Fanito Aurélio Rotti, vai para os meus filhos, meus pais, quer dizer, Rotti e a mulher, minhas irmãs, Amaquito, Thalia, Sara, Quito, Isto, e vai para os meus amigos, Paulo Amuzi, e todos aqueles ouvintes que aqui participávamos antigamente, é que agora é muito difícil para encontrar a linha. Muito obrigado.
0: Muito obrigado. Estamos juntos. Continuação de uma ótima escuta à nossa emissão.
4: Obrigado.
0: Muito obrigado. 2:43. E foi então a conversa com este ouvinte. Vamos continuar aqui neste nosso espaço de conversa. Ouvinte, muito bom dia.
5: Muito bom dia.
0: Bom dia, ouvinte. Seu nome e de onde é que nos liga, por favor?
5: Estou Teófilo Manuel a partir de Tucuá, no bairro do Chefe João.
0: Teófilo Manuel a partir de Tucuá, no bairro do Chefe João.
5: Exatamente.
0: Muito bem. Então, como é que estamos aí em Tucuá, aí no bairro do Chefe João?
5: Aqui em Tucuá, no bairro do Chefe João, meu sobrinho aqui está doente.
0: Seu sobrinho que está doente. O que está a sentir o seu sobrinho?
5: Hérnia.
0: Está com problema de hérnia?
5: Sim.
0: Epa, desde quando?
5: Desde ontem.
0: Desde ontem?
5: Sim.
0: Então, já levou para aí na unidade sanitária de Tucuá?
5: Mas como é no fim da semana, não há hospital de socorro mesmo?
0: Sim, sim.
5: É, não há banco de socorro.
0: Não há banco de socorro?
5: Sim.
0: Opa, está complicado.
5: É muito complicado, sim.
0: É muito complicado.
5: Se Deus quiser, vou entrar numa segunda-feira.
0: Amanhã já?
5: Sim.
0: Sim, é melhor entrar lá amanhã para ver se pode ter algum atenuante.
5: Sim.
0: Sim, sim. Então, rápidas melhoras para ele.
5: Deus agradece.
0: Muito obrigado. Então, quer te ficar alguma mensagem?
5: A primeira mensagem é para a minha esposa, Florenta Navieca.
0: Uhum.
5: E para todos os meus filhos, a partir Alexi, Ordémia, Chilara, Stella, Chelsea. Minha sobrinha que fica comigo aí na minha casa, Gielsen Tancrea. E esse meu sobrinho que está doente, Deus abençoe.
0: Sim, sim.
5: E para meu pai, Manuel Aleco, nome conhecido por Mujinapache. E meu sogro Reina Vieca, junto com a esposa, Gielione Habibo. E para mim, chamei para partir a militar Inácio, nome conhecido por Sicala, Inácio Vicente, Luciano Vicente, Hermelindo Anaqueledo, Bonito Numengusi, Morabela, Rafael Virichinho, Mirassi, Vanon Tomuehe, Henrique Chimuehe, Malimo Lino Hadi, e para mim as irmãs, Catarina Manuel, Silta Manuel, a mulher do Aquibo, a mulher do Cementeira, a mulher do Xaviere, a mulher do Sicala. E para mim eu sofrendo também Adolfo Cristóvão e todos os ouvintes da Rádio RM. Para mim termino por aí.
0: Muito obrigado. Continuação de uma ótima escuta à nossa emissão e rápidas melhoras aí para o seu sobrinho.
5: Obrigado e bom trabalho.
0: Estamos juntos. 2 horas e 46 minutos.

0: Bom dia, ouvinte.
1: Bom dia.
0: Bom dia, ouvinte. Seu nome e de onde é que nos liga, por favor? Alô?
1: Alô?
0: Sim, ouvinte, bom dia.
1: Bom dia, bom dia.
0: Seu nome aí, de onde é que nos liga, por favor, ouvinte? Não percebi, desculpa.
1: Rafik Mualete.
0: Rafik Mualete.
1: Exatamente, exatamente.
0: Liga-nos de Mwekati.
1: Mwekati, parte da Nanoa.
0: Bairro de Nanoa.
1: Exatamente.
0: Muito bem. Como é que estamos aí no bairro de Nanoa?
1: Aqui também é normal.
0: Sim.
1: Você aí nas antenas?
0: Nas antenas também está tudo controlado.
1: Ok.
0: Sim, sim. Então, Rafik Mualete está amanhecendo. O que se faz aí em Nanoa?
1: Quando amanhecer, eu vou na Machamba.
0: Vai para Machamba?
1: Exatamente, exatamente.
0: Ok.
1: Sim.
0: Vai produzir, vai colher algum produto ou vai produzir?
1: Vou colher algum produto. Feijão cuté, feijão cuté.
0: Ah, feijão cuté.
1: Exatamente.
0: Ok, muito bem. Muito bem. Então, quer já ficar mensagens?
1: A primeira mensagem é para o Paulo Mamre.
0: Muito obrigado.
1: Filho amado.
0: Filho amado.
1: Exatamente. A pergunta vai para minha esposa, Seila Artur.
0: Sim, sim.
1: Meu filho também, Dominga, Anselmo, Gérgio, meus amigos da Rádio Moçambique, Manuel Tapalapa, Napaiaia, Alberto Samuel, Futuro, Tantenca Antônio, Alfredo Abílio, Antônio Gomes Entanta, Fotógrafo, Adial, Darão Uriwe, Adelino Manuel Nguru, Aldura, Armindo Alekeledo, Adibu Juma, Violino Uruku, Gerito Kassab. Para mim é tudo, Mamene.
0: Muito obrigado, Mualete. Estamos juntos e boa escuta à nossa emissão. Ficou então o Rafik Mualete a partir de Mwekati. Continuamos então. Estamos a caminhar para o fim deste espaço de emissão, aqui na Rádio Moçambique. Vamos atender mais um ouvinte em linha. Ouvinte, bom dia.
2: Bom dia, mano.
0: Bom dia, irmão. Seu nome aí? De onde é que nos liga, por favor?
2: É o Roroche Abudu, a partir de Licar, Corane.
0: Roroche Abudu, a partir de Corane, em Licar.
2: Sim, sim.
0: Muito bem. Como é que estamos aí em Licar?
2: Aqui está tudo normal.
0: Sim, sim.
2: Sim.
0: Muito bem. Assim que já está amanhecer, qual é o programa aí?
2: Assim, estou em travessão, vai me conta.
0: Vai para me conta.
2: Sim, vou passar lá mesmo, festa das crianças.
0: Ok, vai passar em me conta, festa das crianças.
2: Sim.
0: Muito bem. As crianças estão lá. Estão lá em me conta.
2: Mano?
0: As crianças estão lá em me conta?
2: Sim, está lá mesmo.
0: Ah.
2: A minha esposa também está lá.
0: Ok, ok. Está bem, está bem. Então vamos às mensagens.
2: Mensagens vai para todos os ouvintes dessa rádio. Aquele que custa RM. Eu dou a mensagem e mando para passar amanhã nas festas das crianças. Tem?
0: Sim, sim.
2: Sim. E tu manda também.
0: Muito obrigado.
2: Eu termino para aí. Não vai longe porque não tenho crédito. Obrigado.
0: Muito obrigado. Estamos juntos.
2: Ok.
0: 2 horas e 52 minutos.

2 horas e 55 minutos. Já não dá para mais. Se não, agradecer ao ouvinte o carinho da sua audiência. Nesta madrugada de domingo, nesta madrugada de domingo, 31 de maio de 2026. Pablo Malico, mãe e filho amado, esteve na condução desta emissão. Central Técnica Benedito António Chá. Foi um prazer enorme ouvir-te ter estado na sua companhia. Paz, amor e felicidade é o que eu lhe desejo. Bom dia e até uma próxima oportunidade aqui na Rádio Moçambique. Com licença.

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0: Bom dia às notícias apresentadas por Nelson Moura. Três pessoas da mesma família morreram de forma súbita na cidade da Machis, província de Inhambane, na quinta, sexta-feira e sábado. Trata-se de um casal e filho que residiam no bairro Macupula. O pai da família morreu na quinta-feira, a esposa na sexta-feira e, no sábado, o filho. A Associação dos Médicos Tradicionais, a Medramo e a Medicina Legal foram chamados para interpretar as mortes. A primeira-dama da República, Guetta Chapo, inicia este domingo uma visita de trabalho à província de Niassa no âmbito das celebrações do Dia Internacional da Criança, que se assinala a 1 de junho. A visita insere-se no compromisso de promover ações que contribuam para a garantia dos direitos da criança e para a construção de um ambiente seguro, inclusivo e favorável ao seu crescimento e desenvolvimento. As comemorações decorrem este ano sob o lema Proteger a Criança é a Responsabilidade de Todos, que apela ao desenvolvimento das famílias, comunidades e instituições na defesa dos direitos da criança. Durante a visita, a Primeira-Dama participará em encontros com crianças e iniciativas de promoção do bem-estar infantil, com enfoque na educação, saúde, proteção e desenvolvimento da criança moçambicana, refere um comunicado recebido na nossa redação. Na província de Gaza, autoridades da mediação e arbitragem laboral instam as entidades patronais e trabalhadores a primarem pelo diálogo permanente como forma de prevenir conflitos laborais. Segundo o diretor do Centro de Mediação e Arbitragem Laboral em Xaixá, Egídio Langa, no trimestre passado o setor intermediou 30 casos de conflitos laborais sem a reintegração dos trabalhadores.
1: A maior parte dos processos submetidos à processo de mediação são os que alcançaram acordos. Infelizmente, no primeiro trimestre, não registramos reintegrações, mas sempre temos apelado para que haja, sempre que possível, esta manutenção dos postos de trabalho, que é, portanto, um fator muito importante, que garante que, portanto, o trabalhador continue, portanto, a dar assistência, portanto, à sua família.
0: Egídio Langa aponta que o diálogo não só permite a resolução de conflitos, mas desperta situações ocultas nas empresas antes da sua transformação em conflitos laborais. O primeiro secretário do Comitê Provincial da Frelimo em Cabo Delgado, José Calime, exige maior compromisso, disciplina e patriotismo no seio da Organização da Juventude Moçambicana naquela região do país. Para José Calime, Frelimo preconiza uma juventude cada vez mais interventiva e vigilante, capaz de manter o seu papel histórico na mobilização comunitária e no fortalecimento da coesão interna do partido. O repto foi lançado este sábado na Vila de Moeda, na abertura da primeira reunião provincial de quadros da OJM em Cabo Delgado.
2: O compromisso político de cada quadro da OJM deve estar orientado para o interesse coletivo e para o fortalecimento do nosso partido, colocando sempre acima de interesses individuais o bem-estar do povo e a estabilidade da nossa província e do nosso país.
0: O evento de um dia reuniu mais de 250 participantes, entre os quais antigos e atuais secretários dos comitês distritais da agremiação na província, os presidentes dos municípios de Moeda e Mocimbo da Praia, além de vários convidados. Atualidade internacional. As Forças Armadas dos Estados Unidos interceptaram este sábado mais um navio mercante que tentava chegar a um porto iraniano em alegada violação do bloqueio imposto por Washington aos portos do Irão. Segundo fontes norte-americanas, o navio com bandeira da Gâmbia ignorou várias advertências antes de ser imobilizado por aeronaves dos Estados Unidos no Golfo de Omã. Esta é a sexta embarcação interceptada desde o início do bloqueio decretado em abril na

0: consequência da escalada militar entre os Estados Unidos, Israel e o Irão. O tempo. A cidade de Itato poderá ser este domingo a mais quente do país, com 31 graus centígrados de temperatura máxima prevista, seguida por Pemba com 30 graus. Beira, Nampula e Quilimane 29, Vilanculo 27, Xeixá e Inhambane 26, Maputo e Chimoio 24, por último Lixinga 22 graus centígrados de temperatura máxima. Apresentamos as notícias próximas às 7 horas. 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
1: Ele disse mais de uma vez em 72, 73, eu sou um intelectual revolucionário. E essa natureza, por ele reclamada, destoa da imagem gráfica que temos difundido e que ele próprio difundiu sobre si. Na forma, as fardas, o culto físico, na palavra, a recordação dos feitos, e ele recordava também, através da palavra, na forma, as fardas, e na palavra, a recordação dos feitos guerreiros de seus antepassados, e na honra, comandante vitorioso da guerra, um comandante de homens e líder incomparável. Não que essas diversas qualidades sejam compatíveis, mas o espírito comum tende a fixar uma imagem inicial e não sair dela, no que essa de Queiroz designou por caturrice, que é a persistência teimosa de uma primeira impressão. Portanto, o Samora é o comandante militar, para a maior parte das pessoas.
2: Professor Oscar Monteiro, no simpósio Samora, o intelectual e revolucionário.
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0: Esta música vai mesmo dedicada a todas as crianças moçambicanas, porque elas são as flores que nunca murcham.
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1: Atenção às notícias já a seguir, apresentadas por Adérito Lipang. Bom dia.
2: Rosa Freitas e ouvinte, muito bom dia. Três pessoas da mesma família morrem de

0: O apelo ao envolvimento das famílias, comunidades e instituições na defesa dos direitos da criança. Durante a visita, a primeira-dama participará em encontros com crianças e em iniciativas de promoção do bem-estar infantil, com enfoque na educação, saúde, proteção e desenvolvimento da criança moçambicana. Acompanham a esposa do presidente da República, a ministra do Trabalho, Gênero e Ação Social, Ivete Allany, e quadros do gabinete da primeira-dama. Na província de Gaza, autoridades da mediação e a arbitragem laboral instam as entidades patronais e trabalhadores a primarem pelo diálogo permanente como forma de prevenir conflitos laborais. Segundo o diretor do Centro de Mediação e Arbitragem Laboral em Xai-Xai, Egídio Langa, no trimestre passado, o setor intermediou 30 casos de conflitos laborais sem a reintegração dos trabalhadores.
1: A maior parte dos processos, principalmente dos processos de mediação, são os que alcançaram acordos. Infelizmente, no primeiro trimestre, nós estamos em reintegrações, mas sempre temos apelado para que haja, sempre que possível, esta manutenção dos postos de trabalho, que é, portanto, um fator muito importante, que garante que, portanto, o trabalhador continue, portanto, a dar assistência, portanto, à sua família.
0: Egídio Langa aponta que o diálogo não só permite a resolução de conflitos, mas desperta situações ocultas nas empresas antes da sua transformação em conflitos laborais. O primeiro secretário do Comitê Provincial da Frelimo em Cabo Delgado, José Calima, exige maior compromisso, disciplina e patriotismo no seio da Organização da Juventude Moçambicana, OJM, nesta região do país. Para José Calima, Frelimo preconiza uma juventude cada vez mais interventiva e vigilante, capaz de manter o seu papel histórico na mobilização comunitária e no fortalecimento da coesão interna do partido. O repto foi lançado este sábado na Vila de Moeda, na abertura da primeira reunião provincial de quadros da OJM em Cabo Delgado.
2: O compromisso político de cada quadro da UJM deve estar orientado para o interesse coletivo e para o fortalecimento do nosso partido, colocando sempre acima de interesses individuais o bem-estar do povo e a estabilidade da nossa província e do nosso país.
0: O evento de um dia reuniu mais de 250 participantes, entre os quais antigos e atuais secretários dos comitês distritais da agremiação na província, os presidentes dos municípios de Moeda e Mocimboa da Praia, além de vários convidados. Na atualidade internacional, as Forças Armadas dos Estados Unidos interceptaram este sábado mais um navio mercante que tentava chegar a um porto iraniano em alegada violação do bloqueio imposto por Washington aos portos do Irão. Segundo fontes norte-americanas, o navio com bandeira da Gâmbia ignorou várias advertências antes de ser imobilizado por aeronaves dos Estados Unidos no Golfo de Oman. Esta é a sexta embarcação interceptada desde o início do bloqueio decretado em abril, na sequência da escalada militar entre os Estados Unidos, Israel e o Irão. Pelo menos 79 pessoas foram detidas e um polícia ficou ferido este sábado em Paris, durante as comemorações do segundo título da Liga dos Campeões do Paris Saint-Germain, PSG. Segundo adiantou a Câmara Municipal de Paris, a polícia estima que se tenham reunido 20 mil adeptos nos Campos Elíseos para assistir à final entre o PSG e a equipa inglesa Arsenal. No ano passado, quando o PSG conquistou seu primeiro título da Liga dos Campeões, duas pessoas morreram e quase 200 ficaram feridas em vários pontos da França, incluindo um polícia que ficou em coma. A final da Liga dos Campeões Europeus deste sábado terminou com a vitória da equipa francesa, o PSG, na marcação de grandes penalidades, depois de empate a um golo no tempo regulamentar e no prolongamento. Para fechar o resumo das temperaturas máximas previstas para hoje, a cidade de Tete poderá ser hoje a mais quente do país, com 31 graus centígrados de temperatura máxima prevista, seguida por Pemba com 30 graus centígrados. Para Beira, Nampula e Quelimane espera-se uma máxima de 29, Vilanculo 27, Xai-Xai e Inhambane 26, Maputo e Chimoio 24 graus e, por último, Lixinga pode ser a mais fresca, com 22 graus de temperatura máxima prevista. Apresentamos as notícias das 7 às próximas, quando forem 9 horas.
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0: educação, saúde, proteção e desenvolvimento da criança moçambicana. Acompanham a esposa do Presidente da República, a Ministra do Trabalho, Gênero e Ação Social, Iveta Alane, e quadros do Gabinete da Primeira-Dama. O Ministro da Economia convida o setor privado em Sofala a identificar oportunidades de negócios para acelerar o desenvolvimento econômico da província. Basílio Mohate destaca que a província possui um grande potencial em diversas áreas, cuja exploração pode fortalecer as pequenas e médias empresas.
1: Sofala é uma província com um grande potencial estratégico, mas também com realidade no terreno, toda a infraestrutura logística e a capacidade instalada com o Porto da Beira, o Corredor da Beira, toda uma infraestrutura económica para desenvolver o país. Portanto, vamos ver em loco e conversar também com os agentes económicos sobre que desafios temos, como fazer com que este potencial que existe na província de Sofala transforme a nossa economia, ajude as pequenas e médias empresas a crescerem e faz com que haja mais emprego para jovens.
0: O ministro da Economia, Basílio Mohate, que falava este sábado aos jornalistas na cidade de Dondo, no fim da sua visita de trabalho à província de Sofala, sublinhou a melhoria do ambiente de negócios e a existência de importantes infraestruturas socioeconómicas. Dois transportadores semicoletivos de passageiros estão interditos de desenvolver a atividade na cidade de Xai-Xai, província de Gaza, desde esta semana, por agravamento ilegal da tarifa de transportes de passageiros. Os operadores dos dois semicoletivos de 15 lugares cada terão sido flagrados a cobrar tarifas de transporte de pessoas e bens agravadas unilateralmente nas rotas Baixa Patrício Lumumba e Baixa Ndambini 2000. O vereador dos transportes no município de Xai-Xai, Benayas Kofi, deplora este comportamento que não vai de encontro com as normas estabelecidas.
2: Aos passageiros, apelamos que denunciem essas práticas, porque, na verdade, a tarifa ainda não foi aprovada ao nível da Assembleia, aguardando procedimentos subsequentes. E chegado o momento ou a altura em que a tarifa terá sido aprovada ao nível da Assembleia, nós, como Conselho Municipal, devidamente iremos notificar e anunciar ao nível dos vários órgãos de comunicação social.
0: Benayas Kofi apela aos transportadores a aguardarem pela análise e provável aprovação da proposta das novas tarifas de transporte de pessoas e bens pela Assembleia Municipal, enquanto beneficiam de bônus instituído. No estrangeiro, pelo menos 336 pessoas foram detidas e um polícia ficou ferido este sábado na França, 235 das quais na capital Paris, nas comemorações do segundo título da Liga dos Campeões do Paris Saint-Germain, PSG. Estimativas apontam que 20 mil adeptos estiveram reunidos este sábado nos Campos Elíseos para assistir à final entre o PSG e a equipa inglesa Arsenal. No ano passado, quando o PSG conquistou seu primeiro título da Liga dos Campeões, duas pessoas morreram e quase 200 ficaram feridas em vários pontos da França, incluindo um polícia que ficou em coma. A final da Liga dos Campeões Europeus terminou com a vitória do clube francês, o PSG, na marcação de grandes penalidades por 4-3, depois do empate a uma bola no tempo regulamentar e no prolongamento. Para fechar o resumo das temperaturas máximas previstas para hoje, Tete pode ser a cidade mais quente com 31 graus centígrados, seguida por Pemba com 30 graus. Beira, Nampula e Quilimane 29, Vilanculo 27, Xai-Xai e Inhambane 26, Maputo e Chimoio 24 e por último Lixinga pode chegar hoje aos 22 graus centígrados. Apresentamos as notícias das 9, as próximas quando forem 11 horas.

0: Bom dia.
1: Bom dia, Rádio Moçambique.
0: Sina?
1: Olá, mano, na mala o Axali. O
0: Axali, tu ou o Indra, você vai? Muita gente chama o Axali.
1: Olá, Lourenço, tu tem que falar com o Namukawa.
0: Ah, olá, Lourenço. E quanto, quanto ele iria sair, vai, nisso aí, é um tejunho?
1: Eu digo na página, eu digo na minha vida.
0: Então, o Axali, não, eu quero te com o Indra lá.
1: Não sou o Indruro.
0: Cá. Olha, moça, o rio, tu te grata olhar.
1: Não, vou na tua.
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0: 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Bom dia. Bom dia.
1: Bom dia.
0: Sina.
1: Bom dia, Rádio Santiti.
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1: Renovados votos de muito bom dia, uma vez mais, e obrigado pela preferência. São 10 horas em Moçambique e uns 25 segundos.
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1: O ouvinte está sintonizado à emissão provincial de Nampula da Rádio Moçambique, que transmite a sua emissão em língua oficial portuguesa na frequência de 765 kilociclos por segundo e na banda de 392 metros em onda média. Estamos dando seguimento a mais um espaço de rádio, desta feita em português, e juntos estaremos até bem perto das 14 horas e 30 minutos. Ao longo desta jornada, o nosso convidado para acompanhar conversas de quintal daqui a mais uns 10 minutos, às 10h10. Adiante temos o noticiário em cadeia nacional, precisamente às 11 horas. 11h10, o espaço para os mais novos. Às 12 horas, noticiário provincial. 12 horas e 5 minutos, uma data na história. Segue-se a nossa página comercial. 12h30, o jornal da tarde, antecedido pela nossa página comercial. 13 horas, Jornal de Nampula, o nosso boletim informativo provincial. 13 horas e 15 minutos, a nossa página comercial estará de regresso na rádio. Não perca às 14 horas, depois de um espaço de 30 minutos de música e conversa, vamos transmitir o noticiário em cadeia nacional. De regresso será o espaço musical, a partir das 14 horas e 5 minutos, até às 14 e 30 minutos, momento este em que vamos dar o espaço aos colegas em Mácoa para o prosseguimento da emissão para o Tarde Desportiva, que preenche a hora da tarde, se precisar, das 14h30 até às 18h.

juntos há mais de 50 anos e a 12 de outubro faremos os 51 anos de parceria, de amizade e, acima de tudo, de sintonia. Somos grandes. E grandes nesta estrada, queremos dizer assim especialmente para que não fique ou não troque o seu sinal de rádio. Para já, um brinde musical, mesmo do jeito que nós, os moçambicanos, celebramos a nossa moçambicanidade. É música do nosso país, é manhã de domingo, último dia, para o mês 5 do ano 2026. Yara da Silva, nossa convidada para este brinde a Moçambique. Bom dia. Bom dia.

A nossa musicalidade expressa em música, os nossos conjuntos, as nossas, a nossa identidade, os nossos ritmos e o nosso ser, através desta voz bonita da cantora Yara da Silva, e a mais para brindarmos ao bem deste belo Moçambique. Bom domingo, bom dia, está tudo bem? Já matabichou? Como vai o domingo? Oxalá que seja de paz, de harmonia, diálogo e boa convivência. E como anima Moçambique? Mr. Bao, Willo Longomba, aqui na rádio.

0: 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É um dever. 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O melhor que se faz nesta pátria amada, nesta pátria de Eros. A semelhança está aqui. Mr. Bao, Awilo Longomba, Moçambique Anima. Extraímos do álbum Strong Machangana, Strong Changani, de Salvador Pedro Maiaz, o Mr. Bao, nas lides da música. Moçambique de África. 10 horas e 10 minutos na República de Moçambique.
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0: Ora, muito bom dia. Estamos de volta para mais um programa Conversas de Quintal aqui na Rádio Moçambique. Como sabe, amigo ouvinte, Conversas de Quintal é aquela conversa afinada com escritores, autores e entusiastas da literatura. Hoje não vamos fugir à regra, vamos trazer de volta um grupo, um clube, uma associação que tem feito parte de muitas edições do Conversas de Quintal. É uma organização que tem contribuído bastante para a elevação do nível e do gosto pela leitura, não só por parte de adolescentes e jovens, como também por parte da sociedade em geral. Refiro-me aqui do Clube de Leitura Olhar Literário, que surgiu ali no Parque Popular. É isso. Bem-vindo, Nélio da Costa.
1: Sim, boa tarde, Hermínia.
0: Bom dia.
1: Bom dia, Hermínia. Eu sou Nélio da Costa José, sou ativista literário, eu sou atualmente coordenador do Clube Olhar Literário, estudante, entusiasta da literatura e também fazedor um pouco desta arte que é a escrita. E concordando aqui com o raciocínio da Hermínia, que o Clube Olhar Literário, algo que nasceu ali no Parque Popular, que hoje já é referência a nível provincial, e acredito eu que também a nível, digamos, nacional.
0: Sem dúvida.
1: Sim.
0: Sem dúvida. Começou como apenas um espelho para manter este gosto pela leitura por parte da sociedade e hoje já faz várias atividades. Entre elas, temos o apadrinhamento de vários lançamentos de obras, temos o Café Literário, que reúne escritores para falarem das suas obras, entre outras atividades que tem realizado. Mas, antes de falarmos propriamente do clube, das suas atividades, que tal ouvirmos música? E nada melhor que chamarmos um músico que é de Nampula e cujas músicas confundem-se com filosofia. Chama-se Deltino Guerreiro.
1: Deltino
0: Guerreiro. Jovem de Matadouro, como muitos o conhecem.
1: Exatamente. Até eu confundia, eu pensava que realmente ele era da Zambésia, só que fico surpreso ouvindo que ele é da cidade de Nampula e adoro muito músicas dele.
0: É verdade. Vamos ouvir a moça do pão ou da padaria. O título é assim aleatório, mas vamos ouvir esta música que sem dúvida traz uma mensagem bastante sugestiva e voltamos já.

Depois da música, vamos fazer um pequeno intervalo. Vamos ouvir poesia, que é algo que toca a alma, sem dúvida. Vamos ouvir um texto retirado do livro Rostos Desabitados e Fragmentos do Escuro, do Jeremias, Jeff. Jeremias. E este texto

0: Nélio da Costa toca bastante com aquilo que são os seus eus interiores.
1: Exatamente. Este texto, na verdade, traz aqui fragmentos realmente obscuros, os não tangíveis, uma vez que o Jeremias é um artista de uma caneta muito cheia. E neste texto, o que mais me surpreende é que o texto não é, digamos, muito longo, não é um texto que descreve muito a situação, mas sim é um texto que apresenta aqui uma poesia. É, em algum momento muito apaixonante. Eu gostava de compartilhar assim, dizendo o seguinte, que o título do texto são recordações, por isso que é muito tocar
0: Profundo.
1: profundo este texto. Então, o texto diz o seguinte: recordações são embarcações em que o passado é o único tripulante e o presente é a âncora da sua sombra. São uma casa em nós, morando uma outra nossa sombra. Nelas o tempo não resguarda, da opacidade dos cacos não recolhidos, para reinvenção da luz. Jeremias, F. Jeremias.
0: É uma definição bem profunda do que são recordações.
1: Recordações, sim.
0: Lembranças, na verdade.
1: Exatamente, exatamente.
0: Só faltava falar da saudade.
1: Da saudade. Mas o texto em si, ele já carrega consigo a saudade, já carrega consigo a esperança e muitos outros fatores, uma vez que o fato de nós lermos ali as recordações e nós nos recordamos no passado e nos virmos no presente de tudo que aconteceu, nós sentimos que, epa, diante disto, é claro que vem uma, digamos, depois da tempestade, vem a bonança. Então, essas recordações resguardam estas memórias e nos fazem viver mais, digamos, com mais sentido a vida.
0: E isso chama-se saudade.
1: Isso chama-se saudade.
0: E o que é a saudade para si?
1: Para mim, saudade, eu definiria que são momentos que, em algum momento, marcam aquilo que é o nosso eu, aquilo que é, digamos, que a nossa vivência. E um dos conselhos que eu gostava de dar aqui, muitas das vezes, que eu gosto também de definir, é que se nós sentimos saudade por algo ou gostamos de algum sítio, principalmente dos sítios, se nós temos afeto com um sítio, uma cidade, e em algum momento nós sentimos falta daquela cidade, eu acredito que nós não podemos ir lá com a intenção de ir matar a saudade, mas sim de ir ver o que mudou. Porque se chegarmos lá querer matar aquela saudade, podemos vir a nos decepcionar, porque o tempo não perdoa, é metamorfose. Vai metamorfoseando aquilo que é a cidade. Nós temos que ir com a esperança de ver o que é que mudou, como é que a cidade se adaptou, não buscar aquele tempo como se buscássemos um tempo parado no passado, mas sim buscar, digamos, uma mudança até os tempos atuais. Então,
0: E isso se adapta também a seres humanos, saudade
1: sim, se
0: para com
1: adapta
0: pessoas, com
1: para.
0: gente.
1: Exatamente, para com pessoas também, as pessoas são instáveis, são complexas. Se nós também deixamos de nos ver há bastante tempo, se nós também deixamos de nos comunicar há bastante tempo, é claro que em algum momento, quando vamos nos comunicar ou nos reencontrar, acredito eu que não podemos buscar aquela doce ou amarga pessoa do passado, mas sim querer acreditar que há uma redenção dentro daquela pessoa, tanto para o lado bom assim também como para o lado mau, né? As pessoas são instáveis. Exatamente.
0: Nélio, ser escritor, o que é que trouxe para si?
1: E, na verdade, eu me vejo como escritor, como porque a sociedade acaba me chamando disto, de escritor, não escritor, uma vez que já participo em mais de 8 antologias e acabei adquirindo essa titularidade. O que é que mudou? Mudou a forma de olhar o mundo. Eu, na verdade, antigamente, antes mesmo de começar a sessão da escrita, quando era apenas um leitor, antes de conhecer mesmo os meus colegas do Clube Olhar Literário, para mim, ser alguém assim, digamos, integrante da sociedade, não fazia muito sentido. Não fazia muito sentido. Eu era uma pessoa menos apaixonada. Digamos, menos apaixonada em coisas menos banais, em coisas que as pessoas, em algum momento, não veem sentido. Então, eu era uma pessoa menos apaixonada, eu era uma pessoa que olhava as coisas e não sabia definir, só definia na sua estética, julgava o livro pela capa. Olhamos uma flor, olhamos digamos, uma pessoa, olhamos certos, certos

0: dos movimentos, de certas situações, e nós só definíamos, e eu só definia daquela forma, que epa, é a natureza. Então, quando comecei a ingressar neste mundo de escrita para ali, escrita para aqui, entrando um pouco na filosofia, entrando um pouco na religião, um pouco buscando aquilo que é a essência da escrita, já começam a aparecer algumas imaginações dentro das coisas, que é onde nós definimos a poesia, que o poema é aquilo que é escrito, que nós conseguimos ler, mas a poesia é aquilo que nos encanta. Então, uma das coisas que mais mudou em mim, eu acredito que é este encantamento. A escrita trouxe para mim este encantamento, em que olho uma coisa e não só defino pela estética, mas sim pelo encantamento que a coisa tem. O estudo filosófico, o, digamos que o estudo mais metamórfico da coisa, buscar uma análise mais profunda, por mais que seja uma coisa que não faz sentido para muitos, mas tu puderes ver e definir de uma forma, digamos que louca. Então, a escrita trouxe esta paixão para mim, digamos, trouxe uma luz para mim.
1: Para quem escreve, para quem é entusiasta da literatura, para quem é poeta, o mundo não é apenas redondo, não é?
0: Exatamente. O mundo não é redondo,
1: exatamente. Pode até ser quadrado, ser retangular.
0: Exatamente.
1: Depende da forma como cada um vê o mundo.
0: Exatamente.
1: E no olhar de escritor.
0: No olhar do escritor. O escritor nos traz mundos controversos. Dentro deste mundo em que vivemos, nós encontramos mundos controversos. Encontramos, por exemplo, animais se comportando como pessoas, pessoas se comportando como animais. Encontramos vários outros fatores que, em algum momento, só o escritor pode vir a não saber definir, mas querer nos fazer acreditar que aquela é só a ideia de olhar o mundo. Sim, sim.
1: Muito bem, Nélio, deixemos esse lado pessoal e voltemos para o lado coletivo, o lado corporativo, que é o Clube Olhar Literário.
0: Sim, sim.
1: Disse que começaram numa sombra e hoje certamente que vocês estão a tender a voar para outros lugares, outros paradigmas e, por que não, outras latitudes. Em que ponto é que se encontra hoje o Clube Olhar Literário?
0: Sim, olhando pela nossa trajetória, como aqui vinha dizendo, que nós começamos pelo parque e dali conseguimos ganhar alguns parceiros, que um dos primeiros que nos acolheu foi o Rubi, a Casa de Artes da Rubi. E depois, um pouco, também nos encontramos com a Mediateca e foram aparecendo os outros, que é o Museu, o Centro de Línguas Camões e vários outros. Então, eu olho que o clube, em questão de posição neste momento, é uma condição que eu acredito que é satisfatória para nós que somos membros, que desde seguimos aquilo que é a trajetória do clube. Nós conseguimos fazer agora, digamos que, eventos que respondem com aquilo que é a nossa necessidade para aquele tipo de evento. Por exemplo, nem todo evento tem que ser feito, digamos, ao ar livre. Nem todo evento tem que ser feito ao ar livre. Então, antigamente, antes de nós termos este perfil do Clube Olhar Literário atual, nós tínhamos esta dificuldade, não conseguíamos ingressar aquilo que são os nossos parceiros nas nossas atividades. Então, tínhamos muita dificuldade. Então, olhando pela aquilo que é a referência do Clube Olhar Literário, na verdade, agora, nós conseguimos ter algumas atividades que nós ingressamos no seu real padrão. Um dos exemplos é, por exemplo, o café literário que nós temos feito. O café literário, se nós formos a olhar, é algo que realmente tem que ser feito num sítio fechado para debates. E não, por exemplo, no parque, como nós temos feito a sessão de leitura, que é mais aberto ao público, com vários outros tipos de atividade, interfeição de barulho, interfeição de pessoas, etc. Porque a sessão de leitura é feita, digamos, ao livre. Por quê? Porque...
1: E de forma descontraída.
0: Descontraída, exatamente. Para o quê? Para servir aqui como uma forma de conexão com a natureza. Sim, em que o livro te leva a viajar para outros patamares. Não é ciência, então tu tens que estar ali para se conectar com outros mundos, como aqui estávamos aqui a trazer. Então, esta posição que o Olhar Literário acaba adquirindo agora é muito satisfatória, mas olhando também para aquilo que são os recursos humanos, digamos que é um pouco decepcionante para aquilo que é o nosso público. Já estamos mais de quatro anos e meio no mercado, a trazer essas atividades, esta dinâmica de leitura e tudo mais, a promover. E nestes 4 anos eu conheço muitas pessoas através da literatura. E eu sou grato por isto. Conhecendo estas muitas pessoas, em algum momento eu vejo as muitas pessoas sempre nos nossos eventos. As mesmas pessoas. São muitas, mas eu sempre vejo as mesmas pessoas nos nossos eventos.
1: Não há renovação.
0: Não há renovação. Se há renovação, é uma pessoa, duas pessoas, e depois estas pessoas não aparecem e sempre continuam mesmo aquelas muitas pessoas que eu conheço. Então, isso não mostra que a cidade não tem, digamos, leitores. A cidade tem leitores. Tem leitores, tem apreciadores da literatura.
1: O que é que deve estar a acontecer?
0: Sim, uma das coisas que eu vejo que deve estar a acontecer e que realmente cria um impacto, digamos, menos aderido ao clube, mais, olho mais para a falta de recursos, né? Neste âmbito, por quê? Porque eu olho mais a falta de recursos, por quê? Porque as nossas atividades, elas, por mais que elas sejam feitas, em algum momento, espaços culturais, em espaços, digamos, que abertos ao público, nós não buscamos o nosso real público. Apesar que todo mundo é aberto à literatura e tudo mais, mas qual é o objetivo do Clube Olhar Literário? Criar paixão da leitura a nível, digamos, da cidade. Então, se nós nos encontramos apenas na mediateca e a fazer uma nossa atividade na mediateca, que é um bom sítio para aquela nossa atividade, mas nós querendo um público mais abrangente, fica difícil para uma pessoa que está em Mutawanha. Fica difícil para um estudante da 12ª, fica difícil para alguém que está na FAINA, que nem o WhatsApp tem, que nem o Facebook do Olhar Literário conhece. Buscar aquela informação e saber que no sábado tem uma atividade no Hotel Girassol e que tenho que me fazer neste local. Então, nós olhamos mais para esta dificuldade. Porque
1: então, esses são os desafios.
0: São os desafios.
1: Para massificar a atividade.
0: Exatamente.
1: Para o público que realmente precisa de ter esses conhecimentos.
0: Exatamente.
1: E participar dessas atividades.
0: Exatamente. E um dos fatores também que eu sempre acabo relatando, o Clube Olhar Literário sempre trouxe aqui atividades que, em algum momento, precisam de, digamos, de um apoio. E não apoio financeiro, não apoio, digamos, financeiro também não faria mal, mas sim apoio, digamos, de materiais. Porque o nosso objetivo sempre foi qual? Poder entrar em escolas, o que temos feito, só que não de uma forma muito recorrente, mas de vez em quando. Eu entrar nas escolas, poder conhecer aquele que é o nosso público pré-universitário, aqueles que são os estudantes que fazem a 12ª e a 11ª. Estes são públicos pré-universitários, que serão os próximos críticos do amanhã, os próximos leitores e compradores do livro amanhã. Nós aqui não estaremos apenas a criar, digamos, há pessoas que vão se apaixonar apenas pela literatura, mas sim os futuros compradores, os futuros fortificadores daquilo que é o pelouro literário moçambicano. Então, quando nós enfrentamos estas dificuldades e nós encontramos um jovem que sai do ensino secundário até a universidade, seu quarto, quinto ano ou terceiro ano, sem conhecer nenhuma obra ou sem conhecer daquilo que é a literatura moçambicana, fica muito difícil.
1: Então, achas que as artes e letras saem empobrecidas com esta falta de abertura?
0: Exatamente. As artes e letras são empobrecidas por esta falta de aberturas. Se nós olharmos para esta situação, em que muitos jovens, ultimamente estamos, muitos jovens estão envolvidos em algum momento, no mundo das drogas. E recentemente nós acabamos acompanhando aqui que fizeram uma campanha, Stop Maca, que é uma das drogas mais vulgares que tem criado embaraço na vida dos jovens. Então, nós olhamos para este tipo de situação. Por que que o jovem, na verdade, se envolve para este mundo? Epa, são várias razões. São várias razões que fazem com que o jovem se envolva com este tipo de situações. Mas, se em algum momento nós olharmos para estes jovens e pudermos ocupar aquilo que é a mente destes jovens, com algo que, em algum momento, vai lhes criar alguma ambição, porque a literatura em si só cria ambições de entender vários outros mundos. Então, se nós formos a criar, digamos, uma sessão ou um movimento que vai buscar este jovem nas escolas, vai buscar este jovem nas sociedades, vai buscar estes jovens e conversar com eles. E nestes sítios começar a criar oficinas de leitura, oficinas de escrita, criar ambições dentro destes jovens. E não só apenas da literatura. A literatura, digamos que ela te faz sonhar alto, buscar aqueles que são os seus objetivos. Ela dá asa.
1: Ela te abre portas para o mundo.
0: Exatamente, para o mundo. A literatura abre portas para o mundo. Então, se nós formos a criar estes, digamos, células do Clube Olhar Literário, ou células de outros clubes que caem na Ampla Existe, ou células de arte, nós formos a criar nestas sociedades, pequena aqui, pequena ali, pequena aqui, e começar a ingressar estes jovens que cá dentro da sociedade estão, que não têm ocupação, digamos, podemos criar ambições e eles podem vir a entender que aquele fenômeno que é as drogas pode vir a criar uma interrupção daquilo que são seus objetivos. Ele pode vir a definir aquilo como algo nocivo para si mesmo. Mas para alguém que não tem objetivos, é alguém que, digamos, que só sai de manhã, vai para a escola e volta para casa e depois no final do dia não tem mais o que fazer, espera para amanhã também ir para a escola. Este período das 12 às 17 que ele não tem o que fazer.
1: Ele procura uma ocupação.
0: Exatamente, é uma ocupação.
1: E muitas vezes já a ocupação não é
0: algo
1: saudável.
0: Benéfico, exatamente. Então, se nós formos a olhar neste... Por exemplo, eu, pela sessão que houve no final de semana passado sobre o Stop Mic, é uma coisa que eu apreciei muito.
1: E como é que achas que devia se fazer para interessar mais os jovens?
0: Sim. Para interessar mais os jovens... Eu não acredito que uma sessão apenas ou...
1: Uma campanha
0: apenas...
1: Seja suficiente.
0: Digamos, eu apareço hoje, faço uma campanha. Vamos fazer aquilo, vamos fazer isto. Isso é nocivo, tudo mais, sei lá o quê. E amanhã?
1: Então, para si, as campanhas são efêmeras?
0: São efêmeras.
1: Tem que haver algum trabalho contínuo.
0: E profundo.
1: E nesse caso, seria ocupar esses jovens com alguma coisa útil?
0: Com alguma coisa útil. E não só.
1: A leitura ocupa esse espaço?
0: A leitura ocupa este espaço. A leitura preenche este espaço. Como eu estava aqui a dizer, que a leitura em si só, ela abre-te para um mundo diversificado, para um mundo de conhecer outras artes. A leitura casa com todo outro tipo de arte. Isso nós podemos ver tanto no cinema, vários filmes de cinema foram adaptados pelos livros. Vários autores agora escrevem, digamos, músicas baseando-se nos livros. Vários outros artistas, por exemplo, fazem obras, digamos, retratando cenários dos livros. Muitos outros artistas vão buscando aquilo que é a literatura, um encoste para sustentar aquilo que é a sua arte. Então, e se formos a ver também que a literatura também busca auxiliar este tipo de arte. É uma das coisas que eu mais gosto cá em Moçambique, por exemplo. Existe uma editora em Moçambique que se intitula por Ntsuva. Ntsuva, para este lado de Nyambane, é o jogo que nós daqui chamamos de Impala, que é o jogo que colocamos pedrinhas e tudo mais. A editora lá é editora Ntsuva Editora. Ela já busca um casamento aqui com a cultura, o desporto
1: e
0: a arte. Ela vai buscar e junta aquele cenário e transforma-se em um pilar daquilo que é a nossa literatura moçambicana. Se consultar, o que é Ntsuva? Por exemplo, consultar a editora, o que é Ntsuva? Ele vai explicar tudo mais e traz aqui uma raiz que sustenta aquilo que é a sua editora naquela área. Se nós formos olhar para muitas capas de livros na atualidade cá em Moçambique, uma delas que a capa do Diário de um Inútil, o livro do Bruno, ela foi filtrada de uma obra de um artista, que é o Ernesto Polá. Ele fez este quadro e o quadro em si só foi transformado em um projeto gráfico que sustentou a capa do livro do Bruno. Este é um cenário muito bonito. O Ernesto Polá, eu não sei se ele escreve, não sei se ele... se interessa muito por outros tipos de arte, mas só de ver este casamento que a literatura faz neste cenário, é muito bonito. Então, olhando para este cenário, eu acredito que tem que se fazer atividades contínuas.
1: Então, achas que ou propões aqui um casamento entre as artes e letras e as instituições que lidam com juventude e estudantes?
0: Exatamente.
1: E está a faltar isso.
0: E isto não falta só apenas, digamos, naquilo que é a sociedade em geral, mas também no mundo acadêmico. Nós enfrentamos muito esta dificuldade no mundo acadêmico. Não sei se a Hermina já pôde apreciar que dificilmente o Clube Olhar Literário tem feito as suas atividades nas universidades. Não porque não existem portas abertas nas universidades. Existem portas abertas, mas o critério que é usado para o clube fazer, em algum momento, as suas atividades é muito burocrático, que não envolve mais a arte, mas se envolve...
1: Proibitivo.
0: Então, e nestas organizações universitárias, nós encontramos lá aquilo que é, digamos, Associação dos Estudantes. Que a Associação dos Estudantes não faz nada diferente que a própria universidade já faz. É só uma célula que os estudantes fazem para abranger mais estudantes, mas só diluem aquelas que são informações da própria universidade, mas não implementam aqui projetos que visam sustentar aquilo que é, digamos, uma sociedade, uma associação que tem a ver com outros tipos de olhar o mundo, porque a vida não é só academia, a vida também tem outros parâmetros. Eu olho como associação dos estudantes, nunca tive numa associação de estudantes, mas já participei de algumas atividades. Eu olho como uma associação de estudantes, por exemplo, em que o estudante tem mais acesso a comunicar com a sociedade. O estudante tem mais oportunidade de trazer aqui projetos que sustentam, em algum momento, um rigor daquela organização com a sociedade, em que a associação vai buscar a sociedade para criar uma parceria com a universidade e, dentro disto, ela servir como uma ponte. Que podem vir a nascer atividades, isto e aquilo, mas não é isto que nós temos visto. Encontramos, digamos, associações de estudantes que realmente são associações da universidade e não dos estudantes. Encontramos, digamos, células, digamos, administrativas da sociedade, que na verdade não são para a sociedade, são da administrativa, que só estão lá para fazer aquilo que é contínuo daquela administração. Então, o Clube Olhar Literário, em algum momento, aparece para desmentir este tipo de efeito e trouxemos aqui várias outras propostas.
1: Mas tudo bem. Sim. Já se perceberam estas barreiras que existem. O que é que estão a fazer para mudar este cenário? Exato. Para que no futuro o Clube Literário possa se enquadrar nestes lugares onde existem aquele que é o público-alvo que interessa a coisa, que vos interessa como clube. E depois, numa altura em que vão surgindo outras agremiações.
0: Exatamente, exatamente.
1: Que fazem quase a mesma atividade.
0: Exatamente, exatamente. Um fato mais importante, um fato mais interessante dentro deste cenário, o Clube Olhar Literário aparece com novas propostas. São novas propostas que o clube vem implementando, mas em algum momento para fazer o quê? Para testar aquilo que é o mercado. Sim, testar aquilo que é o mercado. O Clube Olhar Literário, na verdade, já veio implementando ano passado, que são as sessões nas escolas secundárias. Porque nós acreditamos este cenário que o nosso público futuro não são, digamos, pessoas que estão nas universidades, não são pessoas que já estão, em algum momento... mais informadas, mas sim menos informadas, que são estes jovens pré-universitários. Que nós temos que buscar estes jovens, começar a formar, criar esta visão crítica neste período em que eles estão nas classes pré-universitárias e trazer esta visão para, naquele momento que eles forem ingressar no ensino superior, não ter esta barreira e não ter este jeito de pensar, mas sim querer implementar aqui atividades que possam vir criar casamento entre aquela instituição e aquilo que é a sociedade, entre aquela instituição com aquilo que é a sua escola, digamos que ele pode vir a perceber que, naquela escola em que eu estava, faltou aquilo que eu me trouxeram, mas no momento em que eu estou, eu posso conseguir criar aqui algum movimento que possa ir buscar, trazer aquela oportunidade que eu tive naquela escola com um projeto X. Pode não ser o Clube Olhar Literário, mas sim um jovem que pode apreciar esta atividade e buscar fortalecer com outros jovens que futuramente também podem vir a criar células, e ser aqui projetos, digamos, que vão se replicando ao andar do tempo.
1: Não acha que este casamento pode ser imperfeito, uma vez que quem compra livros é quem tem poder aquisitivo. Sim. E quem tem poder aquisitivo geralmente são pessoas adultas, mais
0: Sim.
1: ou menos.
0: Sim.
1: Jovens, trabalhadores, adultos.
0: E, exatamente.
1: E temos, por outro lado, esta necessidade de fazer valer a ideia de que é preciso ler.
0: Exatamente.
1: E que só uma sociedade com a literacia em alta pode ser uma sociedade desenvolvida.
0: Desenvolvida.
1: Como desmistificar este cenário?
0: Este cenário. Eu olho esta situação da seguinte forma. É claro que este casamento pode vir a dar certo, porque é uma análise que realmente nós fizemos já no passado. E tivemos um apoio do Gessemussi Cassina só para fazer esse estudo sobre esta situação, muito, muito mais sobre o processo da gestão financeira, sabendo que este público não tem aquilo que é a gestão financeira. Então, como é que nós olhamos para esse cenário? O casamento, em algum momento, não poderia ser imperfeito, porque, em algum momento, nem todo livro pode ser comprado. Nem todo livro pode ser comprado. Mas, sim, pode existir aqui projetos que podem financiar para criar meios de aquisição de livros para estas situações. Sim, os projetos nascem para esta necessidade, para mitigar aquilo que são estas dificuldades enfrentadas. E isto nasce através do quê? Através das conexões. Tu tens o objetivo, tu mostras quais são os teus objetivos, busca aquele que é o teu patrocinador, mostras qual é o teu público-alvo e propões uma proposta, digamos, a uma editora. Que, epa, minha situação é esta, tenho isto, quero cobrir tantas pessoas. E aqui pode nascer um termo de referência, que ambas partes podem concordar e conseguir suprir esta necessidade.
1: Muito bem, Nélio, falamos bastante, vamos fazer mais uma pausa musical, vamos ouvir a Assa Matos, Aprendeste Aonde?

0: Estamos a caminhar rapidamente para o final deste Conversas de Quintal, que está a ser bastante interessante pelo nível de conversa que está a existir. Estamos aqui a tocar com questões estruturantes, porque na verdade não basta haver clube de leitura, grupo de escritores, se não haver outras organizações interessadas em apoiar o desenvolvimento desta literacia no nosso país. Planos futuros.
1: Sim, um dos planos futuros que eu gostava aqui de, não querer me gabar, mas gostava aqui de
0: Partilhar.
1: partilhar, é mesmo a criação do grupo dos escritores de Nampula, que também sou um dos cofundadores do grupo. Então, este grupo traz aqui uma visão, uma visão que a maioria dos membros do Clube Olhar Literário foram os cofundadores daquilo que é o Grupo dos Escritores de Nampula. Para quê? Para o Grupo dos Escritores de Nampula trazer aqui, em algum momento, atividades mais estruturadas, mais, digamos, mais de um nível. Como é que posso explicar isto? Uma visão. Buscando um perfil mais elevado das pessoas, como a Hermínia estava acabando de trazer, que quem tem o poder de adquirir o livro, etc, etc. Então, nós buscamos o olhar literário, não, o grupo dos escritores de Nampula, para buscar estes públicos e conseguir criar uma ligação entre estes públicos e o público menos favorecido, que é o público do olhar literário. Então, o grupo do escritor de Nampula, a estratégia é esta: buscar um público mais elevado, dinamizar aquilo que é a literatura na província de Nampula, procurando estas que são a parceria, para dinamizar aquilo que é a nossa parceria também com o Clube Olhar Literário.
0: Então, o Clube Olhar Literário e o Grupo de Escritores de Nampula, eles complementam-se.
1: Complementam-se, sim, complementam-se. Então, o grupo dos escritores de Nampula, neste caso, nasce na necessidade de trazer mais ferramentas para apoiar aquilo que é o pelouro literário da província de Nampula. E
0: Até
1: também.
0: porque o Grupo de Escritores de Nampula tem estatutos. Tem
1: Exatamente.
0: pagamento
1: Exatamente. De
0: de
1: cota.
0: joias,
1: Exatamente.
0: cotas.
1: Exatamente. Ele traz aqui esta estruturação mais formal, esta palavra que eu estava aqui à procura.
0: Quer dizer que o grupo de escritores é sustentável.
1: É sustentável.
0: Então, o grupo, o clube Olhar Literário é mais um clube
1: Mais social.
0: de social,
1: Exatamente,
0: exatamente.
1: mais social. Então, nós buscamos este perfil, esta diferenciação de perfil, para criar essa dinamização e poder buscar aqueles que são nossos parceiros, para conhecer ambos os movimentos.
0: Agora, estamos há mais quase um ano ou mais de um ano que foi criado o grupo de escritores. Este casamento está a dar certo? Aquilo que se pensava é o que está a acontecer?
1: Na verdade, é o que está a acontecer. Não gostava de detalhar vários outros assuntos. Na verdade, é o que está a acontecer. E dentro de meses, a Literal também vai implementar algumas atividades que podem vir ser sustentadas ou apoiadas com aquilo que é o grupo do escritor de Nampula, que é uma das atividades que nós queremos fortificar mesmo, é esta busca dos nossos públicos nas escolas. Também queremos criar algumas células de leituras e também criar parceiros que podem vir aqui em algum momento fornecer obras para sensibilizar aquilo que é o nosso público, porque nós não podemos buscar um jovem na escola secundária, aquilo que nós estávamos a nos referir aqui, criar aquilo que é a paixão da literatura neste jovem e depois criar uma limitação. Queremos buscar criar oficinas de leitura, também oficinas de escritas. E estas oficinas de leitura e de escrita serão ministradas de várias outras formas, porque nem todo jovem que lê, ele se limita a ler. A leitura, depois de muito tempo de leitura, já nasce o processo de escrita. Quero experimentar, e em algum momento nasce ali o escritor. Então, muitas das vezes, quando nós olhamos que é um dos cenários que tem acontecido em Moçambique, que é os concursos literários, muito, muito mais aquilo, muito, muito mais isto, encontramos lá obras selecionadas de autores que, em algum momento, tiveram uma boa estruturação da sua obra. E muitos daqueles que são novos talentos, assim, digamos, posso assim vir a chamar, têm enfrentado muita dificuldade de ser aprovado nestes concursos, porque lhes faltam muitas ferramentas, que são ferramentas que nós nos conhecemos, que nós só dissemos, tipo, epa, como escrevo, coloco em PDF e mando para a editora. E, epa, o que vier e o que der e vier é isso mesmo. Então, o objetivo é qual? Nós formamos estas oficinas de leitura, de escrita, começarmos a ministrar de uma forma que aquilo que é o nosso alvo, aquilo que é o nosso público, começar a ter interação com vários outros tipos de pensamento. Se um dia criamos uma sessão de leitura com um filósofo, a pessoa ter uma interação filosófica, entender um pouco como é que aquilo funciona, como é que ele pode complementar ideias filosóficas num texto, como é que pode complementar ideias filosóficas numa leitura, saber identificar alguns argumentos deste cenário. Se nesta semana tivermos uma sessão deste gênero, na semana seguinte nós podemos trazer aqui um politólogo, que ele vai conseguir trazer aqui uma visão mais política do país, mais, digamos, mais crítica daquilo que é a situação atual do país. Ele vai trazer aqui, vai complementar, trazer e agrafar aquelas ideias dentro daquele que é o nosso público. E numa outra sessão, podemos trazer aqui um artista, alguém que faz peneiras, alguém que faz esteira, um artista de artesanato, etc. Ele poder vir contar aquilo que é a sua experiência, mas o mesmo público, ele vai passar a conhecer vários outros modos de fazer arte e ele complementar aquilo que é na sua literatura. Podemos trazer também, digamos, a Hermínia, neste caso, que já tem uma trajetória muito longa naquilo que é a rádio difusão. Trouxemos ali a Hermínia. A Hermínia faz uma sessão com os jovens. Conta histórias interessantes, conta suas participações em alguns programas, alguns prêmios, tudo mais. E aquilo vai criando, em algum momento, ambição naquilo que é o nosso público. E se eu, em algum momento, me transformo através da leitura, me transformo através destas sessões, é claro que alguém do meu bairro vai se interessar. Tipo, epa, onde é que tens ido nos finais de semana? O que é que tens ganhado neste sítio? E este sítio, o que tem acontecido? Nós queremos ter parceiros aqui que vão possibilitar a ingressão de certificados. Não só participar da sessão, mas sim podermos ter certificados, podermos ter kits, podermos ter, em algum momento, obras. Por exemplo, a obra do Nivo Rocha, que é uma viagem na imaginação, em algum momento está a sair por 400 meticais. É um preço muito acessível. Temos já a obra do Benjamin também, que também está a sair a 400 meticais. Alguma obra que eu vi nas redes sociais está a 200 meticais. São obras que, em algum momento, nós podemos vir aqui a negociar com as editoras, serem replicadas, para nós podermos oferecer a estes jovens, terem como prêmio algo benéfico do clube, algo benéfico daquela sessão. É uma forma de incentivar mais os jovens a poderem participar nessas sessões.
0: Muito bem. Sim. Já não temos tempo. O tempo está mesmo a nosso desfavor. E eu penso que nós poderemos voltar numa outra oportunidade.
1: Exatamente.
0: A falar das atividades do Clube Olhar Literário, que sem dúvida tem estado a transformar mentes aqui na cidade de Nampula, e esperamos que um dia possa fazer isso ao nível de toda a província. Nélio, um minuto para tecer as últimas considerações.
1: Sim, eu gostava de agradecer pela oportunidade da doutora Hermínia Porteira, convidado para este programa. Gostava de agradecer também o público que tem apreciado as atividades do Clube Olhar Literário, assim também como os meus colegas do clube. Gostava de agradecer também minha mãe e meus irmãos, e um beijo grande para quem nos escuta.
0: Muito obrigada, Nélio. Espero voltar a cruzar caminhos consigo e, sobretudo, espero continuar a vê-lo aqui nos nossos estúdios para mais ideias sobre a arte e letra na nossa cidade de Nampula. Ao amigo Vinte, muito obrigada pela preferência. Voltamos daqui a 8 dias. Somos a Hermínia Francisco e o Rosário Ângelo. Até mais.
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0: No país são 11 horas, segue a informação e notícias aqui na rádio. Bom dia.
1: As notícias a esta hora apresentadas por Adérito Lipang. Bom dia, Adérito.
2: Muito bom dia, Gércio, Alexandre e ouvinte. O ministro da Economia convida o setor privado em Sofala a identificar oportunidades de negócios para acelerar o desenvolvimento económico da província. Basílio Mohat destaca que a província possui um grande potencial em diversas áreas, cuja exploração pode fortalecer pequenas e médias empresas.
3: Sofala é uma província com um grande potencial estratégico, mas também com realidade no terreno, toda a infraestrutura logística e a capacidade instalada com o Porto da Beira, o Corredor da Beira, toda uma infraestrutura económica para desenvolver o país. Portanto, vamos ver em loco e conversar também com os agentes económicos sobre que desafios temos, como fazer com que este potencial que existe na província de Sofala transforme a nossa economia, ajude as pequenas e médias empresas a crescerem e faz com que haja mais emprego para jovens. Estamos satisfeitos porque estamos a encontrar transformação da nossa economia nesta província. Visitamos algumas indústrias de processamento e vimos que há jovens que estão a ser empregados neste processo todo.
2: O ministro da Economia, Basílio Mohat, que falava este sábado aos jornalistas na cidade do Dondo, no fim da sua visita de trabalho à província de Sofala, sublinhou a melhoria do ambiente de negócios e a existência de importantes infraestruturas socioeconómicas. Está para breve o fim do problema de abastecimento de água na vila sede distrital de Memba, em Nampula. Desde o ano passado, decorrem as obras de construção de um sistema robusto e moderno de abastecimento de água com uma capacidade para fornecer este líquido a cerca de 60 mil pessoas, segundo o diretor do Serviço Distrital de Planeamento e Infraestruturas de Memba, Isaac Armando.
4: Esse sistema é um grande projeto para nós como distrito, é um projeto que vai abranger em todos os bairros a nível da sede, vai abranger alguns bairros também circunvizinhas aqui na sede do distrito. Ela também vai fornecer água nas unidades sanitárias, nas escolas, estamos a falar do Centro de Saúde de Memba Sede, estamos no Hospital Distrital, estamos a falar de algumas escolas circunvizinhas, estamos a falar da EPC, a Escola Básica de Memba Sede, Memba Sede, Escola de Metecareque, que é até os dezembro de 2026 que esse sistema entra em funcionamento. Neste momento acaba faltando arranque da construção da captação, que é o sistema de captação, porque vai ser o sistema de captação a partir do rio Mucubura.
2: Isaac Armando indicou que o sistema de abastecimento de água poderá entrar em funcionamento em dezembro próximo. Serviço Nacional de Investigação Criminal, SERNIC, em Inhambane, neutraliza a quadrilha que supostamente se dedicava a furtos e roubos em residências e estabelecimentos comerciais na cidade de Vilanculo. A quadrilha era liderada por dois cidadãos que foram detidos este sábado na posse de diversos bens, com destaque para eletrodomésticos. A neutralização dos supostos cabecilhas da quadrilha foi possível graças a denúncias populares, segundo o porta-voz do SERNIC em Inhambane, Alceres Coamba, que reforça o apelo à denúncia dos criminosos.
5: O Serviço Nacional de Investigação Criminal apela a todos os estratos sociais para a necessidade de uma denúncia tempestiva, uma vez que estes indivíduos que cometem os crimes estão nas comunidades

0: cobrar tarifas de transporte de pessoas e bens agravadas unilateralmente nas rotas Baixa Patrício Lumumba e Baixa Ndambini 2000. O vereador dos transportes no município de Xaxai, Benaias Koff, deplora este comportamento que não vai de encontro com as normas estabelecidas.
1: Aos passageiros, apelamos que denuncie essas práticas, porque na verdade a tarifa ainda não foi aprovada ao nível da Assembleia, aguardando procedimentos subsequentes e chegado o momento ou a altura em que a tarifa terá sido aprovada ao nível da Assembleia, nós como Conselho Municipal devidamente iremos notificar e anunciar ao nível dos vários órgãos de comunicação social.
0: Benaias Koff apela aos transportadores a aguardarem pela análise e provável a aprovação da proposta das novas tarifas de transporte de pessoas e bens pela Assembleia Municipal, enquanto isso beneficiam de bónus instituídos. Notícia do estrangeiro, um novo balanço de um acidente numa fábrica de papel no estado norte-americano de Washington elevou para 11 o número de vítimas mortais. De acordo com as autoridades locais, já foram localizados os corpos dos últimos funcionários que eram dados como desaparecidos naquele incidente que ocorreu na madrugada de terça-feira. As equipas de resgate que lançaram uma vasta operação de busca tinham anunciado na quarta-feira que duas pessoas tinham morrido, enquanto outras nove continuavam desaparecidas. O acidente ocorreu durante uma mudança de turno na madrugada de terça-feira, quando se rompeu um reservatório de 3,4 milhões de litros de uma substância altamente cáustica. A substância contém hidróxido de sódio e sulfureto de sódio e é utilizada para decompor madeira e produzir pasta a partir da qual o papel é fabricado. Apresentamos as notícias das 11, as próximas às 12 horas e 30 minutos e estas estarão inseridas no Jornal da Tarde.
2: Eu disse mais de uma vez, em 72, 73, eu sou um intelectual revolucionário. E essa natureza, por ele reclamada, destoa da imagem gráfica que temos difundido e que ele próprio difundiu sobre si. Na forma, as fardas, o culto físico, na palavra, a recordação dos feitos, e ele recordava também, através da palavra, na forma, as fardas. E na palavra, a recordação dos feitos guerreiros de seus antepassados, e na mão, comandante vitorioso da guerra, um comandante de homens e líder incomparável. Não que essas diversas qualidades sejam compatíveis, mas o espírito comum tende a fixar uma imagem inicial e não sair dela, no que essa de Queiroz designou por caturrice, que é a persistência teimosa de uma primeira impressão. Portanto, o Samora é o comandante militar para a maior parte das pessoas.
3: Professor Oscar Monteiro, no simpósio Samora, o intelectual e revolucionário.
4: 11 horas e 7 minutos e meio em Moçambique.
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4: O ouvinte está na companhia do emissor provincial de Nampula da Rádio Moçambique. Dentro de instantes, acompanha aqui na rádio o programa A Malta Toda, inserida no espaço de Palmo Meio, no espaço, portanto, da Pequenada. Um programa que temos trazido para o amigo ouvinte em todos os domingos aqui na sua estação. Queremos renovar desde já os votos de uma ótima recepção à nossa emissão. Hoje é domingo, é o último para o quinto mês do ano 2026.
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4: É Moçambique, que são 11 horas e 10 minutos.
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4: É o momento para os mais novos. Acompanhe aqui na rádio o programa Malta Toda, espaço que nos leva até bem perto das 12 horas. Já será o meio-dia, já estaremos com a programação da tarde. Contamos consigo nesta jornada. Fique connosco. Muito bom dia. Vamos fazendo um compasso para daqui a mais um pouco trazermos sua malta toda. Bom dia. Alguma dificuldade de ordem técnica? Vamos fazer um compasso até já.

problemas técnicos a condicionar a transmissão do A Malta Toda. Vamos espreitar mais um espaço deste A Malta Toda. Já será em repetição. Vamos falar sobre os direitos da criança. Bom dia.

0: Este programa é gravado e transmitido diretamente dos estúdios da Terra Linda e Maravilhosa, Nampula. Querido amigo ouvinte, seja muito bem-vindo ao Parque das Brincadeiras Sérias. Esperamos que esteja a ter um belo dia, em especial na minha companhia. Bom dia! A apresentação é da responsabilidade de Yora Carlos, Roosevelt Butão na produção, Guido Jerônimo permite que sintamos o PBM, batimento por minuto. Na melhor das condições, ele está na sonorização e o tio Gil do Máquina está na realização. Este é o programa A Malta Toda. Este é o programa A Malta Toda, que te faz companhia das terças e quintas-feiras, nos dias úteis da semana e aos domingos, no final da semana, às 11 horas, às 12 horas, transmitindo-te muita boa disposição e conhecimento. É uma rádio escola. É verdade, aqui brincando se aprende, por isso que é uma coisa séria. Bastante séria. 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Viagem pelo mundo, o corpo humano, são as rubricas que vão permitir que escutemos e desvendemos as nossas curiosidades. Chegamos a mais um mês e este é aquele que coloca o ponto final à maratona. Este é o mês das celebrações e reflexões, aquele que foi reservado para refletir sobre tudo o que fizemos e tendemos fazer. E é para pessoas especiais. Por isso é que para esta edição reservamos para abordar um tema: direitos da criança com deficiência. No início do programa, dissemos que teríamos para hoje a rubrica Viagem pelo Mundo. Vamos ouvir...
1: Saudação ao amiguinho que neste momento se encontra sintonizado à rubrica Viagem pelo Mundo. O espaço onde tu viajas sem sair do lugar, somente pela imaginação. Eu, Danusha, serei a tua copiloto para o destino de hoje, que será Índia, na qual vamos conhecer a sua gastronomia, hábitos, costumes e muito mais, amigo. Por isso, motivos não te faltam para continuarmos sintonizando. Sem mais delongas, aperta o cinto de segurança e vamos viajar. A Índia é um extenso país do sul da Ásia, com geografia diversificada desde os picos do Himalaia até a costa do Oceano Índico, uma história que remota a 5 milênios. A Índia é o país mais populoso do mundo, o sétimo maior em área geográfica e a democracia mais populosa do mundo, delimitada ao sul pelo Oceano Índico, pelo Mar da Arábia Oeste e pelo Golfo de Bengala Leste. A Índia tem uma costa com 7.517 km de extensão. O país faz fronteira com Paquistão Oeste, China, Nepal e Butão a Norte, Bangladesh e Myanmar a Leste. Os países insulares do Oceano Índico, Sri Lanka e Maldivas estão localizados bem próximos da Índia. O idioma oficial da Índia é o hindi, mas existem várias outras línguas faladas no país, incluindo o inglês. Isso deve-se ao fato de que a Índia é um país muito diverso e multicultural, com muitos grupos étnicos e culturais diferentes. A Índia é um dos países mais antigos da Terra, com a civilização hindu sendo registrada há cerca de 5 mil anos. As religiões indianas são o hinduísmo, budismo, jainismo e sikhismo. O hinduísmo é a religião dominante na Índia. As casas indianas costumam ter um santuário onde os atos de adoração envolvem oferenda e incenso, flores, frutos aos deuses. O comportamento da Índia no dia a dia possui por trás uma forma de tradição milenar que se revela nos costumes e detalhes que vamos conhecendo, nos deparando a cada olhar. Um hábito muito presente, independentemente da classe e nível cultural, é tirar os sapatos para entrar nos templos, nas casas, para comer, em lojas e comércios. O simbolismo é que se deve despir do mundano e sujo representado pelos sapatos. Tocar os pés das pessoas mais velhas é um gesto de respeito e também uma forma de saudação. Num nível mais sutil, encontramos constantemente a referência aos pés de lutos do mestre, pois o luto simboliza o coração imaculado da alma. O casamento indiano é uma festa que dura pelo menos um dia inteiro, em que há muito colorido na decoração, especialmente mesa farta. Vamos dar a conhecer os pratos tradicionais indianos que tem de experimentar, querido amigo. Samosa, popularmente conhecida por chamusa, é um salgado frito em forma de um triângulo recheado com carne ou lentilhas. O segredo dessa iguaria são especiarias adicionais. Na verdade, este é o segredo para a confecção de qualquer prato. Naan é um típico pão chatado indiano que está quase sempre presente em todas as refeições como acompanhamento. Também pode ser visto como uma refeição individual normalmente recheado com batatas. O caril de peixe é um prato comum na Índia, ainda que se defira consoante as regiões. Os ingredientes-chave são a pimenta em pó e óleo de coco. Esta foi a viagem de hoje e espero que tenhas gostado e conhecido um pouco daquilo que é a gastronomia, hábitos, costumes e culturas da Índia. Continue a acompanhar o programa Malta Toda, que eu, Danusha José, me despeço com promessas de voltar nas próximas ocasiões. Tchau!
0: Hoje reservamos o tempo para abordar sobre um tema delicado, porém pertinente. Como crianças e adolescentes, importa que sejamos pessoas com respeito. Respeito significa valorizar as capacidades, talentos e curiosidades que cada um de nós tem, em especial as crianças com deficiência. Respeito significa ainda utilizar palavras que demonstram consideração pelo outro. A criança com deficiência deve ser tratada como pessoa como ela é, mostrando-se que sim, é diferente, mas não inferior, porque todos somos diferentes uns dos outros. Importa que nas instituições as infraestruturas permitam o acesso preparado para serem utilizados por meninas e meninos com deficiência. Implica garantir o acesso à oportunidade de participação e do convívio social, como é o caso das escolas, centros de saúde, lugares de lazer, fontes de água potável. E o que mais, amigo ouvinte? Penso que falei o essencial. Boa! Temos também duas coisas primordiais: serviços de transporte, desporto e cultura. É isso aí, amigo ouvinte! Atenção! O preconceito, a discriminação e segregações nem sempre acontecem ou são perceptíveis nas nossas ações ou comportamentos. Algumas vezes é a maneira como falamos ou escrevemos. Que tal sentimento se revela? Para dizer que tens sempre de escolher sempre palavras que não ofendam ou lesem. Lembre-te que uma pessoa com deficiência não é uma pessoa inválida. Convido-te a acompanhar uma bela entrevista. Vamos ouvir!
2: Encontro-me arredores da cidade de Nampula e vou conversar com um tio, ele que tem um filho portador de deficiência mental. Olá, tio.
3: Sim, boa tarde. Aqui, Narciso Martinho, sou pai de uma criança com deficiência física e mental, mas isso aconteceu durante a nascença dele. De acordo com o médico, disse que o miúdo tem fraco desenvolvimento físico. Tem desenvolvimento muito lento, não cresce com facilidade, em condições normais. E aquilo afetou também o cérebro.
2: É, o tio acabou de explicar que tem um filho portador de deficiência física e mental. Nós gostaríamos de saber como tem sido para o tio lidar com essa condição especial que o seu filho tem.
3: Uma criança dessa natureza é preciso mesmo condições financeiras, precisa também tratamentos especiais, que é difícil, mas pronto, conseguimos aguentar com isso. E também tem problemas de discriminação a nível da família, porque uma criança dessa natureza, nem todos os irmãos gostam, mas sim é preciso lutar para que os mais velhos consideram também como uma criança igual a elas. Sim, discriminação, depois de forma de tratamento, consideram como ele um, não sei de que maneira, mas aquilo é a natureza dele, posso dizer.
2: Acredito eu que desafios não faltam. Quais são os desafios que o tio tem enfrentado no seu dia a dia ao lidar com a condição especial do seu filho?
3: Os desafios são vários. Até hoje em dia não consigo levar à escola, porque ele não sabe falar devidamente, ou seja, corretamente. E, para além disso, se pelo menos soubesse, por exemplo, assim está com 9 anos de idade, mas nem parece, parece uma criança dos seus 3 anos, não sabe falar. Se soubesse dizer, pelo menos quero fazer necessidade maior, poder levar à escola. Ele faz aí mesmo. Tudo é preciso uma só anotar que quer te pegar ou quer mijar, mas não é fácil. Por isso tem de ficar muito tempo, pio na minha ausência, tem de ficar muito tempo sem roupa por causa disso. Porque a discriminação que eu disse, por exemplo, com 9 anos de idade, ele te fica assim nos calções e cada um não quer pegar a sujidade, tá ver?
4: Sim.
3: É aí onde é preciso, ou seja, a maioria deixam a criança sem roupa.
2: E qual é a mensagem que o tio deixa ficar para os outros pais e encarregados de educação que também têm filhos portadores de deficiência?
3: Sim, eu deixo um recado para outros pais de que a consideração deve ser por igual, porque cada um procura de fazer criança para amanhã venha ser alguém. Agora, se a natureza destina de um tipo de criança doente, você não pode desprezar porque é criança doente. Ser pai, mãe, tem de considerar a criança doente como outras crianças não doentes, por igual. Embora que a igualdade absoluta é difícil, né? Mas pronto, temos que fazer todo o possível, considerarmos como nossos filhos.
2: Muito obrigada. Vamos agora ouvir mais um tio. Bom dia, tio. Apresente-se, por favor.
5: Eu respondo para Ibrahim Martinho Raja. Sim, eu moro no bairro Poder do Morral Expansão, na zona de Moegane.
2: O tio tem algum parente que seja portador de deficiência mental?
5: Sim, tenho um primo que tem um deficiente, ele tem um problema na fala e não anda.
2: E como tem sido para o tio lidar com essa condição especial?
5: Sim, é um pouco difícil, mas já que não temos como, ele é nosso, nós não podemos deixar ele. Temos que ajudar sempre, acompanhar a casa de banho, porque tem 8 anos, mas a Karen nem parece que tem 8 anos, então ele precisa de muita ajuda. Quando quer fazer necessidade maior, menor, não fala. E sempre, se usa o calção, faz necessidade maior ou menor aí mesmo. Mas o bom dele, quando está dentro, não usa calção, se está dentro, sai fora, para fazer necessidade maior. Só que o problema dele, de quando usa calção, não sabe pedir dele que tirar calção para fazer necessidade maior. E os irmãos, todos eles conhecem os nomes, os pais, e mandar chamar alguém, chega lá, chama. Só que pedir algo que nessa porta de necessidade é que não consegue.
2: Quais são os desafios que o tio tem enfrentado no seu dia a dia ao lidar com a condição especial do seu filho?
5: Nós nos habituamos com eles. Para nós é um algo normal, como fosse normal, porque não estamos com. Além disso, nós existem pior que eles. Tem outras crianças que eu tenho visto que nem andam. Nem sei, então, só todas são deitadas. O bom dele, gatinha, está toda hora circular. Para nós achamos como fosse normal.
2: E em que fase é que o tio percebeu que o seu sobrinho era um menino especial?
5: Desde que eu percebi que era um menino especial. Tá, o bom, toda criança, quando nasce, o problema dele é que nasce, nós achamos que o nosso filho, o sobrinho, é um menino especial.
2: Digo, no sentido da condição do menino.
5: A condição? Condição econômica.
2: A condição mental.
5: Isso percebemos depois deles atingir 1 ano, ver problemas, já que não dava nem nada. Daí que percebemos, depois de 1 ano e alguns meses, que percebemos que ele é deficiente na fala e para se locomover. Depois de 1 ano e alguns meses, não me lembro, né?
2: Qual é a mensagem que tu deixa ficar para os outros pais e encarregados de educação que também têm familiares portadores de deficiência?
5: Sim, a mensagem que eu deixo para os outros que têm crianças com deficiência é que não abandonem. Sempre fazem a questão de ajudar a criança, porque se abandonar, a criança vai ficar mal. Vai se sentir muito isolado. Não tem, tem que sempre ter alguém para poder apoiar. E sempre a precisar algo, temos que fazer a questão para ajudar. Qualquer coisa, se for uma coisa que está a pedir, algo, carinha de roda para ajudar, podemos ajudar também, porque ele é igual a nós, só que a diferença é de que ele é uma deficiência de não conseguir andar ou de não falar. Ele também é igual, é um humano, igual a nós.
2: Muito obrigada.
0: Muito bem, acompanhamos e foi-se a conversa. Queremos de forma profunda agradecer pelo aprendizado compartilhado. E agora, convido-te, querido amigo ouvinte, a escutar uma bela música que o nosso mano sonorizador vai colocar.
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0: fica semelhante à rubrica que vem aí, o corpo humano. Este que é bem propenso às doenças diversas que estão espalhadas. Reparei, a deficiência não deve ser considerada uma doença, mas sim diminuição da capacidade de funções e estruturas corporais. Portanto, vamos ouvir sobre o que a rubrica reservou para nós.
1: Olá, amigo do Palme Meio, seja com muito amor bem-vindo à rubrica Corpo Humano, aqui onde nós conhecemos vários lugares do nosso belíssimo corpo. E eu, Jacira Esmael Toair, sou tua pilota neste avião do saber para aprender. Hoje vamos falar do cérebro. E amigo ouvinte, saiba que o cérebro é o último maior órgão a morrer no nosso corpo. Por isso, cuidemos da nossa saúde mental e do nosso cérebro. O cérebro é a parte do encéfalo relacionado com funções como a memória, inteligência, raciocínio, linguagem, comportamento e razão. O cérebro controla a maior parte das atividades do corpo, ao mesmo tempo em que processa, integra e coordena as informações que recebe do sistema sensorial e toma decisões quando as instruções são enviadas ao resto do corpo. O cérebro é composto de duas grandes classes de células, nomeadamente são neurônios e células gliais. O que o cérebro pensa? Além da alimentação balanceada, outro ponto indispensável para os cuidados com o cérebro são atividades que estimulam seu funcionamento e o mantêm saudável. A prática de exercícios físicos traz benefícios e destaca uma boa nutrição. E amigo ouvinte, chegamos ao fim da nossa rubrica Corpo Humano. Espero que tenhas aprendido muito. Tchau e até a próxima.
0: Uau! Obrigada, amigo. Hoje estamos a falar dos direitos da criança com deficiência. Crianças com deficiência são aquelas que podem ter dificuldades de ver, ouvir, falar, andar ou lembrar. Esta condição pode impedir a realização de atividades, limitando a participação social, sobretudo quando predominam comportamentos e atitudes baseadas em mitos, tabus e preconceitos. Por estas razões, as crianças com deficiência são muito vulneráveis e necessitam de apoio de todos nós. Para sobreviverem no dia a dia. E a Convenção sobre os Direitos das Pessoas com Deficiência, CDPD, questiona algo. Questionam a abordagem assistencialista que considera as crianças com deficiência como alvos passivos de cuidados e proteção. A ideia é fazer investimento para a remoção das barreiras físicas, culturais, econômicas, comportamentais, de comunicação e de mobilidade, que impedem a realização plena dos direitos da criança, em que se inclui o direito a uma participação ativa nas tomadas de decisão que dizem respeito à sua vida diária. Nós somos a malta toda do programa A Malta Toda, que te faz companhia às terças e quintas-feiras, com temas do interesse do adolescente e do jovem. Isso, damos sempre o pontapé de saída pelas 11 horas e 10 minutos. E vamos até bem próximo das 12 horas, transmitindo-te muita boa disposição e conhecimento. Da melhor forma, por isso é que agora vamos ouvir música. Coisa boa, ritmo com muito amor.

0: A lição com a música colocada o ponto final, esta edição da Malta Toda, que com muito prazer e muita alegria foi produzido e apresentado da província de Nampula. Isso mesmo, Nampula, onde o tema principal de aprendizagem foi sobre os direitos da criança com deficiência. Cada um tem o seu direito e no mundo, somos todos especiais. Por isso é que por algum motivo estamos cá. Eu, Yora Carlos, estive na responsabilidade de conduzir o programa, Roosevelt Botão produziu, Gideon Jerônimo sonoriza e o Gildo Máquina coordena este programa da Rádio Moçambique e que conta com a parceria dos titios do Fundo das Nações Unidas para a Infância, o UNICEF. Cuide de ti, querido amigo, faça as coisas com responsabilidade e ao próximo seja solidário e aproveite bem as férias.
1: O Pequeno Elefante Teimoso. Em uma terra muito distante, vivia uma família de elefantes em uma floresta. O membro mais novo dessa família era um elefantinho muito teimoso e travesso. Um dia, quando os pais desse elefantinho estavam indo para uma caminhada, eles gritaram atrás dele. Querido, onde está você? Venha, vamos sair para caminhar.
2: Onde você está, filho? Vamos lá!
1: Em pouco tempo, o elefantinho veio ao lado deles. Mas ele não ficou com vontade de dar um passeio com seus pais.
3: Eu não quero ir com vocês! É muito chato!
1: Seus irmãos estão tão animados para ir com a gente. Por que você age dessa forma?
3: Bom, eles podem ir. Sempre fazem as mesmas coisas. Ser um elefante é tão chato.
1: Mamãe e papai elefante ficaram muito surpresos com o que o bebê disse para eles, mas não quiseram demonstrar isso.
2: Tudo bem então. Como queira. Não saia daqui. Voltamos antes do anoitecer.
3: Claro, como sempre.
1: A família, então, deixou o bebê teimoso sozinho e foi dar um passeio. O elefantinho brincou sozinho um pouco. Mas logo ele começou a ficar entediado. E quanto mais entediado ele ficava, mais irritado ele ficava também.
3: É muito chato ser um elefante. Eu não quero mais ser um elefante. Qual animal que eu quero ser?
1: Naquele momento, ele viu uma gazela pulando e decidiu que queria ser uma gazela também.
3: Sim, sim! Quero ser uma gazela! Rápida e ágil!
1: O bebê elefante tentou copiar a gazela e começou a pular. Mas os pés dele eram grandes, se emaranharam e ele caiu. E é claro que isso doeu um pouco.
3: Não é legal ser uma gazela.
1: O bebê elefante começou a ir mais longe dentro da floresta. E ele chegou até uma árvore onde havia macacos brincando. Os macacos estavam pulando de um galho para o outro e estavam se divertindo muito. Então, ele pensou, os macacos se divertem muito e eu queria ser um macaco. Ele gritou para eles.
3: Ei, macacos! Olha, eu também sou um macaco! Brinquem comigo!
1: Os macacos pararam por um tempo e olharam para o bebê elefante. E então, todos desceram da árvore e o cercaram. Um macaco pulou no elefantinho, outro puxou a orelha, um pendurou na tromba do bebê e o último jogou um coco na cabeça do filhote. O bebê elefante estava atordoado e ele não podia fugir pulando para um galho como faziam os macacos. Eles realmente o machucaram e ele não podia brincar com eles. E finalmente, ele conseguiu se livrar dos macacos com a tromba e fugiu o mais rápido que pôde. O filhote de elefante começou a ir cada vez mais longe dentro da floresta. E dessa vez, ele viu um esquilo em uma árvore. O esquilo arrancou uma castanha do ramo e voltou para a toca dele.
3: Que animal legal! Ele é pequeno! Ele pode entrar em qualquer lugar! Sim, eu quero ser um esquilo!
1: O pequeno elefante tentou subir na árvore. Claro, não conseguiu. Então, o elefantinho colocou a tromba dele na toca. E o pobre esquilinho estava tão assustado que pulou o mais rápido que pôde. O filhote tentou colocar a cabeça dele dentro da toca. mas a cabeça dele ficou presa e foi muito difícil para ele tirá-la de lá.
3: Eu não tenho tamanho para ser um esquilo. As árvores são muito pequenas.
1: O pequeno elefante já estava muito longe de casa. E um pouco mais adiante, ele encontrou um lindo papagaio. O papagaio estava voando de uma árvore para outra. E o bebê elefante gostava de ficar olhando. E chegou mais perto.
3: Eu quero ser um papagaio. Você pode me ensinar a voar?
4: Claro que eu te ensino.
1: E juntos, eles foram para um alto penhasco, perto de um lago.
4: Agora olha para mim e aprenda como voar.
1: O papagaio abriu as asas e pulou. Ele estava deslizando no céu. O filhote de elefante copiou o papagaio e desceu o penhasco. Enquanto o papagaio voava com suas asas, o pequeno elefante despencou no ar. E finalmente aterrissou no lago. Felizmente, ele conseguiu sair da água e chegar à costa. Ele estava coberto de lama e o corpo dele doía inteirinho. O papagaio voou até o elefantinho.
4: Você deveria ser mesmo quem você é.
1: Naquele momento, um filhote de pássaro sentado no penhasco caiu do ninho e desapareceu no lago. Em pânico, a mamãe pássaro voou para perto do filhote dela, onde ele havia desaparecido. Ela estava voando em cima da água e gritando.
5: Socorro! Alguém me ajude! Meu bebê está sendo afogado no lago!
1: O filhote de elefante entrou na água e começou a procurar a bebê passarinha com a tromba. Depois de alguns segundos, o elefantinho tirou a tromba d'água e a passarinha estava na pontinha da tromba.
3: Ela está viva! Ela está viva!
1: Com muito cuidado, o elefantinho colocou a passarinha no chão. E a mamãe pássaro voou para perto deles.
5: Graças a Deus você estava aqui! Se não fosse por você, ela se afogaria no lago!
1: Ouvindo essas palavras, o elefantinho ficou muito feliz. Ele se sentiu digno e ele pensou... Se eu não fosse um elefante, eu não poderia salvar essa passarinha.
3: Eu prefiro continuar como um elefante.
1: Já era quase de noite e o elefantinho estava muito longe de casa ainda. E estava super impaciente com isso. E na volta para casa, o pequeno elefante viu o papagaio voando no céu, o esquilo tirando a cabeça da toca, os macacos balançando de um galho para o outro. E a gazela, muito rápida, passou por ele. Mas ele não pensava em nada além do quanto ele sentia a falta da família dele e do quanto os tinha deixado chateados com a sua teimosia. Tudo o que ele queria fazer agora era pedir desculpas.

0: 11 horas e 56 minutos em Moçambique.
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1: São 12 horas em Moçambique.
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1: É tempo para o noticiário, e o noticiário é provincial. Boa tarde.
3: Boa tarde. As notícias a esta hora apresentadas por Júlio Moro. As autoridades governamentais de Nampula enaltecem o papel dos médicos na salvaguarda da saúde da população nesta província em particular e no país em geral. Segundo o secretário do Estado da província de Nampula, Plácido Pereira, a classe médica representa um pilar fundamental no Sistema Nacional de Saúde no que concerne à promoção de saúde pública, o que contribui, de certa maneira, na melhoria da qualidade da vida dos cidadãos. O reconhecimento foi expresso na noite desse sábado na cidade de Nampula, durante a gala de homenagem aos médicos, um evento organizado pela Delegação Provincial da Ordem dos Médicos de Moçambique, em Nampula. Está para breve o fim do problema de abastecimento de água na vila sede da cidade de Memba, na província de Nampula. Desde o ano passado, decorrem as obras de construção de um sistema robusto e moderno de abastecimento de água com uma capacidade para fornecer cerca de 60 mil pessoas. O diretor do Serviço Distrital de Planeamento e Infraestrutura de Memba disse que as obras estão a um nível de execução de 35% e compreendem tanque elevado, sistema de captação e de canalização domiciliares, as escolas, as unidades sanitárias e fontenários públicos. A Conservatória dos Registros e Notariado de Monapo intensifica a campanha de sensibilização às comunidades sobre a importância e a obtenção de documento de registro de nascimento. A conservadora do Registro Civil da Primeira Classe do Distrito de Monapo disse que o cidadão deve saber que o registro de nascimento é um documento primordial que lhe dá direito legal à cidadania. A Conservatória dos Registros e Notariado de Monapo conta com o apoio de algumas organizações e instituições como primeiro quaisquer documentos de identificação e não só. O governo subsídio destinado aos líderes comunitários provincia. De acordo com as autoridades fundamentais locais, a medida visa tornar o processo mais certo. Diamantino João, secretário permanente do distrito de Malema, igualmente reduzir as deslocações a que eram sujeitos, além de riscos devido à movimentação de valores físicos. O grupo teatral Linguenha, baseado na cidade de Nampula, promete uma boa representação da província na 22ª edição do Festival Internacional do Teatro de Inverno, FIT, evento que arranca este domingo na capital do país. Com dois atores que já se encontram em Maputo desde este sábado para representar a província de Nampula e a região norte do país, visto que é o único grupo que sai nesta parcela de Moçambique, a missão, para já, segundo assegurou António Álvaro, responsável do grupo, é de fazer uma representação de alto nível. A estreia do grupo teatral Linguenha no FIT acontece na quarta-feira, 3 de junho, no Centro Cultural da Universidade Eduardo Mondlane, e esta será a terceira presença do grupo no Festival de Gênero. De esporte. A Academia Militar de Nampula assumiu este sábado pela primeira vez e a condição nampulense da presente temporada ao derrotar a Academia de Ribeiro por uma bola. A partida realizada no campo do Sporting de Nampula era referente à sexta e penúltima ronda do Campeonato Nacional de Futebol da 2ª Divisão, fase provincial de Nampula, primeira volta. Leonardo, aos 39 minutos de jogo, marcou o único golo da partida, que deixa os militares no topo da tabela classificativa com 15 pontos e com dois jogos adiantados em relação ao segundo classificado com 12 pontos, Sporting de Nampula, formação que na próxima quarta-feira acerta a quinta jornada diante das Águias Especiais de Nampula. Ainda sobre o desporto, a equipa masculina da Academia Desportiva do Museque em Nampula venceu este sábado o jogo mais aguardado da quinta jornada do Campeonato Provincial de Handball Cidade de Nampula ao bater os Astros de Handball do Norte por 39-29. Num verdadeiro confronto de amigos e rivais pelo histórico dos envolvidos nas duas equipas, dentro e fora da quadra e no ambiente social, a equipa de Museque demonstrou de início que queria o mais cedo possível resolver o jogo com golos sucessivos nas malhas. Adversário.

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1: 31 de maio de 2003, realizou-se o último voo de um Concorde da Air France. Passam-se hoje 23 anos.

O Concorde foi um dos dois aviões de passageiros supersônicos que operaram na história da aviação comercial, sendo o outro soviético, Tupolev Tu-144. Possuía uma velocidade de cruzeiro de Mach 2,4, qualquer coisa entre 2.346 a 2.652 km por hora, e um teto operacional de 17 mil metros de altura, aproximadamente 58 mil pés. De referir que os voos comerciais haviam iniciado a 21 de janeiro de 1976, tendo terminado a 24 de outubro de 2003. Foi operado apenas pela companhia britânica British Airways e pela companhia francesa Air France. No final da década de 50, era do interesse das agências americana, francesa, inglesa e soviética a criação de uma aeronave supersônica de transporte de passageiros. Cada um dos países possuía o seu próprio projeto. Porém, no começo da década de 60, devido aos enormes custos deste tipo de projeto, os governos de Inglaterra e França decidiram juntar forças. E a 28 de novembro de 1962, foi assinado um tratado entre a companhia britânica British Aircraft Corporation, BAC, e a companhia francesa Aerospatiale, que é um conjunto. Tornariam realidade o projeto da aeronave supersônica para passageiros. No início do projeto, o Concorde tinha cerca de 100 pedidos das companhias mais importantes do mundo, além de Air France, Pan Am e Boeing, que futuramente se transformou em British Airways, que eram as companhias lançadoras do projeto do Concorde. Faziam parte desta lista companhias como Japan Airlines, Lufthansa, American Airlines, Qantas, TWA e mais. Havia conversas até mesmo com a Panair, do Brasil. A construção das duas primeiras aeronaves protótipos começou em fevereiro de 1965. O Concorde 001 foi construído pela companhia francesa Aerospatiale em Toulouse, enquanto o Concorde 002 foi construída pela britânica BAC em Filton. O Concorde 001 deslocou para o seu primeiro voo de teste a 2 de março de 1900 mesmo ano. O Concorde enfrentava devido à grande altitude em que ele voava. Olhando pela janela, podia-se ver claramente a curvatura da Terra. A aeronave era mais rápida que a velocidade da rotação da Terra, e isso fazia-se notar quando ela deslocava após o pôr do sol de Londres e chegava a Nova York ainda de dia. Porém, por se tratar de um avião supersônico, o Concorde emitia muito ruído e poluição, e assim, por muito tempo, ele não pôde pousar nos Estados Unidos da América por causa de leis ambientais. O serviço de passageiros do Concorde permaneceu sem acidentes por cerca de 24 anos, atendendo regularmente, além da Nova York e Washington, as cidades de Miami, Caracas, Ilha de Santa Maria, Dakar, Bahrein, Singapura, Cidade do México e Rio de Janeiro. Ao longo destes anos, o avião rodou o mundo nas duas direções, visitando todos os continentes, exceto a Antártida. Porém, a 25 de julho de 2000, um Concorde da Air France acidentou-se por causa de uma peça de um DC-10 da Continental Airlines, que havia deslocado 5 minutos antes do Concorde e estava no meio da pista, causando a paralisação de toda a frota francesa e britânica. Este acidente foi o começo do fim para o Concorde. Após o acidente, o Concorde sofreu algumas modificações e 15 meses depois do acidente, ele voltou ao serviço de passageiros. Porém, a 10

0: Abril de 2003, a Air France e British Airways decidiram juntas encerrar os voos comerciais do Concorde. A Air France encerrou os voos do Concorde a 31 de maio de 2003, enquanto que a British Airways encerrou a 24 de outubro do mesmo ano. O último voo oficial do Concorde foi levado a cabo por um British Airways Concorde a 26 de novembro de 2003, na sua terra natal, Filterra, em que foram realizadas homenagens ao Concorde e o levantamento e redutores foram desligados. Mais gloriosos que... A recordação do Concorde da Air France. Este programa foi escrito por Alberto Mazanga. A sonorização foi de Moussa Giga Lipo. E a apresentação de Albertina Zandamela.
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Daqui a mais um pouco, a nossa página comercial. Antes temos Jeezy e Minha Escolha. São 12 horas e 11 minutos em todo o território nacional.

0: Perfeito, da Favela Beats e a coprodução de Dayton Beats, um dos conjuntos, ou se preferir, um dos grupos de música. A Favela Beats é um grupo, Dayton, um dos produtores, vamos lá dizer, bastante renomados e apreciados na nossa música norteña, a fazer esta miscelânea agradável e também que convida à reflexão sobre as escolhas que tomamos no dia a dia para uma posterior estadia em sociedade. Este foi o Giz que nos trouxe este tema extraído do álbum Etudzoani, um álbum que já está disponível há menos de 2 meses a nível do país. 12 horas e 15 minutos em todo o território nacional. É tempo para a nossa página comercial.
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16: Estamos já a menos de 3 minutos para as 12 horas e 30 minutos. A esta altura vamos transmitir aqui na rádio o Jornal da Tarde. Leva-nos a hora para a informação. O grupo Malipo é um grupo do distrito de Namuno. Namuno fica ao sul de Cabo Delgado, norte do país, até às 12h30. Boa tarde.

0: Ouvinte, são 12 horas e 30 minutos em todo o território nacional. A Rádio Moçambique passa em cadeia nacional a transmitir o Jornal da Tarde. Ótima audição.
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0: Boa tarde, caro ouvinte, bem-vindo ao Jornal da Tarde. 60 mil pessoas da Vila Sede de Memba e Nampula passarão a ter água potável a partir de dezembro próximo. Para o efeito, está em construção um sistema de abastecimento avaliado em 230 milhões de meticais. Plano de reconstrução das zonas afetadas pelo terrorismo em Cabo Delgado pode sofrer uma extensão. A medida visa permitir a mobilização de mais investimentos no estrangeiro. Despiste de autocarro na sequência de uma colisão mata pelo menos 8 pessoas, incluindo um bebê de 3 meses no sudoeste da Turquia. São apenas os destaques desta edição dominical do Jornal da Tarde, que comporta ainda a atualidade sobre as artes e cultura. Ouvinte, não perca o detalhe daqui a pouco. Michel Horácio está nos cuidados técnicos. Eu sou Adéry Tulipang, na edição e apresentação. Votos de ótima escuta. No ar, o Jornal da Tarde da Rádio Moçambique, a cidade de Vilanculo, a norte de Inhambane, pode conhecer dias calmos com a neutralização de uma quadrilha de assaltantes que criava terror na urbe. Horácio Romão.
1: Serviço Nacional de Investigação Criminal em Inhambane coloca fora de ação uma quadrilha que supostamente se dedicava a furtos e roubos em residências e estabelecimentos comerciais na cidade de Vilanculo. A gangue era liderada por 2 cidadãos que foram detidos este sábado na posse de diversos bens, com destaque para eletrodomésticos. A neutralização dos supostos cabecilhas do grupo foi possível graças a denúncias populares. O porta-voz do Serviço Nacional de Investigação Criminal em Inhambane, Alceres Kwamba, disse que nos últimos dias a cidade de Vilanculo era abalada por uma onda de roubos em residências e estabelecimentos comerciais. Kwamba referiu que, devido ao clamor dos residentes desta urbe, os agentes investigadores e a PRM viram-se obrigados a redobrar esforços para neutralizar os ladrões. A fonte indicou que o processo dos 2 cidadãos, por sinal presumíveis líderes da gangue, foi remetido aos órgãos de administração da justiça e o trabalho continua para a neutralização de mais envolvidos. Neste caso,
2: o Serviço Nacional de Investigação Criminal apela a todos os estratos sociais para a necessidade de uma denúncia tempestiva, uma vez que estes indivíduos que cometem os crimes estão nas comunidades e os bens, em alguns casos, são escondidos nas comunidades e são essas comunidades que têm comprado os mesmos bens. De certa forma, isto serve de estímulo para que os mesmos possam protagonizar crimes de furto ou roubos em residências.
1: Alceres Kwamba, porta-voz do Serviço Nacional de Investigação Criminal em Inhambane, e a neutralização de 2 supostos líderes de uma quadrilha que se dedicava ao roubo em residências e estabelecimentos comerciais na cidade turística de Vilanculo. Horácio Romão, Inhambane.
0: E a Organização da Juventude Moçambicana, OJM, em Cabo Delgado, clama pelo fim do terrorismo e pela melhoria das condições de transitabilidade rodoviária na província. É um clamor trazido por Sumali Gilberto.
3: Segundo o secretário provincial desta organização social do Partido Frelimo, os desafios sociopolíticos e de segurança impostos pelo terrorismo e pela degradação acentuada das estradas em Cabo Delgado elevam as vulnerabilidades socioeconómicas das comunidades nesta região do país. Marcos Paulo falava no encerramento da primeira reunião provincial de quadros da OJM, realizada este sábado na Vila Distrital de Moeda, sob o lema "Por uma OJM revitalizada e adaptada aos desafios locais emergentes". Entre as várias prioridades, o dirigente sublinhou que a estabilidade efetiva nas regiões afetadas pelo terrorismo constitui o desejo mais urgente dos jovens na província.
4: Os jovens em Cabo Delgado estão preocupados com a situação do terrorismo, que se vive há mais de 8 anos. E isso, nós como OJM, é a nossa preocupação e clamamos para o fim do terrorismo. Com muita urgência mesmo. Clamamos também assunto de infraestruturas. Pedimos que o nosso partido pressione os nossos governantes para melhorar as condições de transitabilidade de todas as vias, com maior destaque para a ligação Pemba-Montepuez, Pemba-Moeda, Nguia-Meluco e todas as outras vias de maior utilidade. Porque com estas imagens tangíveis, nos torna difícil fazer uma política ativa defendendo, por exemplo, uma estrada degradada.
3: Por sua vez, o primeiro secretário do Comitê Provincial da Frelimo, José Calimi, enalteceu o espírito de patriotismo dos membros da Organização da Juventude Moçambicana no apoio às pessoas em situação de vulnerabilidade devido aos efeitos do terrorismo e das mudanças climáticas. José Calimi destacou o papel da OJM na estabilização social de Cabo Delgado, garantindo que as preocupações da agremiação serão levadas à Conferência Provincial de Quadros do Partido.
5: Em todos os temas que perfilaram, e tenho comigo o resumo, prometo levar essas constatações e incorporar no documento que no dia 6 ou 5 vou apresentar em sede da Conferência Provincial.
3: A primeira reunião provincial de quadros da OJM contou com mais de 250 participantes, entre antigos e atuais secretários dos comitês distritais da agremiação na província e outros convidados. Sumari Gilberto, Rádio Moçambique, em Moeda.
0: Ainda em Cabo Delgado, o plano de reconstrução das zonas afetadas pelo terrorismo pode sofrer uma extensão à medida visa permitir a mobilização de mais investimentos. Toda a informação por Kader Buana.
6: O chefe do escritório da Agência de Desenvolvimento Integrado do Norte, ADIN, admite a extensão nos próximos anos do plano de reconstrução das zonas afetadas pelo terrorismo em Cabo Delgado. Nocif Magaia, que fez o pronunciamento este sábado no programa Linha Direta da Rádio Moçambique, disse que o plano de reconstrução de Cabo Delgado, que vinha sendo implementado desde 2021 a 2024, foi concluído e teve uma execução acima de 50%. O representante da ADIN afirma que este processo continua a ser desafiante, daí que o governo continuará empenhado na mobilização de recursos financeiros junto de seus parceiros de cooperação para sua viabilização.
7: É um contexto bastante desafiante e que retarda o passo na implementação dos programas que nós estávamos a executar. Daí que o mais importante foi redimensionar as intervenções que tinham sido traçadas. Por outro lado, reorientar para novos programas em que esses objetos vão ser concluídos. Nós já passamos a barreira dos 50% nesse indicador de infraestruturas, mas também continuamos a trabalhar em duas grandes dimensões, que é a coesão social. Nós continuamos a investir enorme na mobilização de recursos e também da sociedade civil para ações que concorrem para uma coesão social e resiliência que é mais sensível, que é capaz de dissuadir a nossa juventude de participar deste tipo de movimentos.
6: O chefe do escritório da ADIN explicou, por outro lado, que o programa de reconstrução de Cabo Delgado teve um impacto relevante no restabelecimento da segurança e da vida socioeconómica das populações afetadas pelo terrorismo.
7: Temos estado a trabalhar do ponto de vista económico, encontrar novas formas de intervenção, por exemplo, o programa de investimento resiliente para o empoderamento económico, para promover paz e segurança, mas também criar polos de crescimento. Nós consideramos que foi um programa muito útil, pertinente. Se nós não tivéssemos o programa de reconstrução de Cabo Delgado, teríamos uma situação socioeconómica muito mais deprimente do que temos hoje.
6: Nocif Magaia, chefe do escritório da Agência de Desenvolvimento Integrado do Norte. Kader Buana, em Pemba.
0: 12 horas e 40 minutos, notícia de última hora, indicação de que pelo menos 4 moçambicanos foram mortos na sequência de confrontos com grupos sul-africanos anti-imigrantes na zona de Mossel Bay, a cerca de 400 quilômetros a leste da cidade do Cabo, na África do Sul. Prosseguimos com o Jornal da Tarde, cerca de 1.000 pessoas da vila sede de... Melhor, cerca de 60 mil pessoas da Vila Sede de Memba, em Nampula, passarão a ter água potável a partir de dezembro próximo. Por efeito, um sistema de abastecimento avaliado em 230 milhões de meticais está em construção. O detalhe por Nelson Tatanho.
8: Está para breve o fim do problema de abastecimento de água na Vila Sede Distrital de Memba, na província de Nampula. Desde o ano passado, decorrem as obras de construção de um sistema robusto e moderno de abastecimento de água com uma capacidade para fornecer a cerca de 60 mil pessoas. O diretor do Serviço Distrital de Planeamento e Infraestrutura de Memba disse que as obras estão a um nível de execução de 35% e compreendem tanque elevado, sistema de captação e de canalização domiciliárias, as escolas, as unidades sanitárias e fontanários públicos. Isaac Armando avançou que as obras do sistema de abastecimento de água à Vila Distrital de Memba contam com financiamento do Fundo das Nações Unidas para a Criança, UNICEF, através do Banco Mundial, em 230 milhões de meticais.
9: Esse sistema é um grande projeto para nós como distrito, é um projeto que vai abranger em todos os bairros a nível da sede, vai abranger alguns bairros também circunvizinhas aqui na sede do distrito. Ela também vai fornecer água nas unidades sanitárias, nas escolas. Estamos a falar do Centro de Saúde de Memba Sede, estamos ao Hospital Distrital, estamos a falar de algumas escolas circunvizinhas, estamos a falar da EPC, a Escola Básica de Memba Sede, a Escola de Metecrec, que é até os dezembro de 2026 que esse sistema entra em funcionamento. Neste momento acaba faltando arranque da construção da captação, que é o sistema da captação, porque vai ser o sistema de captação a partir do rio Mucubur.
8: Isaac Armando, diretor do Serviço de Planeamento e Infraestrutura de Memba e as obras de construção do sistema de abastecimento de água de raiz à Vila Distrital. Lembre-se que em dezembro de 2018 foi inaugurado na Vila Sede de Memba um sistema de dessalinização de água, na altura tido como a solução para a crise do líquido. O mesmo está paralisado há alguns anos em consequência de deficiências técnicas devido aos altos níveis de salinidade e à degradação dos equipamentos, aliado também aos altos custos de aquisição dos equipamentos no mercado internacional. Nelson Datanha, num trabalho de Vitorino Cumbucana, Nampula.
0: Retomamos já a notícia de última hora que dá conta da morte de moçambicanos na sequência de confrontos com grupos sul-africanos anti-imigrantes na zona de Mossel Bay, na África do Sul. Vamos ao detalhe com o correspondente Eduardo Figurão.
10: E pelo menos 4 moçambicanos foram mortos na sequência de confrontações com grupos sul-africanos anti-imigrantes que se registram desde a última quinta-feira na zona de Mossel Bay, a cerca de 400 quilômetros a leste da cidade do Cabo. De acordo com o líder da comunidade moçambicana na província sul-africana do Cabo Ocidental, Manuel Chicanhane, outros moçambicanos, cujo número desconhece, ficaram feridos e estão a receber tratamento hospitalar.
11: Usaram instrumentos. Catanas, os outros foram faqueados e os outros também foram batidos pelas pedras. É assim que os nossos irmãos moçambicanos perderam a vida no bairro de Mossel Bay. Alguns moçambicanos que estão hospitalizados, mas até hoje ainda não temos o número total dos moçambicanos que estão hospitalizados. E chegou-se o momento também os moçambicanos a lutar contra os sul-africanos. Só alguns sul-africanos também perderam vida e alguns moçambicanos, mas ainda não tenho o número total. Ainda estamos à procura do número dos moçambicanos que estão hospitalizados.
10: Manuel Chicanhane explica que antes das confrontações físicas, os sul-africanos incendiaram as casas de estrangeiros, incluindo os moçambicanos, na zona de Mossel Bay.
11: Não é por causa do serviço, mas isso é uma coisa, podemos dizer que é uma coisa invejosa dos donos da terra, e essa luta começou-se aí. Eles começaram quase durante a noite mesmo, as pessoas não dormiram nas casas, essa tal noite, e tivemos essa informação que já começaram durante o dia, e é aí que as coisas começaram. E quase eles já acenderam todas as casas de moçambicanos naquele bairro, e também os estrangeiros também. E começaram a reagir da forma dele para que se defender também. Por isso que já aconteceu as mortes.
10: Ele disse ainda que este sábado, 311 moçambicanos, usando meios alternativos, regressaram ao país, enquanto outros, mais de 400, que perderam as suas casas, necessitam de apoio multiforme, incluindo transporte de retorno. As autoridades diplomáticas e consulares de Moçambique na África do Sul dizem que estão no terreno e já acionaram mecanismos para a evacuação imediata dos moçambicanos diretamente afetados por estas confrontações de Mossel Bay. Rádio Moçambique, Eduardo Figurão, em Joanesburgo.
0: Pelo menos 4 moçambicanos foram mortos na sequência de confrontações com grupos sul-africanos anti-imigrantes que se registram desde a última quinta-feira na zona de Mossel Bay, a cerca de 400 quilômetros a leste da cidade do Cabo, na África do Sul. Retomamos a atualidade pelo país. A agência do Zambeze financia com 68 milhões de meticais a produção de ovos e ração.

0: uma ação que poderá reduzir a importação destes produtos. Rezique Zacarias.
1: A província da Zambésia pretende reduzir nos próximos anos a importação de ovos através do incremento dos níveis de produção. O facto foi avançado este fim de semana em Gurue pelo delegado da Agência do Vale do Zambézi. A Agência do Zambézi financiou com um valor global de 68 milhões de meticais a cadeia produtiva de unidades de ovos e ração através do Fundo Catalítico para Inovação, visando estimular a disponibilidade do produto no mercado nacional. Atualmente, segundo avançou Eduardo Mucavel, delegado do Vale do Zambézi, as necessidades do consumo no país situam-se em 35 milhões de ovos por ano, apresentando um déficit de perto de 5 milhões da produção nacional, estimada em 29 milhões. Através do financiamento da Agência do Vale do Zambézi, a empresa Manmart, que se dedica à produção de ovos no distrito de Gurue, a província da Zambézia contribui com 1,4 milhões de dúzias de ovos por ano, representando 5% da produção nacional.
2: O objetivo desse programa é a criação de mercados para agricultores, pequenas e médias empresas, através de investimentos públicos e privados orientados ao mercado. E aqui estamos numa das áreas que tem a ver com a cadeia de valor de ovos. Esse projeto visa aumentar aquilo que é a produção nacional de ovos, reduzir as importações de ovos. Estamos a falar de um projeto que teve com participação do Estado. E esse projeto contribui em cerca de 1,4 milhões de ovos, que a nível da produção nacional estamos a falar daquilo que é 5%.
1: O delegado da Agência do Vale do Zambézi encoraja mais empresas e avicultores singulares a apostarem nas linhas de financiamento para o crescimento econômico da província. Nos próximos anos, a Agência do Zambézi vai potenciar a transferência de tecnologias e integração de mais produtores na cadeia produtiva do ovo.
2: Esses tipos de financiamento são competitivos, são públicos, são transparentes. Temos uma página na internet e que qualquer informação que nós precisarmos podemos ter acesso lá às empresas que foram financiadas, os critérios de elegibilidade transparente e que nós podemos ter acesso.
1: Eduardo Mucavel, delegado da Agência do Vale do Zambézi na Zambézia. Rizik Zacarias, Rádio Moçambique, em Gurue.
0: A primeira-dama da República, Guetta Chapo, já está na província do Niassa, onde inicia hoje uma visita de trabalho no âmbito das celebrações do 1 de junho, Dia Internacional da Criança, que amanhã se assinala. A visita insere-se no compromisso de promoção de ações que contribuam para a garantia dos direitos da criança e para a construção de um ambiente seguro, inclusivo e favorável ao seu crescimento e desenvolvimento. As primeiras indicações desta visita com a jornalista Esnaita Sane.
3: A primeira-dama da República de Moçambique, Guetta Chapo, apela à mulher para a proteção da criança contra os abusos e outras práticas que retrocedem em crescimento saudável desta camada social no país. Trata-se de uniões prematuras, gravidezes precoces e outras formas de violência que concorrem no prejuízo dos direitos e liberdades fundamentais. Guetta Chapo, falando logo à sua chegada no aeroporto de Lixinga este domingo, disse que veio à Uniassa celebrar com as crianças da província e incentivar a mulher na proteção de pessoas em situação de vulnerabilidade. Segundo a primeira-dama da República, é preciso preservar a unidade nacional, amor ao próximo e repelir comportamentos que retrocedem o progresso do país.
4: Esta é a mensagem principal, não só para a Niassa, mas sim para todo Moçambique. Abaixo as uniões prematuras, abaixo a violência doméstica, abaixo o feminicídio e abaixo a tudo que não é bom. Abaixo o boato, porque o boato também destrói a nossa sociedade. Por causa de um boato, podemos destruir uma família inteira e uma nação, até o mundo inteiro. Então, devemos trabalhar todos em união. O amor ao próximo é fundamental.
3: Primeira-dama da República, Guetta Chapo, que está no Niassa desde este domingo, vai participar nas cerimônias centrais do Dia Internacional da Criança no distrito de Mavago. Igualmente, vai trabalhar no distrito de Nipepe. Esnata Sani, Lixinga.
0: E os direitos humanos e assimetrias de género em Moçambique estiveram em debate na cidade de Inhambane, com as mulheres a exigirem maior divulgação das leis que as protejam. Efraim Macitela.
5: Mulheres e ativistas sociais em Inhambane exigem uma maior divulgação dos instrumentos legais que protegem a camada feminina no país. O posicionamento foi defendido durante o Café Feminista, um espaço de diálogo e reflexão concebido para debater

0: os direitos humanos e as assimetrias de género em Moçambique. As participantes sustentam que a tendência crescente de casos de violência baseada no género, bem como a consequente impunidade ou resignação perante os agressores, está diretamente ligada ao déficit de literacia jurídica das vítimas. Para o Fórum, muitas mulheres continuam a sofrer abusos físicos, psicológicos e patrimoniais em silêncio simplesmente por não saberem que a lei as protege. O evento foi promovido pela Arquitetura Sem Fronteiras, uma organização não governamental que desenvolve ações de cariz social e comunitário na província de Inhambane. À margem dos debates, as mulheres presentes afirmaram que as discussões levantadas superaram as expectativas e trouxeram importantes ferramentas de esclarecimento.
1: Graças, Rebeca. Foi bom. A informação para uma mulher é muito importante. Algumas estratégias nem para melhor conhecer a nossa identidade, como nós podemos viver num mundo como esse que hoje estamos, onde o amor de muitos está friando.
2: Letícia, trocamos experiências, fizemos muitas questões, mas também tivemos muitas respostas. Eu penso que foi uma iniciativa muito boa, iniciativa de mulheres para mulheres.
0: A jurista, cantora e ativista social Ivete Mafunza, uma das palestrantes no Café Feminista, defende a necessidade urgente de se transformar a consciência coletiva para travar os focos de violência que colocam em risco a integridade e a vida da mulher.
3: Todos os dias somos surpreendidos com notícias não muito boas na imprensa, nas redes sociais, sobre o que está a acontecer com as nossas mulheres. É importante também partilharmos histórias boas, para além de refletirmos com o que de mal está a acontecer. Então, esperamos que as coisas melhorem.
0: Jurista, cantora e ativista social Ivete Mafunza e a necessidade do fim da violência baseada no género, um mal social cuja erradicação exige envolvimento de todos os segmentos da sociedade. De Inhamban, Efraim Macitela.
4: Abrimos agora a página sobre as artes e cultura. O Festival Internacional de Teatro de Inverno, FIT, arranca hoje na cidade de Maputo. A província de Nampula quer fazer história neste certame. Fidalgo Júnior.
5: O grupo teatral Nguenha, baseado na cidade de Nampula, promete uma boa representação da província. Na 22ª edição do Festival Internacional do Teatro de Inverno, FIT, evento que arranca este domingo na capital do país. Com dois atores que já se encontram em Maputo desde este sábado, para representar a província de Nampula em particular e a região norte do país em geral, visto que é o único grupo que sai nesta parcela de Moçambique, a missão para já, segundo assegurou António Álvaro, responsável do Nguenha, é de fazer uma representação de alto nível.
6: É importante dizer que nós fomos convidados para fazer parte deste festival, para apresentar a peça Duas Vidas Presas na mesma cela. E é a mesma peça que nós vamos levar ao festival, visto que também esta peça nós também tínhamos essa ambição de levarmos para do país e também outros países. Este é um ponto de partida que é para fazermos uma progressão a nível nacional e a nível internacional.
7: Duas vidas, por quê?
6: Os desafios da malta jovem, que mesmo aconteça o que acontecer, e a morte, a violência, não se justifica para ser feita. E esta peça é mesmo porque traz uma matéria que muitos jovens estão a viver hoje. Foi selecionada, foi gostada, foi apreciada e foi convidada para fazer parte deste festival. E estamos assim preparados para trabalharmos e fazermos a festa.
5: A estreia do grupo teatral Nguenha no FIT deste ano acontece na quarta-feira, 3 de junho, no Centro Cultural da Universidade Eduardo Mondlane, e esta será a terceira presença da agremiação neste evento. Fidalgo Júnior, em Nampula.
4: E o cruzamento entre a música, poesia, dança e teatro deu espaço ao espetáculo multidisciplinar de resistência e esperança que celebra a voz feminina na sociedade. Trata-se da peça Vozes pela Vida, que chama a atenção pela abordagem da luta pelas desigualdades, pelos direitos das mulheres e contra o feminicídio, protagonizada pelas renomadas artistas moçambicanas Lucrécia Paco e Gigliola Zacara. O espetáculo iniciou com depoimentos de familiares de mulheres vítimas de feminicídio que contaram relatos entre lágrimas e vozes trêmulas da perda de um ente querido às mãos de alguém em quem confiavam como marido ou namorado. Para Gigliola Zacara, a peça resulta de uma compilação de vários textos e visa mostrar o poder que a arte desempenha na sociedade.
7: faculdade. O simples voltar da faculdade. Levaram-na ao frigorífico. Por que esse frigorífico tem tanto espaço?
8: E o texto que eu apresentei é o açougueiro, o monólogo da carne, de como nós falamos, como é que nós retalhamos o boi ou a vaca, que enfim é a mulher, né? Em pedaço, depois colocamos no pedaço.
4: Já a atriz Lucrécia Paco recorda que, embora a peça seja atual, a mesma apresenta lutas passadas.
9: Este texto é A Mina Faz Araquiri nos Bares da Rua Araújo, que foi escrito já nos anos 50, ainda é bastante atual. Então, através desta personagem, eu quis falar sobre um tempo, que é um tempo que passou, mas que em todo o mundo ainda ecoa. Não só é este ser humano que quer viver e que dá de tudo, mas as diferenças, afinal, estão, sempre estiveram. Mas é bastante atual por conta desta história, este período que estamos a atravessar no mundo inteiro.
4: O espetáculo multidisciplinar, que durou uma hora, teve lugar quarta-feira na Fundação Fernando Leite Couto, em Maputo. Estudantes da Universidade de Likungu, em Quelimane, na Zambésia, promovem esta tarde um sarau cultural para angariar material escolar, vestuário e outros produtos para apoiar crianças vulneráveis. Caetano Alberto.
10: O presidente da Associação dos Estudantes da Unilikungu, Gagne Paiva, explica que o movimento insere-se na quinzena da criança com o objetivo de minimizar as necessidades de alguns menores da sede do distrito de Namakura.
11: Nós pretendemos angariar o dia de hoje qualquer um produto que a pessoa de boa vontade trazer, a destacar se tem roupas usadas, se tem cadernos, se tem caneta, se tem lápis, com vista ainda a garantir e salvaguardar aqueles que são os direitos da criança e o seu bem-estar dentro da sociedade. Como estratégia de ingresso para o sarau cultural é que o estudante, o interessado em poder juntar-se ao sarau, deverá trazer estes requisitos para poder entrar.
10: Várias expressões culturais, a destacar desfile de moda, poesia, música e exibição de filme produzido por jovens de Quelimane são as principais atrações do sarau cultural a decorrer esta tarde no auditório da Universidade de Likungu.
11: A princípio será exibido a moda, que em Quelimane não é muito valorizada. Terá um desfile de moda, terá lá a música, teatro, stand-up comedy e, por final, terá a exibição do filme A Última Travessia.
10: Presidente da Associação dos Estudantes da Universidade de Likungu em Quelimane, Gagne Paiva. A partir de Quelimane, Caetano Alberto.
4: Fechamos com breve nota do estrangeiro. Pelo menos 8 pessoas morreram, entre elas um bebê, e 33 ficaram feridas este sábado no sudeste da Turquia, depois de um autocarro se ter despistado na sequência de uma colisão. Após o despiste, o autocarro incendiou-se, referem as autoridades turcas. Os feridos foram transportados de ambulância para hospitais da cidade, segundo informou o canal de televisão público turco. A estrada, que permaneceu encerrada ao trânsito durante 4 horas, foi reaberta. Investigações continuam para esclarecer o que aconteceu. Na hora certa, termina este Jornal da Tarde. Despedem-se Michel Horácio, que esteve na sonorização. Eu sou Adair Itulipang, na edição e apresentação. Boa tarde.
12: Estamos a transmitir o Jornal da Tarde em cadeia nacional. 1 da tarde, é a hora atual na República de Moçambique.
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12: Tal como no noticiário das 12, está de regresso nas ondas da rádio o jornalista Júlio Moro para a atualização da informação da província. segue a primeira edição do Jornal de Nampula. Boa tarde e ótima audição.
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14: O governo de Nampula reafirma um trabalho árduo para que a classe médica continue robusta e resiliente. Está para breve o fim da crise de água potável no distrito costeiro de Memba, através da construção de sistema de abastecimento do precioso líquido naquela região.
15: Esse sistema é um grande projeto para nós como distrito, é um projeto que vai abranger em todos os bairros a nível da sede, vai abranger alguns bairros também circunvizinhas aqui na sede do distrito.
14: Diretor do Serviço Distrital de Planeamento e Infraestrutura de Memba, Isaac Armando. O grupo teatral Nguenha já se encontra na capital do país, onde vai representar a Zona Norte no Festival Internacional do Teatro de Inverno FITI. Saudações, estimado 20, está a começar o Jornal de Nampula. Há motivos mais que suficientes para manter-se ligado à Rádio Moçambique, num dia em que trabalham para cima do mar na sonorização, e eu, Júlio Moro, na edição e apresentação. Votos de uma boa escuta. Bem-vindo. Está para breve o fim da crise de água potável no distrito costeiro de Memba. O desenvolvimento desta nota daqui a pouco. Abrimos o jornal com a nota da segunda qual. As autoridades governamentais em Nampula enaltecem o papel dos médicos na salvaguarda da saúde da população, nesta província em particular e no país em geral. Segundo o secretário de Estado na província de Nampula, Plácido Pereira, a classe médica representa um pilar fundamental no Sistema Nacional de Saúde no que concerne à promoção de saúde pública, o que contribui, de certa maneira, na melhoria da qualidade da vida dos cidadãos. O reconhecimento foi expresso na noite deste sábado, na cidade de Nampula, durante a gala de homenagem aos médicos, um evento organizado pela Delegação Provincial da Ordem dos Médicos de Moçambique, em Nampula. Plácido Pereira assegurou na ocasião que o governo vai continuar a aprimorar ações que visam fazer com que a classe médica continue robusta no rol das suas atividades.
16: O governo reafirma o seu compromisso em continuar a investir na melhoria das condições de formação e do ambiente de trabalho, enquanto que ferramentas indispensáveis para o bom cumprimento da missão para a qual prestastes juramento.
14: Por sua vez, Eduardo Abdullah, governador de Nampula, disse que os médicos requerem ser acarinhados olhando o seu potencial, mesmo com e sem equipamentos que os permitem desempenhar dignamente as suas funções.
16: Há lugares onde o Estado chega através de um médico. Não temos lá governador, não temos lá secretário de Estado, não temos lá administrador, mas está lá o médico moçambicano. Há comunidades onde a primeira palavra de conforto, a primeira orientação e, por vezes, a única esperança chegam através de um profissional de saúde. Vocês entram onde muitos hesitam, seguram a mão de quem sofre, partilham a angústia das famílias, tomam decisões difíceis em segundos e carregam frequentemente em silêncio o peso das decisões que tomam.
14: O secretário de Estado e o governador da província de Nampula falavam por ocasião das celebrações do Dia do Médico Moçambicano, assinalado a 28 de março passado. Agora sim, está para breve o fim da crise de água potável na vila sede distrital de Memba e regiões circunvizinhas em resultado da construção de um sistema de abastecimento do precioso líquido. Nelson Tatanha.
17: Desde o ano passado decorrem as obras de

0: está a cargo de uma empresa, AfriDevMat, dizer que esse sistema é um grande projeto para nós como distrito, é um projeto que vai abranger em todos os bairros a nível da sede, vai abranger alguns bairros também com vizinhas aqui na sede do distrito. Ela também vai fornecer água nas unidades sanitárias, nas escolas. Estamos a falar do Centro de Saúde de Membasede, estamos no Hospital Distrital, estamos a falar de algumas escolas com vizinhas, estamos a falar da EPC, a Escola Básica de Membasede, Membasede, Escola de Metecareque, que é até os dezembro de 2026 que esse sistema entra em funcionamento. Neste momento acaba faltando arranque da construção da captação, que é o sistema da captação, porque vai ser o sistema de captação a partir do rio Mucubur.
1: Isaac Armando, diretor do Serviço de Planeamento e Infraestrutura de Memba e as obras de construção do sistema de abastecimento de água de raiz à Vila Distrital. Lembre-se que em dezembro de 2018 foi inaugurado na Vila Sede de Memba um sistema de dessalinização de água, na altura tido como a solução para a crise do líquido. O mesmo está paralisado há alguns anos em consequência de deficiências técnicas devido aos altos níveis de salinidade e à degradação dos equipamentos, aliado também aos altos custos de aquisição dos equipamentos no mercado internacional.
2: Trabalho de Vitorino Kumbukani, lido por Nelson Tatanha, que continua em aquecimento para notas desportivas lá mais para adiante. Para já, um salto ao distrito de Malema, onde o governo local iniciou com o pagamento eletrônico do subsídio destinado aos líderes comunitários daquela região do interior da província. De acordo com as autoridades governamentais locais, a medida visa tornar o processo mais célere, seguro e transparente. Diamantino João, secretário permanente do distrito de Malema, informou que esta iniciativa vai igualmente reduzir as deslocações a que eram sujeitos, além de riscos devido à movimentação de valores físicos. Para a nossa fonte, com este modelo de pagamento, os líderes comunitários passam a usufruir dos seus subsídios sentados em casa, sem necessariamente se deslocarem às sedes das localidades, postos administrativos ou mesmo à vila-sede distrital.
3: Então, neste momento, este ano, implementamos para este primeiro trimestre o pagamento via conta móvel e estamos mais ou menos em 55% naqueles que já receberam as suas contas e os outros ainda estamos a fazer o trabalho porque tivemos alguns problemas. Alguns líderes entregavam contato dos votrens e isso não fez com que não recebesse esse valor só por segurança, para que não caia na conta do outro e nós poderíamos ter alguns problemas. O que vai mudar nesta situação dos líderes comunitários é, primeiro, vamos reduzir o tempo de recebimento dos seus valores. Segundo, vamos poupar o deslocamento do líder de um ponto para a sede da localidade ou sede do posto.
2: Diamantino João, secretário permanente do distrito de Malema, e o início do pagamento de subsídios aos líderes comunitários via eletrônica. Importa referenciar que o distrito de Malema conta atualmente com um total de 271 líderes comunitários espalhados em todos os três postos administrativos daquela circunscrição territorial. Estimado 20, continua a acompanhar o Jornal de Nampula. Antes do desporto, um olhar à cultura. O grupo teatral Linguenha já se encontra na capital do país, onde vai representar a Zona Norte no Festival Internacional do Teatro de Inverno FITI. Os detalhes por Fidalgo Júnior.
4: O grupo teatral Linguenha, baseado na cidade de Nampula, promete uma boa representação da província na 22ª edição do Festival Internacional do Teatro de Inverno, FITI, evento que arranca este domingo na capital do país. Com dois atores que já se encontram em Maputo desde este sábado para representar a província de Nampula em particular e a região norte do país em geral, visto que é o único grupo que sai nesta parcela de Moçambique, a missão para já, segundo assegurou António Álvaro, responsável do Linguenha, é de fazer uma representação de alto nível.
5: É importante dizer que nós fomos convidados para fazer parte deste festival, para apresentar a peça Duas Vidas Presas na Mesma Cela. E é a mesma peça que nós vamos levar ao festival, visto que também esta peça nós também tínhamos esta ambição de levarmos para do país e também outros países. Este é um ponto de partida que é para fazermos uma progressão a nível nacional e a nível internacional.
6: Duas vidas, por quê?
5: Os desafios da malta jovem, que mesmo aconteça o que acontecer, e a morte, a violência, não se justifica para ser feita. E esta peça é mesmo porque traz uma matéria o que muitos jovens estão a viver hoje. Foi selecionada, foi gostada, foi apreciada e foi convidada para fazer parte.

0: deste festival. E estamos assim preparados para trabalharmos e fazermos a festa.
1: A estreia do grupo teatral Nguenha no FIT deste ano acontece na quarta-feira, 3 de junho, no Centro Cultural da Universidade Eduardo Mondlane, e esta será a terceira presença da agremiação neste evento.
2: O grupo teatral Nguenha já se encontra na capital do país, onde vai representar a Zona Norte no Festival Internacional do Teatro de Inverno FIT e promete uma boa prestação. Agora sim é o tempo reservado ao desporto e o destaque vai para os jogos realizados esse sábado na cidade de Nampula. Para tal, juntamos em antena o repórter Nelson Tatanha.
3: A equipa masculina da Academia Desportiva do Moceque em Nampula venceu este sábado o jogo mais aguardado da quinta jornada do Campeonato Provincial de Handebol, cidade de Nampula, ao bater os Astros de Handebol do Norte por 39-29. Num verdadeiro confronto de amigos e rivais, pelo histórico dos envolvidos nas duas equipas, dentro e fora da quadra e no ambiente social, a equipa do Moceque demonstrou de início que queria o mais cedo possível resolver o jogo com golos sucessivos nas malhas adversárias, embora do outro lado a resposta estivesse à altura. No final da partida, o treinador da Academia de Moceque em Nampula, Celso Chapepa, disse que a vitória é resultado do trabalho que tem vindo a desenvolver há anos.
4: Estou muito emocionado. Nós estamos a preparar essa equipe desde há muito tempo e nós dissemos que vamos aparecer quando chegar o momento certo. E este é o momento certo. Nós tivemos um bom jogo no torneio de abertura, fizemos um torneio excelente. É verdade que não ganhamos, mas conseguimos notar o pulsar daquilo que vamos precisar para o campeonato provincial e depois para o campeonato nacional. Esta equipa está sendo construída para o futuro, mas já está a dar bons sinais e é isso que a gente quer ver. Vamos retificar certamente algumas coisas, principalmente no que concerne a defesa e alguns ataques, porque obviamente o adversário ele muda de sistema defensivo e isso pode complicar um pouco aquilo que são as nossas aspirações.
3: Nos Astros de Handebol do Norte, onde o treinador Hélio da Cruz falou de bom jogo, houve parabéns ao adversário e prometeu continuar a trabalhar para, até no fim da prova, ficar nos primeiros três lugares da tabela classificativa.
5: Sabíamos de antemão que teremos jogo difícil e, pronto, não deu. Parabenizar a equipa adversária pela vitória. Vamos continuar a trabalhar.
3: Os objetivos nesta competição?
5: Estamos na quinta jornada da primeira volta. Tudo ainda é possível. Se bem que fica mais difícil, claro, porque a ideia não é perder pontos. É sempre se procuramos ganhar. Pronto, mas vamos continuar a trabalhar. Ainda estamos dentro dos objetivos.
3: Quadro completo de resultados da quinta ronda do Provincial de Handebol. Em feminino, Moceque 49, Andorinhas 19 e Astros 25, Flamingos 24. Em masculino, Flamingos A 39, Flamingos B 30, Núcleo de Ancha 28, Academia Militar 43 e Astros 29, Moceque 39.
2: Ainda Nelson Datanha, a Academia Militar de Nampula assumiu este sábado pela primeira vez e a condição, o nampulense da presente temporada, ao derrotar a Academia de Ribal por uma bola.
3: A partida realizada no campo do Sporting de Nampula era referente à sexta e penúltima ronda do Campeonato Nacional de Futebol da 2ª Divisão Fase Provincial de Nampula, o nampulense primeira volta. Leonardo, aos 39 minutos do jogo, marcou o único golo da partida, que deixa os militares no topo da tabela classificativa com 15 pontos e com dois jogos adiantados em relação ao segundo classificado com 12 pontos, Sporting de Nampula, formação que na próxima quarta-feira acerta a quinta jornada diante das Águias Especiais de Nampula. No final do jogo, o treinador militar Alberto Guambe referiu que a partida foi bem disputada e a vitória deveu-se ao empenho dos seus atletas.
6: Diante de um adversário que nos eliminou na taça, queríamos sair daqui com os três pontos. Não com o sentimento de vingança, porque no futebol acredito que não existem vinganças, não é? Mas sim levarmos os três pontos para dar continuidade com aquele que é o nosso trabalho, para talvez conseguirmos alcançar aqueles que são os nossos objetivo de jogo após jogo. Acredito que foi um jogo muito bom, jogo bem disputado. As duas equipes mostraram que queriam vencer o jogo. Então a minha equipe entrou sem menosprezar o adversário, por aquilo que eu já disse, e conseguimos arrancar os três pontos. Então dizer que os meus rapazes estão de parabéns.
3: Do lado dos estudantes de Ribaue, o técnico João Niapala falou de problemas de finalização.
7: Um jogo bem disputado, estávamos já a jogar com um grande adversário. Então viemos aqui com cabeça de vermos disputar os pontos, mas não fomos felizes na finalização. Daqui para frente vamos ter que trabalhar mais no sentido de revertermos a situação. Tivemos bola no reduto do nosso adversário, só que finalização não fomos muito eficazes, né, eficientes.
3: Treinador da Académica de Ribau, João Niapala, e a derrota do seu conjunto por uma bola na visita este sábado à Academia Militar de Nampula no campo do Sporting, bairro de Namutekeliwa, na sexta ronda do Nampulense Série B. Ainda este sábado, para a Série A, a Académica de Nacala Velha perdeu por uma bola a duas na recepção ao Futebol Clube de Memba.
2: Estimado 20, com esta nota sobre o desporto, termina o Jornal de Nampula, num dia em que dissemos que o governo de Nampula promete e ou reafirma um trabalho árduo para que a classe médica continue robusta e resiliente. Está para breve o fim da crise de água potável no distrito costeiro de Memba, concretamente na vila sede distrital, através da construção do sistema de abastecimento do precioso líquido. O grupo teatral Nguenha já se encontra na capital do país, onde vai representar na Zona Norte, no Festival Internacional do Teatro do Inverno FETE, e promete uma boa prestação. É mesmo o fim deste jornal e ficam votos de Mamudo Mar, que esteve na sonorização, e eu, Júlio Moro, na edição e apresentação. Saudações.
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1: Treze horas e 17 minutos em Moçambique. Hoje é domingo, estamos no último domingo do quinto mês do ano 2026. Sabemos que é dia do aniversário do amigo ouvinte, mas também da nossa cara ouvinte. Daí que renovamos os sinceros votos de um feliz aniversário e que esta data se repita por muitos e longos anos, obviamente coroado de êxitos. Que a felicidade, a saúde, o amor e todas as outras coisas boas cerquem durante a sua jornada aqui na Terra. 17 e 18, momento para a nossa página comercial.
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13: 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Hoje vais ficar presa aqui.
14: Mas marido, eu não fiz nada de errado.
13: Ei, ei, ei, ei, ei, ei. Silêncio, silêncio. Sentem-se. Digam-me, o que é que se passa?
15: Senhor polícia, esta minha mulher tem que ser presa. Comeu as minhas partes.
13: Eu? Comeu as suas partes?
15: As partes do frango que eu pedi para ela cozinhar. No almoço, comi uma perna. Quando voltei para jantar, não encontrei a outra. Será que essa galinha andava com uma perna só? Hã?
13: Ah. Minha senhora, o que é que aconteceu com a outra perna?
14: Eu comi.
15: É, está a ver? Está a ver, senhor polícia?
14: Eu estou grávida. Eu ouvi na unidade sanitária que preciso comer mais proteína animal para que o meu bebê possa crescer bem e para que eu possa ter uma boa saúde.
13: Entendi, meu senhor.
15: Uhum.
13: A sua mulher tem razão.
15: Mas como?
13: Por que que ela não pode comer também as partes da galinha?
15: Porque eu sou homem da casa.
13: Exatamente. Esse é o dever como chefe de família. Cuidar da sua mulher grávida e do seu bebê.
15: Senhor polícia, eu não tinha pensado nisso dessa forma.
13: Afinal de contas, o senhor ama sua esposa ou não?
15: É claro que eu amo a minha esposa.
13: Então, faça o correto.
15: Está bem, senhor. Minha esposa. Imensas desculpas. A partir de agora, vou partilhar o frango contigo, para que tu e o bebê possam ficar fortes e saudáveis.
14: Obrigada, meu marido. Vais ser um bom pai. Faça como nós. Tenha refeições saborosas com ingredientes simples e viva feliz. Mais sabor, mais vida e tanto.

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11: São 13 horas e 25 minutos. A nossa montra regressa nesta quarta e penúltima hora do nosso encontro. Estamos já 60 minutos para o fim deste turno em português, já que vamos até às 14h30. Nandolfo Matinho, DJ Ardiles, são os nossos primeiros convidados em música para este domingo. Nesta hora, vamos celebrar o nosso sonho musicalmente. Nosso sonho é o título desta canção de Nandolfo, uma das melhores canções na carreira deste artista. Vamos celebrar a vida de hoje, o casamento, Vamos celebrar a moçambicanidade de música. Boa tarde. Juntos estamos sempre. Bom domingo.

Recuamos à comunidade, sentimos esta vibração do destes espaços de dança lá pelas zonas de Jangamo, Maxixe, Funhalôs, pela província de Inhambane, a este balançar rítmico. Bom, foge-me aqui o nome da dança justo agora, né? Mas é certo de que este ritmo nasce assim muito. Mas antes de celebrar o casamento, há esta necessidade de aconselhar a noiva que vai se juntar a uma nova família, a esta jovem que vai, portanto, ao novo lar, a tomar algumas atitudes que fortalecem o casamento, fazem jus à vida dos. Não são todos os dias, não é fácil suportar os contrastes na vida de hoje, mas é um pouco mais de comprometimento, de coragem. É verdade que os papás não estarão distantes, mas é sempre bom ter em conta que veio ao novo lar, é uma nova família, com nova cultura, nova tradição. Então tem que estar, vamos lá dizer, comprometida. Saber que vai se juntar a uma nova relação, a uma nova família. Não é que tudo será um mar de rosas, mas a vida não será uma desgraça, porque estar envolvida a dois é sem dúvida uma benção. Famba Quat, uma das melhores canções do Ngoma Moçambique 2025, se não a melhor canção de 2025, da maior parada de música ligeira da Rádio Moçambique, é tocada e transmitida aqui na rádio, aqui e agora, é Nordino Xambau.

É música de Moçambique. É música de Nordino Xambau. A chamar a atenção à sua filha Marumana, que não é tudo. Tem que voltar a casa. Não é tudo, tem que queixar. Não é tudo, tem que ligar para o papá. Como são aqueles casos em que as galinhas, muitas vezes, por uma e outra circunstância, estão no tio, tio. É preciso haver um pouco de prudência. 13h39, há mais música, há mais cultura, há mais Raja Ali. Vamos ouvir Puia. Aliás, hoje é domingo. Não foi ontem sábado, sexta-feira anteontem. É um dia para pedir a Deus por uma semana melhor. Rogar a Deus pela justiça, pela saúde, pela bênção. É um domingo para estar em harmonia junto a Deus. Aqui estão os devotos feitos primeiramente em forma de música por Raja Ali. Hoje é uma conexão mais à tradição, às brincadeiras mais tradicionais. Vamos ouvir este tema extraído do álbum

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6: São 13 horas e 50 minutos em Moçambique. Às 14 horas, não perca o noticiário em cadeia nacional. Seguimos musicalmente com sons de Oliver Ntukuzi. Nesta sequência em que vamos ouvir mais outros ritmos internacionais, Ndima Ndapeda, o título desta canção de Ntukuzi. Oliver Ntukuzi. Estamos no Zimbábue, reino do Zimbábue. Sem dúvida, uma das grandes vozes africanas que este continente berço da humanidade tem orgulho de ter o visto a nascer. Infelizmente, o livro já não faz parte do mundo dos vivos. Rogamos por isso mesmo, para que Deus o tenha e muito bem. Agora é tempo para ouvir este Ndima Ndapeda, uma vez mais, de Oliver Ntukuzi. Na sequência, vamos ouvir Mushima Oami, o Sr. Elvio. Boa tarde.

Estou aqui em Bundu, no Shimawami, o coração meu, o meu coração. Quantas maravilhas que a nossa africanidade nos proporciona. São 14 horas na República de Moçambique.

0: As notícias a esta hora, apresentadas por Adérito Lipang. Muito boa tarde.
1: Boa tarde, Gerson Alexandre e ouvinte. Pelo menos 4 moçambicanos foram mortos na sequência de confrontos com grupos sul-africanos anti-imigrantes que se registram desde a última quinta-feira na zona de Mossel Bay, a cerca de 400 quilômetros a leste da cidade do Cabo, na África do Sul. Correspondente Eduardo Figurão.
2: De acordo com o líder da comunidade moçambicana na província sul-africana do Cabo Ocidental, Manuel Chicanhane, outros moçambicanos, cujo número desconhece, ficaram feridos e estão a receber tratamento hospitalar.
3: Usaram instrumento katanas, os outros foram faqueados e os outros também foram batidos pelas pedras. É assim que os nossos irmãos moçambicanos perderam a vida.
2: Manuel Chicanhane explica que antes das confrontações físicas, os sul-africanos incendiaram as casas de estrangeiros, incluindo os moçambicanos, na zona de Mossel Bay. Ele disse ainda que este sábado, 311 moçambicanos, usando meios alternativos, regressaram ao país, enquanto outros mais de 400 que perderam as suas casas necessitam de apoio multiforme, incluindo transporte de retorno. As autoridades diplomáticas e consulares de Moçambique na África do Sul dizem que estão no terreno e já acionaram mecanismos para a evacuação imediata dos moçambicanos diretamente afetados por estas confrontações de Mossel Bay. Rádio Moçambique, Eduardo Figurão, Joanesburgo.
1: Por cá, o Serviço Nacional de Investigação Criminal, SERNIC, em Inhambane, neutralizou uma quadrilha que supostamente se dedicava a furtos e roubos em residências e estabelecimentos comerciais na cidade de Vilanculo. A quadrilha era liderada por 2 cidadãos que foram detidos este sábado na posse de diversos bens, com destaque para eletrodomésticos. A neutralização dos supostos cabecilhas da quadrilha foi possível graças a denúncias populares, segundo o porta-voz do SERNIC em Inhambane, Alceres Kwamba, que reforça o apelo à denúncia dos criminosos.
4: O Serviço Nacional de Investigação Criminal apela a todos os tratos sociais para a necessidade de uma denúncia tempestiva, uma vez que estes indivíduos que cometem os crimes estão nas comunidades e os bens, em alguns casos, são escondidos nas comunidades e são essas comunidades que têm comprado os mesmos bens. De certa forma, isto serve de estímulo para que os mesmos possam protagonizar crimes de furto ou roubos em residências.
1: Porta-voz do SERNIC em Inhambane, Alceres Kwamba, e a neutralização de uma quadrilha que supostamente se dedicava a furtos e roubos em residências e estabelecimentos comerciais na cidade de Vilanculo. A Organização da Juventude Moçambicana, OJM, em Cabo Delgado, clama pelo fim do terrorismo e pela melhoria das condições de transitabilidade rodoviária na província. Segundo o secretário provincial da OJM, em Cabo Delgado, Marcos Paulo, os desafios sociopolíticos e de segurança impostos pelo terrorismo e pela degradação acentuada de estradas e levam às vulnerabilidades socioeconómicas das comunidades nesta região do país. Marcos Paulo falava no encerramento da primeira reunião provincial de quadros da OJM, realizada este sábado em Moeda. Por sua vez, o primeiro secretário do Comitê Provincial da Frelimo, José Kalim, disse que as preocupações da agremiação serão levadas à conferência de quadros do partido e enalteceu o espírito de patriotismo dos membros da OJM no apoio às pessoas em situação de vulnerabilidade devido aos efeitos do terrorismo e das mudanças climáticas. Entretanto, o chefe do escritório da Agência de Desenvolvimento Integrado do Norte admite a extensão, nos próximos anos, do plano de construção das zonas afetadas pelo terrorismo em Cabo Delgado, no Sifo Magaia. Afirma que este processo continua a ser desafiante, daí que o governo continuará empenhado na mobilização de recursos financeiros junto de seus parceiros de cooperação para a sua viabilização efetiva. A primeira-dama da República, Getachapo, já está na província do Niassa, onde inicia hoje uma visita de trabalho no âmbito das celebrações de 1 de junho, Dia Internacional da Criança, que amanhã se assinala. O detalhe por Esinati Assane.
5: Getachapo, falando logo à sua chegada no aeroporto de Lixinga este domingo, disse que veio ao Niassa celebrar com as crianças da província e incentivar a mulher na proteção de pessoas em situação de vulnerabilidade. Segundo a primeira-dama da República, é preciso preservar a unidade nacional, amor ao próximo e repelir comportamentos que retrocedem o progresso do país.
6: Esta é a mensagem principal, não só para a Niassa, mas sim para todo Moçambique. Abaixo as uniões prematuras, abaixo a violência doméstica, abaixo o feminicídio e abaixo a tudo que não é bom.
5: Primeira-dama da República, Guetta Chapo, que está no Niassa desde este domingo, vai participar nas cerimônias centrais do Dia Internacional da Criança no distrito de Mavago. Igualmente, vai trabalhar no distrito de Nipepe. Esnata Sani, Lixinga.
1: Na atualidade internacional, pelo menos 8 pessoas morreram, entre

0: próprio difundir sobre si. Na forma, as fardas, o culto físico, na palavra, a recordação dos feitos, e ele recordava também, através da palavra, na forma, as fardas, e na palavra, a recordação dos feitos guerreiros de seus antepassados, e Naão, comandante vitorioso da guerra, um comandante de homens e líder incomparável. Não que essas diversas qualidades sejam compatíveis, mas o espírito comum tende a fixar uma imagem inicial e não sair dela, no que essa de Queiroz designou por caturrice, que é a persistência teimosa de uma primeira impressão. Portanto, o Samora é o comandante militar, para a maior parte das pessoas.
1: Professor Oscar Monteiro, no simpósio Samora, o intelectual e revolucionário.
2: 14 horas e 8 minutos, estivemos em cadeia nacional, neste regresso de Adérito Lipang, da Redação Central de Informação da Rádio Moçambique, o essencial da informação e notícias pontuada para a hora 14.
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2: Os próximos 21 minutos estão reservados à publicidade e música aqui na rádio.
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2: 14 horas e 10 minutos em Moçambique.
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2: De resto, está sendo um domingo bastante calmo na capital provincial de Nampula, com uma temperatura que se poderá fazer sentir um pouco para esta semana. A previsão do tempo para hoje indica... A previsão de tempo para Nampula esta semana, que inicia com hoje, domingo 31 de maio, e segue até 6 de junho, está de resto previsto tempo seco e quente na província toda. Hoje, domingo, por exemplo, o céu está parcialmente nublado, com máxima de 25 graus centígrados e mínimas de 18 graus. Sem possibilidade de ocorrência de chuva ou chuviscos, o vento está a sul, com 18 km por hora. Amanhã, segunda-feira, o céu estará parcialmente nublado, com máximas a rondar aos 29 graus centígrados e mínimas de 18 graus centígrados, sem ocorrência de chuva. O vento estará do sul a 15 km por hora.

terça-feira, 12 de junho, o céu com maior parte ensolarado, máximas de 30 graus centígrados, mínima de 17 graus. Vento de sul a sudeste, 13 km por hora. Quarta-feira, 13 de junho, o céu estará parcialmente ensolarado, mínimas de 17 graus centígrados e máxima de 30 graus. E sábado, a maior parte do dia será de intenso sol, com máximas de 30 graus centígrados, mínimas de 17 graus, 4% de possibilidade de chuva. Será uma semana, como fizemos menção, de sol e calor, máximas a rondar entre 29 graus centígrados e a 30 graus, mínimas frescas de 16 graus a 18 graus centígrados, amplitude térmica típica do inverno moçambicano. Sem chuva, praticamente, de 0% de precipitação, tempo seco, típico mesmo de maio a junho. O vento será de veras leve, brisa de sol entre 10 a 18 km por hora. Refresca-se um pouco aqui a esta consideração. 14 e 13 na República de Moçambique. Com esta música desta senhora que visitou Nampula recentemente, a senhora que nasce em Uambo, leva-nos à hora 14h16, chama-se Jandira Sansig, pode chamá-la de Pérola. Pérola traz-nos para esta tarde para ser feliz.

que o nosso maior desejo é que seja uma semana de êxitos, uma semana melhor que a anterior. Uma semana em que, se não souber o amigo ouvinte, não terá o orgulho de não pedir apoio. E se souber, não terá dificuldade alguma em partilhar o seu conhecimento, tal que assim a vida vale a pena. Uma semana em que o sucesso estará a rondar onde com quem quer que possa, portanto, partilhar o meio. O nosso desejo é que o amigo ouvinte seja feliz, tenha saúde, riqueza e que estes assuntos todos negativos estejam-lhe distantes. 14h25, estamos em Pemba, musicalmente, estamos em Cabo Delgado. Antes, uma paragem por Beira, onde é natural Fran Fingers, artista moçambicano baseado na capital moçambicana. Agora vamos ouvir assunto de Satar Martins, o Starlis.

dos assuntos de Pemba. De Starlies. Voltamos a Nampula por intermédio de Mason Bunkis e Sérgio Maposse no Último Amor. 14:28 minutos e meio. O tempo já não se foi. Com esta dupla de jovens artistas talentosos do norte do país, vamos dizendo obrigado pela companhia dispensada pelo amigo ouvinte. Durante estas quase 5 horas de rádio, o ouvinte esteve na companhia do Fidalgo Júnior, que conduziu esta emissão na locução, antes assistido pelo João Ração. É Otávio Cumba, que a partir das 11 a este momento está no controle técnico, tornando possível a transmissão desta emissão. Em nome desta vasta equipe, que ao certo uma vasta equipe, nós dissemos obrigado pela preferência. Vamos, no entanto, convidá-lo a continuar connosco, porque as próximas horas são de muita informação desportiva, música também, de conversa. Boa tarde, bom domingo.

0: aos 27 minutos cravatos na primeira parte do Caldeirão. Está relançado o jogo. Para já, Ferroviária da Beira. 2 marcaram uma Pangana e Camanga. Aos 10:21, Liga Desportiva de Sofala. 1 golo, golaço, golaço de Mangal. Aos 27 minutos da primeira parte.
1: 15 horas e 5 minutos, Oniesa.
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15 horas e 43 minutos. 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

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Insistiu, insistiu. Ganhou a posição e atirou. A bola tocou no guarda-redes e caprichosamente foi se

0: Pimba! Mimi! A elevária contagem na partida! Isto acontece, meus amigos, aos 58 minutos do jogo! Está assim!
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1: Marcar golo. 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
2: Não, o Ferroviário é o mesmo. Os objetivos do Ferroviário são os mesmos. Jogar para ganhar. Né? Nós entramos no campo para jogar, para ganhar. Diferentemente de alguns. Mas pronto, cada um caça com as armas que tem. Diga? Não falhou, não falhou nada. Acredito que não falhou nada. Daqui a pouco vem trabalhar como temos trabalhado sempre.
0: E aí, Basu Antoninho Mushanga. 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Bonito, treinadora.
3: Semana, nessa toda semana, a equipa trabalhou muito para poder conseguirmos uma vitória no final, porque esta é a terceira vez consecutiva que nós estamos a ir à final com o Ferroviário. Então, desta vez, nós tínhamos que traçar estratégia para poder vencer e sair aqui vitoriosos. Mas fiquei triste, só apenas uma pequena coisa, a equipa de arbitragem, parece que há tendências, houve tendências, mas infelizmente não aconteceu aquilo que eles queriam e a vitória ainda ficou para a nossa equipa aqui das Águias Especiais. Qual é que responde? Qual é a questão que responde? Que dia para ti?
4: Esta forma de tendência. O que é que se referir a
3: isso? Acho que me referi à equipa de arbitragem. Mas, felizmente, nós saímos aqui vitoriosos.
4: Qual é a responsabilidade para o retorno?
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4: a treinadora Zeko, Ola, a Nikuru Nekage, especial, Olushinga,
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5: 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Então havia no curso o tene, o era a winé, em Piquissanola, eu tinha hino no Nahuba, o winá. E o winá está sempre simbolha o rolo, a equipa estou com ele, aliás, a equipa está aqui, a equipa estou com ele. 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
6: muito positivo visto que tudo aquilo que foi preconizado para esta edição da fase provincial da Taça de Moçambique foi alcançado e como vimos hoje aqui testemunhamos uma grande partida de futebol onde tivemos duas equipas destemidas a jogarem de igual para igual como se estivessem no mesmo escalão. Então isto é que é bonito e a nossa mensagem ao povo do Niassa é esse tipo de desporto que nós queremos, de futebol que nós queremos trazer para a província de Niassa nos próximos momentos. Neste momento, a Taça de Moçambique, como sabem, é uma competição organizada pela Federação Moçambicana de Futebol e a premiação normalmente é ganha no fim para quem ganha a Taça de Moçambique a nível nacional. Então, a nível da província, para não deixar as equipas irem representar a província na outra fase sem nenhuma gratificação, nós organizamos taças e medalhas para as equipas.
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7: ganyi ujogo foi bonito jogo ferroviara não conseguiu Então, queríamos aqui parabenizar as águias especiais e convidar para continuar a trabalhar. Na verdade, nós gostaríamos de ter mais uma equipa no Moçambola. Então, esperamos que neste ano, nesta época, consigamos mais uma equipa para o Moçambola.
0: Sandrão, algum apoio?
7: Não, nós, como Edilidade, sempre apoiamos todas as equipas da nossa cidade, quer da segunda divisão, assim como esta que está no Moçambola. Então, nós estamos disponíveis para continuarmos a dar o nosso apoio às nossas equipas da cidade de Lixinga.
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0: Notícias apresentadas por Vítor Rufino. Boa noite.
1: Albertina Zandamela, boa noite e boa noite, ouvinte. Quatro moçambicanos foram mortos na sequência de confrontações com grupos sul-africanos anti-imigrantes que se registram desde a última quinta-feira na zona de Mossel Bay, a cerca de 400 km a leste da cidade do Cabo. Os pormenores com o correspondente da Rádio Moçambique na África do Sul, Eduardo Figurão.
2: De acordo com o líder da comunidade moçambicana na província sul-africana do Cabo Ocidental, Manuel Chicanhane, outros moçambicanos, cujo número desconhece, ficaram feridos e estão a receber tratamento hospitalar.
3: Usaram instrumento katanas, os outros foram faqueados e os outros também foram batidos pelas pedras. É assim que os nossos irmãos moçambicanos perderam a vida.
2: Manuel Chicanhane explica que antes das confrontações físicas, os sul-africanos incendiaram as casas de estrangeiros, incluindo os moçambicanos, na zona de Mossel Bay. Ele disse ainda que este sábado, 311 moçambicanos, usando meios alternativos, regressaram ao país, enquanto outros mais de 400 que perderam as suas casas necessitam de apoio multiforme, incluindo transporte de retorno. As autoridades diplomáticas e consulares de Moçambique na África do Sul dizem que estão no terreno e já acionaram mecanismos para a evacuação imediata dos moçambicanos diretamente afetados por estas confrontações de Mossel Bay. Rádio Moçambique, Eduardo Figurão, Joanesburgo.
1: Correspondente da Rádio Moçambique na África do Sul, com a notícia dando conta de que quatro moçambicanos foram mortos na sequência de confrontações com grupos sul-africanos anti-imigrantes que se registram desde a última quinta-feira na zona de Mossel Bay. Noutras notas da atualidade, a Assembleia Provincial de Gaza avalia a partir desta segunda-feira em Xai-Xai, na sua quarta sessão ordinária, o nível de resposta do governo face ao impacto das cheias e enxurradas deste ano na província. O órgão pretende ouvir do Conselho Executivo Provincial que ações estão em curso com vista a potenciar em recursos à população afetada pelas intempéries. A informação foi dada a conhecer pela porta-voz da Assembleia Provincial de Gaza, Argentina Picuan.
4: Também faremos a apreciação e a aprovação do relatório balanço sobre a execução do plano e o orçamento da Assembleia Provincial, bem como a apreciação e aprovação da conta de gerência, apreciação e aprovação do plano e orçamento do Conselho Executivo Provincial para o ano em curso 2026. Iremos também fazer apreciação e aprovação da proposta de reajuste das tarifas de transporte interdistrital de passageiros.
1: Porta-voz da Assembleia Provincial de Gaza, Argentina, Picuan. 60 jovens do distrito de Choco, em Gaza, beneficiam de animais de pequena espécie com vista à criação do autossustento e emprego no âmbito do plano do governo de empoderamento da juventude. A governadora de Gaza, Margarida Mapanzen-Chong, disse aos jovens de Choco, na entrega do gado caprino, que o objetivo do projeto é empregar a juventude.
5: O objetivo é de empregar mais jovens com esse tipo de projeto, onde vão criar e com a criação vão aumentar o número e que também poderão fazer a transferência para outros jovens e eles continuarem a criar para o seu autossustento e autoemprego. É uma grande satisfação para nós como governo, sobretudo seremos mais satisfeitos se de fato esses jovens corresponder àquilo que são as expectativas do governo e seus parceiros em criar e não fazer o desvio de aplicação.
1: Com a entrega dos 600 cabritos aos 60 jovens de Xokwe, ficam completos os animais, ou os 1000 animais correspondentes aos dois distritos de Gaza, contemplados pelo projeto. A falta de fundos está a ditar a morosidade na construção de novas instalações da Assembleia Provincial de Tete. Iniciadas há cerca de 3 anos, as obras foram executadas até o momento em 30%. Segundo o porta-voz da Assembleia Provincial de Tete, Gabriel Capica, o órgão está à procura de financiamento para a continuidade das obras. Na atualidade internacional, o diretor-geral da Organização Mundial da Saúde disse este sábado em Bunia, na República Democrática do Congo, que o surto do ébola pode ser contido. Falando em conferência de imprensa, Tedros Adhanom Ghebreyesus disse que a República Democrática do Congo já enfrentou o ébola por 16 vezes e conseguiu conter todos os surtos. Equipas de saúde correm contra o tempo para conter a emergência que se espalhou por diversas províncias do Congo e chegou ao país vizinho, Uganda. Fechamos com a previsão do tempo. As cidades de Nampula, Tete e Pemba poderão ser esta segunda-feira as mais quentes do país, com 31 graus Celsius de temperatura máxima, seguidas por Beira, com 30 graus centígrados. Xai-Xai, Quelimane, Vilanculo, 27, Maputo e Inhambane, 26. E, por último, as cidades de Chimoio e Lixinga, com 25 graus centígrados de temperatura máxima. Apresentamos as notícias a esta hora, as próximas, às 19h30, no Jornal da Noite.
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7: 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Depois de agora, estamos no Rio, no minuto 29, 18 horas e 7 minutos, no Lumonemaku, Rádio Manho. É o Rádio Yuk, seria um pantanal, no Rio Morelo, domingo. Mas eu aneta a Miloko Miraru, Nemosa, Mueri, o Mai, o Mako 2026. Eu não sei se seria Mueri Ula. 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

Ah, com gosto, estamos assim a marcar a nossa presença para esta segunda parte da emissão do Convívio Radiofónico. Lembrar que somos a Rádio Moçambique, estúdios em Nampula. O sistema do ouvinte acompanha-nos em Nacala Porto, em 90.3 MHz Nampula Cidade, 90.0 MHz, 89.5 Angoche, 87.6 Malema, Chocasmar, 88.5 MHz e, por outro lado, em onda média, banda de 392 metros, a frequência respectiva de 765 quilociclos por segundo. Somos a sua melhor companhia para este encontro ao domingo. Amanhã, segunda-feira, mais uma semana de atividades. Aliás, vamos aproveitar estas horas, não é, que nos separam da segunda-feira, ou, aliás, do início de uma nova semana, a semana de atividades. Esperamos que tenha aproveitado máximo o sábado e também este domingo e que tenha sido passado em família. Da nossa programação, teremos daqui a pouco, portanto, pontualmente às 19 horas, o Jornal de Nampula, às 19 horas e 20 minutos, informações de utilidade pública, às 19 horas e 30 minutos, o contacto com a Antena Nacional para o Jornal da Noite, na sua segunda edição. Das 20 às 21 horas, aliás, 20 e 55 minutos, será reservada a música diversa. Prezado ouvinte, esta é a nossa programação para esta segunda parte de emissão em língua oficial, hoje, dia 31 de maio do ano de 2026. Com Delfina Cabral na condução deste convívio radiofónico, tecnicamente assistida por Abdoulaye da Palma. A todos, ótima noite de domingo.

0: Em toda a República de Moçambique são 19 horas.
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1: O governo de Nampula reafirma um trabalho árduo para que a classe médica continue robusta e resiliente. Está para breve o fim da crise de água potável no distrito costeiro de Memba, através da construção de sistema de abastecimento do precioso líquido naquela região.
2: Esse sistema é um grande projeto para nós como distrito. É um projeto que vai abranger em todos os bairros a nível da sede, vai abranger alguns bairros também circunvizinhas aqui na sede do distrito.
1: Diretor do Serviço Distrital de Planeamento e Infraestrutura de Memba, Isaac Armando. O grupo teatral Nguenha já se encontra na capital do país, onde vai representar a Zona Norte no Festival Internacional do Teatro de Inverno FITI. Saudações, estimado 20, está a começar o Jornal de Nampula. Há motivos mais que suficientes para manter-se ligado à Rádio Moçambique, num dia em que trabalham para cima do mar na sonorização, e eu, Júlio Moro, na edição e apresentação. Votos de uma boa escuta. Bem-vindo. Está para breve o fim da crise de água potável no distrito costeiro de Memba. O desenvolvimento desta nota daqui a pouco. Abrimos o jornal com a nota segunda qual. As autoridades governamentais em Nampula enaltecem o papel dos médicos na salvaguarda da saúde da população, nesta província em particular e no país em geral. Segundo o secretário de Estado na província de Nampula, Plácido Pereira, a classe médica representa um pilar fundamental no Sistema Nacional de Saúde no que concerne à promoção de saúde pública, o que contribui, de certa maneira, na melhoria da qualidade da vida dos cidadãos. O reconhecimento foi expresso na noite deste sábado, na cidade de Nampula, durante a gala de homenagem aos médicos, um evento organizado pela Delegação Provincial da Ordem dos Médicos de Moçambique em Nampula. Plácido Pereira assegurou na ocasião que o governo vai continuar a aprimorar ações que visam fazer com que a classe médica continue robusta no rol das suas atividades.
3: O governo reafirma o seu compromisso em continuar a investir na melhoria das condições de formação e do ambiente de trabalho, em tanto que ferramentas indispensáveis para o bom cumprimento da missão para a qual prestastes juramento.
1: Por sua vez, Eduardo Abdullah, governador de Nampula, disse que os médicos requerem ser acarinhados olhando o seu potencial, mesmo com e sem equipamentos que os permitem desempenhar condignamente as suas funções.
4: Há lugares onde o Estado chega através de um médico. Não temos lá governador, não temos lá secretário de Estado, não temos lá administrador, mas está lá o médico moçambicano. Há comunidades onde a primeira palavra de conforto, a primeira orientação e, por vezes, a única esperança chegam através de um profissional de saúde. Vocês entram onde muitos hesitam, seguram a mão de quem sofre, partilham a angústia das famílias, tomam decisões difíceis em segundos e carregam frequentemente em silêncio o peso das decisões que tomam.
1: O secretário de Estado e o governador da província de Nampula falavam por ocasião das celebrações do Dia do Médico Moçambicano, assinalado a 28 de março passado. Agora sim, está para breve o fim da crise de água potável na vila sede distrital de Memba e regiões circunvizinhas em resultado da construção de um sistema de abastecimento do precioso líquido. Nelson Tatanha.
5: Desde o ano passado decorrem as obras de construção de um sistema robusto e moderno de abastecimento de água com uma capacidade para fornecer a cerca de 60 mil pessoas. O diretor do Serviço Distrital de Planeamento e Infraestrutura de Memba disse que as obras estão a um nível de execução de 35% e compreendem tanque elevado, sistema de captação e de canalização domiciliárias, as escolas, as unidades sanitárias e fontanários públicos. Isaac Armando avançou que as obras do sistema de abastecimento de água à Vila Distrital de Memba contam com financiamento do Fundo das Nações Unidas para a Criança, UNICEF, através do Banco Mundial, em 230 milhões de meticais.
2: Quando estamos entrando em funcionamento desse sistema, vai fazer uma taxa de cobertura ao nível da sede do distrito, acabamos ficando em 100%. Esse sistema está a cargo de uma empresa, Afritebmat. Dizer que esse sistema é um grande projeto para nós como distrito, é um projeto que vai abranger em todos os bairros a nível da sede, vai abranger alguns bairros também circunvizinhas aqui na sede do distrito. Ela também vai fornecer ter água nas unidades sanitárias, nas escolas. Estamos a falar do Centro de Saúde de Membacede, estamos no Hospital Distrital, estamos a falar de algumas escolas circunvizinhas, estamos a falar de EPC, a Escola Básica de Membacede, Membacede, Escola de Metecareque, que é até os dezembro de 2026 que esse sistema entra em funcionamento. Neste momento acaba faltando arranque da construção da captação, que é o sistema da captação, porque vai ser o sistema de captação a partir do Rio Mucubur.
5: Isaac Armando, diretor do Serviço de Planeamento e Infraestrutura de Memba e as obras de construção do sistema de abastecimento de água de raiz à Vila Distrital. Lembre-se que em dezembro de 2018 foi inaugurado na Vila Sede de Memba um sistema de dessalinização de água, na altura tido como a solução para a crise do líquido. O mesmo está paralisado há alguns anos em consequência de deficiências técnicas devido aos altos níveis de salinidade e à degradação dos equipamentos, aliado também aos altos custos de aquisição dos equipamentos no mercado internacional.
1: Trabalho de Vitorino Kumbukani, lido por Nelson Tatanha, que continua em aquecimento para notas desportivas lá mais para adiante. Para já, um salto ao distrito de Malema, onde o governo local iniciou com o pagamento eletrónico do subsídio destinado aos líderes comunitários daquela região do interior da província. De acordo com as autoridades governamentais locais, a medida visa tornar o processo mais célere, seguro e transparente. Diamantino João, secretário permanente do Distrito de Malema, informou que esta iniciativa vai igualmente reduzir as deslocações a que eram sujeitos, além de riscos devido à movimentação de valores físicos. Para a nossa fonte, com este modelo de pagamento, os líderes comunitários passam a usufruir dos seus subsídios, sentados em casa, sem necessariamente se deslocarem às sedes das localidades, postos administrativos ou mesmo à vila-sede distrital.
6: Então, neste momento, este ano, implementamos para este primeiro trimestre o pagamento via conta móvel e estamos mais ou menos em 55% naqueles que já receberam as suas contas e os outros ainda estamos a fazer o trabalho porque tivemos alguns problemas. Alguns líderes entregavam contato dos votrens e isso não fez com que não recebesse esse valor só por segurança, para que não caia na conta do outro e nós poderíamos ter alguns problemas. O que vai mudar nesta situação dos líderes comunitários é, primeiro, vamos reduzir o tempo de recebimento dos seus valores. Segundo, vamos poupar o deslocamento do líder de um ponto para a sede da localidade ou sede do posto.
1: A Diamantino João, secretário permanente do Distrito de Malema, e o início do pagamento de subsídios aos líderes comunitários via eletrônica. Importa referenciar que o Distrito de Malema conta atualmente com um total de 271 líderes comunitários espalhados em todos os três postos administrativos daquela circunscrição territorial. Estimado ouvinte, continua a acompanhar o Jornal de Nampula. Antes do desporto, um olhar à cultura. O grupo teatral Linguenha já se encontra na capital do país, onde vai representar a Zona Norte no Festival Internacional do Teatro de Inverno FITI. Os detalhes por Fidalgo Júnior.
7: O grupo teatral Linguenha, baseado na cidade de Nampula, promete uma boa representação da província. Na 22ª edição do Festival Internacional do Teatro de Inverno, FITI, evento que arranca este domingo na capital do país. Com dois atores que já se encontram em Maputo desde este sábado para representar a província de Nampula em particular e a região norte do país em geral, visto que é o único grupo que sai nesta parcela de Moçambique, a missão para já, segundo assegurou António Álvaro, responsável do Linguenha, é de fazer uma representação de alto nível.
8: É importante dizer que nós fomos convidados para fazer parte deste festival para apresentar a peça Duas Vidas Presas na Mesma Cela. E é a mesma peça que nós vamos levar ao festival, visto que também esta peça nós também tínhamos esta ambição de levarmos para do país e também outros países. Este é um ponto de partida que é para fazermos uma

0: O tempo reservado ao desporto e o destaque vai para os jogos realizados esse sábado na cidade de Nampula. Para tal, juntamos em antena o repórter Nelson Tatanha.
1: A equipa masculina da Academia Desportiva do Moceque em Nampula venceu este sábado o jogo mais aguardado da quinta jornada do Campeonato Provincial de Handebol, cidade de Nampula, ao bater os Astros de Handebol do Norte por 39 bolas a 29. Num verdadeiro confronto de amigos e rivais, pelo histórico dos envolvidos nas duas equipas, dentro e fora da quadra e no ambiente social, a equipa do Moceque demonstrou de início que queria o mais cedo possível resolver o jogo com golos sucessivos nas malhas adversárias, embora do outro lado a resposta estivesse à altura. No final da partida, o treinador da Academia de Moceque, em Nampula, Celso Chapepa, disse que a vitória é resultado do trabalho que tem vindo a desenvolver há anos.
2: Estou muito emocionado. Nós estamos a preparar essa equipe desde há muito tempo e nós dissemos que vamos aparecer quando chegar o momento certo. E este é o momento certo. Nós tivemos um bom jogo no torneio de abertura, fizemos um torneio excelente. É verdade que não ganhamos, mas conseguimos notar o pulsar daquilo que vamos precisar para o campeonato provincial e depois para o campeonato nacional. Esta equipa está sendo construída para o futuro, mas já está a dar bons sinais e é isso que a gente quer ver. Vamos retificar certamente algumas coisas, principalmente no que concerne à defesa e alguns ataques, porque obviamente o adversário ele muda de sistema de defensivo e isso pode complicar um pouco aquilo que são as nossas aspirações.
1: Nos Astros de Handebol do Norte, onde o treinador Hélio da Cruz falou de bom jogo, houve parabéns ao adversário e prometeu continuar a trabalhar para, até no fim da prova, ficar nos primeiros três lugares da tabela classificativa.
3: Sabíamos de antemão que teremos jogo difícil e pronto, não deu. Parabenizar a equipa adversária pela vitória. Vamos continuar a trabalhar.
1: Os objetivos nesta competição?
3: Estamos na quinta jornada da primeira volta. Tudo ainda é possível. Se bem que fica mais difícil, claro, porque a ideia não é perder pontos. É sempre procuramos ganhar. Pronto, mas vamos continuar a trabalhar. Ainda estamos dentro dos objetivos.
1: Quadro completo de resultados da quinta ronda do Provincial de Handebol. Em feminino, Moceque 49, Andorinhas 19 e Astros 25, Flamingos 24. Em masculino, Flamingos A 39, Flamingos B 30, Núcleo de Ancha 28, Academia Militar 43 e Astros 29, Moceque 39.
0: Ainda Nelson da Tanha, a Academia Militar de Nampula assumiu este sábado pela primeira vez e a condição, o nampulense da presente temporada, ao derrotar a Academia de Ribeirão por uma bola.
1: A partida realizada no campo do Sporting de Nampula era referente à sexta e penúltima ronda do Campeonato Nacional de Futebol da 2ª Divisão Fase Provincial de Nampula, o Nampulense, primeira volta. Leonardo, aos 39 minutos do jogo, marcou o único golo da partida, que deixa os militares no topo da tabela classificativa com 15 pontos e com dois jogos adiantados em relação ao segundo classificado com 12 pontos, Sporting de Nampula, formação que na próxima quarta-feira acerta a quinta jornada diante das Águias Especiais de Nampula. No final do jogo, o treinador militar Alberto Guambe referiu que a partida foi bem disputada e a vitória deveu-se ao empenho dos seus atletas.
4: Diante de um adversário que nos eliminou na taça, queríamos sair daqui com os 3 pontos. Não com o sentimento de vingança, porque no futebol acredito que não existem vinganças, não é? Mas sim levarmos os 3 pontos para dar continuidade com aquele que é o nosso trabalho, para talvez conseguirmos alcançar aqueles que são os nossos objetivo de jogo após jogo. Acredito que foi um jogo muito bom, jogo bem disputado. As duas equipes mostraram que queriam vencer o jogo. Então a minha equipe entrou sem menosprezar o adversário, por aquilo que eu já disse, e conseguimos arrancar os 3 pontos. Então dizer que os meus rapazes estão de parabéns.
1: Do lado dos estudantes de Ribaue, o técnico João Niapala falou de problemas de finalização.
5: Um jogo bem disputado, estávamos já a jogar com um grande adversário. Então viemos aqui com cabeça de vermos disputar os pontos, mas não fomos felizes na finalização. Daqui para frente vamos ter que trabalhar mais no sentido de revertermos a situação. Tivemos bola no reduto do nosso adversário, só que a finalização não fomos muito eficazes, não é eficientes.
1: Treinador da Académica de Ribaue, João Niapala, e a derrota do seu conjunto por uma bola na visita este sábado à Academia Militar de Nampula, no campo do Sporting, bairro de Namutekeliwa, na sexta ronda do Nampulense Série B. Ainda este sábado, para a Série A, a Académica de Nacala Velha perdeu por uma bola a duas na recepção ao futebol.

0: o clube de Memba. Estimado 20 com esta nota sobre o desporto, termina o jornal de Nampula num dia em que dissemos que o governo de Nampula promete e ou reafirma um trabalho árduo para que a classe médica continue robusta e resiliente. Está para breve o fim da crise de água potável no distrito costeiro de Memba, concretamente na vila sede distrital, através da construção do sistema de abastecimento do precioso líquido. O grupo teatral Enguenha já se encontra na capital do país, onde vai representar na Zona Norte, no Festival Internacional do Teatro do Inverno, FETE, e promete uma boa prestação. É mesmo o fim deste jornal e ficam votos de Mamudo Mar, que esteve na sonorização, e eu, Júlio Moro, na edição e apresentação. Saudações.
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2: Prezado ouvinte, renovamos os votos de uma noite feliz na nossa companhia. Acabamos de transmitir o Jornal de Nampula na sua segunda edição, referente a 31 de maio, ano de 2026. Prosseguimos com informações de utilidade pública, estando à mesa a tomar a sua refeição da noite. Bom proveito.
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0: Boa noite. Arranca esta segunda-feira o repatriamento dos moçambicanos afetados pelos confrontos com grupos anti-imigrantes na cidade do Cabo. Na sequência, pelo menos 4 moçambicanos foram mortos. A Organização Mundial da Saúde anuncia a cura de 5 pessoas na República Democrática do Congo após infecção pelo ébola. Começa agora o Jornal da Noite. Nelson Muando está na apresentação, Girone Muamba na sonorização. Fique conosco. É bem-vindo. Autoridades diplomáticas e consulares de Moçambique na África do Sul iniciam esta segunda-feira o repatriamento dos moçambicanos diretamente afetados por confrontações com grupo anti-imigrantes na zona de Mossel Bay, a cerca de 400 quilómetros a leste da cidade do Cabo. Relatos indicam que pelo menos 4 moçambicanos foram mortos na sequência dos confrontos. Correspondente Eduardo Figurão.
1: Ao que apuramos, numa das zonas afetadas, existem 262 moçambicanos que esta segunda-feira serão transportados da cidade do Cabo para a fronteira de Ressano Garcia. Deste posto fronteiriço, 191 voltam para a província de Gaza, 38 para Maputo, 27 para Inhambane e 6 para a província central de Manica. Este sábado, por meios próprios, mais de 300 moçambicanos regressaram ao país. Por outro lado, as autoridades diplomáticas e consulares confirmaram a morte de 4 moçambicanos na sequência de confrontações com grupos anti-imigrantes, conforme tinha relatado o líder da comunidade moçambicana no Cabo Ocidental, Manuel Chicanhane.
2: As pessoas que perderam a vida, que são moçambicanos, temos 4 moçambicanos que perderam a vida, e temos também alguns sul-africanos que perderam a vida e os outros de Guiana e Limpopo. Mas os nossos irmãos, que são moçambicanos, são 4 que perderam a vida e os outros estão hospitalizados.
1: Igualmente, confirmo que os tumultos iniciados na noite da última quinta-feira prosseguiram este domingo e que 2 líderes comunitários perderam as suas casas ateadas pelos insurretos. As autoridades moçambicanas continuam no terreno para colher dados de uma segunda zona alvo dos ataques. O município de Mossel Bay tinha agendado uma reunião de emergência este domingo com a polícia após uma noite de intensa violência no sábado. O Fórum de Policiamento Comunitário Local afirma que os distúrbios estão diretamente ligados a sentimentos xenófobos e ao aumento de tensões entre os sul-africanos e os supostos imigrantes indocumentados. Várias casas foram incendiadas durante as confrontações, obrigando as pessoas a fugir em busca de segurança. A Câmara Municipal de Mossel Bay confirmou que providenciou alojamento seguro para cerca de 400 estrangeiros que foram alvo dos ataques, embora tenha indicado que o número total de pessoas deslocadas ainda pode vir a aumentar. Rádio Moçambique, Eduardo Figurão, Joanesburgo.
0: Autoridades diplomáticas e consulares de Moçambique na África do Sul iniciam esta segunda-feira o repatriamento dos moçambicanos diretamente afetados por confrontações com grupos anti-imigrantes na zona de Mossel Bay, a cerca de 400 km a leste da cidade do Cabo. Relatos indicam que pelo menos 4 moçambicanos foram mortos na sequência dos confrontos. Está a acompanhar o Jornal da Noite. Funcionários públicos no distrito de Gilé, na Zambésia, denunciam constrangimentos devido à insuficiência de recursos humanos nos serviços de radiologia do Hospital Distrital. No encontro que mantiveram semana-finda com o secretário de Estado na província, anotaram que as oscilações no funcionamento de serviços de radiologia têm sido frequentes. Caetano Alberto.
3: Martinho Gasolina explica que o único profissional afeto ao serviço de radiologia, quando está de férias, os pacientes são obrigados a aguardar até ao seu regresso, comprometendo o atendimento médico.
4: E outra questão é em relação ao assunto da saúde, ele já falou muito, mas queria frisar um assunto, especificamente no raio-x. A saúde no distrito só tem um técnico que pode fazer raio-x. Este, quando sai de férias, ou quando está doente, aquela função já não exerce. Vem doentes que merecem raio-x, esperem quando ele voltar de férias. Mas já está o osso ali partido. Este é o problema. Se fosse possível resolver-se, seria melhor. É um problema muito sério aqui no distrito. É falta de quadro, se existe, vale a pena sermos socorridos.
3: O diretor do Serviço Provincial de Saúde na Zambésia, Oscar Awadim, reconheceu o problema e garante que vai ser corrigido.
5: Por fim, em relação a um técnico de raio-x, este é um assunto muito grave no setor de saúde. O que nós fazemos? Nós todos os anos temos metas. E essas metas nós olhamos as necessidades de cada distrito. O colega aí de saúde falava-se de insuficiência de pessoal. Muitas das vezes não é insuficiência de pessoal. É mesmo a concentração nas zonas urbanas. Aqui na sede mesmo. Pode haver muitos profissionais não fazendo as coisas em detrimento de uma outra unidade sanitária por aí.
3: Oscar Awadi, diretor do Serviço Provincial de Saúde na Zambésia. Kilimani, Caetano Alberto.
0: Há apenas um técnico de radiologia no Hospital Distrital de Gelé, na Zambésia, situação que condiciona os serviços de saúde. 60 jovens do distrito de Xokwe, na província de Gaza, acabam de receber animais de pequeno porte no âmbito das ações que visam empoderar a juventude. A reportagem é de Horácio Dengo.
6: Trata-se de gado caprino, alocado pelo governo e parceiros que estão a distribuir cabritos para 100 jovens dos distritos de Xokwe e Xanguen, onde cada um recebe 10 animais, dos quais um bode e as restantes 9 fêmeas, que deverão reproduzir para garantir a sustentabilidade da juventude beneficiária. Além dos animais, o projeto liderado pela ONG VACIAP contempla a entrega aos jovens selecionados, após uma formação, kits de medicamentos para garantir a sanidade dos animais. A governadora de Gaza, Margarida Mapanzeni Chong, disse na entrega do gado caprino aos jovens de Xokwe que o objetivo do projeto é empregar a juventude e espera que os contemplados correspondam às expectativas do governo e seus parceiros.
7: O objetivo é de empregar mais jovens com esse tipo de projeto, onde vão criar e com a criação vão aumentar o número e que também poderão fazer a transferência para outros jovens e eles continuarem a criar para o seu autossustento e autoemprego. É uma grande satisfação para nós como governo, sobretudo seremos mais satisfeitos se de fato esses jovens corresponderem àquilo que são as expectativas do governo e seus parceiros em criar e não fazer o desvio de aplicação.
6: E os jovens beneficiários deste projeto de distribuição de gado caprino em Xokwe garantiram fazer de tudo para criar e empoderar as suas vidas, beneficiando-se da formação que tiveram antes de receber os animais.
8: Elon Kubai, 10 cabritos para criar, para depois tenho 2 anos para entregar uma pessoa. Depois de 2 anos, aquela pessoa vai entregar uma pessoa, depois sim, aproximadamente.
9: Zenia Badi, é uma boa iniciativa porque abrange jovens. Nós sabemos que o nosso país tem um alto nível de desemprego, principalmente para os jovens. Bom, acreditamos sim, primeiro porque a carne caprina é uma carne muito difícil e é muito cara. Então, tendo aqui 10 caprinos por pessoa, nós estamos a fazer um cálculo futuro, né?
6: Com a entrega dos 600 cabritos aos 60 jovens de Xokwe, ficam completos os 1000 animais correspondentes aos dois distritos de Gaza, contemplados pelo projeto, depois da alocação em finais do ano passado aos beneficiários de Xanguene. Horácio Dengo, em Xaxai.
0: 60 jovens do distrito de Xokwe, na província de Gaza, recebem animais de pequeno porte no âmbito das ações que visam empoderar a juventude. Os beneficiários têm agora a missão de garantir a reprodução dos animais para que mais jovens entrem no programa. Estão atrasadas obras de construção das novas instalações da Assembleia Provincial de Tete. O facto resulta da falta de fundos. Adriano Biquiuano.
10: Iniciadas há cerca de 3 anos, as obras foram executadas até o momento em 30%. O porta-voz da Assembleia Provincial de Tete disse que o órgão está à procura de financiamentos para a continuidade das obras. Gabriel Capica fez saber esta informação esta sexta-feira no programa Tribuna Parlamentar desta estação emissora.
11: Já está lá o edifício montado, mas precisamos naturalmente de mais algum incremento financeiro para fazer acelerar aquilo que é o projeto. Refira-se que este projeto está orçado de cerca de 88 milhões. Então, nós estamos em 30% e naturalmente precisamos que haja mais incremento financeiro para concluirmos e ver que as bancadas possam trabalhar de forma condigna, com instalações próprias. Estão a decorrer as obras. Depende, naturalmente, do financiamento.
10: Porta-voz da Assembleia Provincial de Tete, quando falava esta sexta-feira, segundo Gabriel Capica, a conclusão das obras do edifício da Assembleia Provincial vai reduzir as despesas que atualmente são feitas com o aluguer de salas para a realização das sessões e para os trabalhos das comissões de trabalho. Da cidade de Tete, Adriano Bicuani.
0: Segunda parte do jornal, uma parte que é reservada à análise dos temas que marcam a atualidade. A Direção de Informação da Rádio Moçambique escolheu dois temas. A missão da União Europeia, que reafirma o apoio a Moçambique nas áreas de segurança e socioeconómica. E as celebrações de 1 de junho com o Procurador-Geral da República apelar à vigilância sobre os conteúdos e consumo de álcool em eventos infantis. Para comentar esses temas, está connosco nos estúdios o comentador Dércio Alfazema. Muito boa noite.
12: Boa noite, Moando. Boa noite a todos os ouvintes da Rádio Moçambique.
0: Dércio, a semana que findou, a missão da União Europeia voltou a reafirmar o apoio a Moçambique nas áreas de segurança e socioeconómica. Vamos olhar para esta área de segurança que a União Europeia tem participado de forma ativa no apoio a Moçambique. O que lhe parece ao modelo atual que esta organização tem, se disponibiliza a dar a Moçambique em termos de apoio?
12: Bom, a União Europeia é um parceiro tradicional de Moçambique e ultimamente tem estado empenhado no apoio na área mais militar, sobretudo o treinamento das nossas forças, reforçando a capacidade de resposta face aos ataques terroristas. É um apoio estratégico fundamental, sobretudo neste momento em que estamos empenhados em criar capacidade às nossas forças para podermos, de forma autônoma, fazer face a esses desafios impostos pela questão do terrorismo. Nós temos agora apoio de Ruanda, já tivemos da SAMIM no passado, mas está claro, mais do que nunca, que a resposta no terreno, em última instância, cabe às forças de defesa de Moçambique. E este apoio que está a dar a União Europeia é estruturante, é estratégico, e que tem se mostrado progressivo. Havia um receio já há pouco tempo que estava a terminar a missão, etc., mas exatamente pela sensibilidade que a União Europeia tem e também pelo reconhecimento dos progressos que está a alcançar o apoio que está a prestar, entendeu-se que tem que se continuar a dar esse apoio. Mas o apoio da União Europeia, a parceria com Moçambique, não se limita a esta questão do terrorismo. Temos a dimensão da assistência humanitária, temos a questão do apoio, a questão dos efeitos das mudanças climáticas.
0: Muito bem. Mantendo-nos no tema relativo à segurança, não lhe parece que já é tempo da União Europeia atender ao pedido de Moçambique para dar o apoio de outra forma, em vez do treinamento que é dado agora às forças de segurança moçambicana, começar também a fornecer material letal?
12: Olha, eu penso que o futuro poderá conduzir neste sentido.
0: O tempo que dura o terrorismo capital.
12: Eu penso que neste momento o entendimento é que é preciso primeiro criar capacidades para depois possivelmente evoluir e progredir para estas outras dimensões. Mas há de notar que estas questões de materiais letais são um pouco mais sensíveis. É preciso olhar para alguns protocolos e talvez possa também exigir um pouco mais rigor ao nível do Parlamento Europeu e algum esclarecimento. E com todas as garantias das questões que têm a ver com direitos humanos e outras dimensões. Mas temos que saber reconhecer e dar valor a esse apoio que é dado atualmente e no futuro, se houver, acredito eu, um pedido expresso e houver alguma demonstração clara da pertinência e necessidade de se avançar a parceria neste sentido, eu penso que eles não irão hesitar neste sentido.
0: Na área económica, não acha que já é tempo da União Europeia abrir-se mais Em termos de financiamento, depois das restrições decretadas?
12: Não, eu penso que sim. O Moçambique tem estado a ter progressos naquilo que tem a ver com o combate à corrupção, reforço à transparência, a questão da saída da lista cinzenta também, da GAFI. Eu penso que há sinais muito claros de que o Moçambique está a ajustar em termos de políticas e em termos de atuação das instituições para responder a esses elementos de fragilidades que levaram a União Europeia a se retirar do financiamento direto ao orçamento do Estado. Mas está claro que com este maior interesse e cada vez maior aproximação entre o governo de Moçambique e a União Europeia, nós vimos que recentemente o Presidente da República esteve a visitar a União Europeia, foi muito bem recebido, muito bem tratado. A Ministra dos Negócios Estrangeiros, aliás, esta semana estiveram em Moçambique também alguns parlamentares da União Europeia. Eu penso que estamos a caminhar nesse sentido, mas esta questão de criação de confiança, depois de um momento de alguma quebra, leva o seu tempo para poderem se voltar ao estágio que já estivemos no passado. Mas há de notar que a União Europeia continua a apoiar Moçambique na realização de reformas e eu acredito que com o evoluir deste processo poderá futuramente culminar com a retoma do financiamento direto ao Orçamento Geral do Estado.
0: Vamos olhar para o nosso segundo tema. Amanhã celebra-se 1 de junho, o Dia Internacional da Criança. O Procurador-Geral da República já veio chamar a atenção ou pedir a vigilância sobre os conteúdos e o consumo de álcool em eventos infantis. Quando chega essa altura, há muita gente que quer fazer dinheiro à custa das crianças e acabam sendo prejudicadas as próprias crianças.
12: Ora, estas festas do dia 1 de junho, que é Dia Internacional da Criança, elas estavam a se tornar perigosas para a própria criança. Eram festas que tinham condimentos de indecência, de descuidado, que até induziam as crianças para uma direção errada. Mas com a intervenção pontual da Procuradoria-Geral da República, nos últimos anos, nós temos visto uma maior sensibilização e consciencialização. Há sim o mercado e a indústria de entretenimento, mas é preciso que também decorra em conformidade com a lei e que também respeita aquilo que é o momento de celebração do Dia Internacional de Criança. Estão os nossos produtores de espetáculos habituados a organizar festas para adultos. O que estavam a fazer é dizer, olha, a partir para a celebração de 1 de junho, só tiramos adultos, metemos as crianças, mas a estrutura era praticamente as mesmas. Os músicos, o conteúdo das músicas, as performances e tudo mais, quer dizer, era uma exposição pela negativa para as crianças. E o ambiente de consumo de álcool e os acidentes que também foram decorrendo. Eu penso que isso tudo fez com que houvesse um aprendizado e, felizmente, em tempo útil, temos a PGR que tem estado em cima a trabalhar e a sensibilizar os nossos produtores de espetáculos para que a festa de celebração de crianças seja organizada, tendo exatamente em conta esta faixa etária, e não simplesmente continuar a ser uma festa nos moldes que eles sempre organizaram, onde os atores simplesmente, o grupo-alvo deixam de ser adultos, passam a ser crianças, mas os condimentos eram praticamente os mesmos. Então, esse é um momento de celebração, tem que ser festas mais educativas, de brincadeiras, de animação, e não necessariamente espetáculos noturnos regados a drogas e consumo descontrolado de álcool.
0: Terceiro, acha que este apelo do procurador é suficiente para travar a tendência anterior ou há também intervenientes que devem ser chamados? Falam principalmente dos encarregados de educação.
12: Não, a procuradoria está a fazer o seu papel como garante da legalidade, tem que haver a fiscalização no terreno, mas acima de tudo a responsabilidade é das famílias, é dos pais. Não podem engendrar-se nessa agenda quando simplesmente está claro que o que vai estar exposto o seu filho é uma agenda que não é uma agenda para as crianças. E muitas das vezes o que víamos era que os pais, não sabíamos se eram os pais que acompanhavam os filhos ou eram os filhos que iam acompanhar os pais. Porque tinha lá também essa questão de consumo de álcool, então o pai, daqui a pouco é o pai e o filho, que estão todos embrulhados no consumo de álcool e expostos de uma forma bastante negativa. Então há de haver necessidade oportunidade, não só para este tipo de evento, mas para educar a sociedade, para protegermos as nossas crianças. Quando um pai manda um filho comprar um cigarro, quando manda um filho comprar uma bebida alcoólica, quando manda um filho para ir entrar em sítios, quer dizer, que não são apropriados e adequados para crianças. Então, é um desafio que tem que haver de consciencialização, sensibilização e de educação da sociedade, mas, enquanto isso, como garante da legalidade, eu penso que a PGR está a realizar devidamente o seu trabalho.
0: Dércio Alfazema, chegamos ao fim deste espaço de análise. O tempo já não permite prolongarmos. Contamos consigo no próximo domingo.
12: É sempre um prazer cá estar. Boa noite.
0: São 9:50. A primeira-dama da República, Guedes de Chapo, participa esta segunda-feira no Niassa nas celebrações de 1 de junho, Dia Internacional da Criança. Este domingo, à sua chegada àquela província, Guedes de Chapo apelou ao combate às uniões prematuras, violência doméstica e feminicídio.
13: Esta é a mensagem principal, não só para a Niassa, mas sim para todo Moçambique. Abaixo as uniões prematuras, abaixo a violência doméstica, abaixo o feminicídio e abaixo a tudo que não é bom.
0: Primeira-dama da República, Guedes de Chapo, falando este domingo a sua chegada à província do Niassa. Está a acompanhar o Jornal da Noite da Rádio Moçambique, mas para a frente, notícias do estrangeiro e do desporto. Para já, a Vila de Grongosa, em Sofala, acolheu ontem uma exposição comunitária de arte, de pintura corporal sobre a paz, realizada por antigos guerrilheiros da RENAMO que voltaram à vida civil no âmbito do DDR. O retrato por Jorge John.
14: A amostra, que esteve patente no mercado 25 de setembro, foi promovida pela organização Propaz e atraiu um público considerável. O evento tinha várias cores e desenhos retratando o passado marcado por conflito armado, bem como o período pós-guerra. Os expositores afirmam que, depois do calar das armas, o país voltou aos carris e destacam a expansão da rede escolar, sanitária e de abastecimento de água, tudo graças à paz. O representante da Propagem Sofala, Alberto José, refere que a exposição de arte de pintura corporal é um convite aos moçambicanos para a preservação da paz.
15: Grongosa tem sido um campo fértil para atividades como essa, para podermos trabalhar com todos, no sentido de preservarmos essa paz. A paz já foi conquistada, sim, estou a ver aqui pelas fotos apresentadas, foi conquistada, foi uma grande conquista, mas precisa ser cuidado.
14: O administrador do distrito de Grongosa, Pedro Mussengue, por sua vez, sublinha a importância da paz e pede à população para promover a harmonia social.
16: A paz já foi plantada, temos que regar e depois de regar a paz tem que dar frutos. Agora temos que estar unidos, avançar para desenvolvermos o nosso distrito. Por isso nossos líderes comunitários, população em geral, comerciantes, onde estivermos, apelamos vigilância, harmonia, amor, para que essa paz prevaleça.
14: O administrador do distrito de Gorongosa, Pedro Mussengue. Jorge Johnny, na Beira.
0: Vila de Gorongosa, em Sofala, acolhe exposição comunitária de arte de pintura corporal sobre a paz, realizada por antigos guerrilheiros da RENAMO que voltaram à vida civil. A seguir, notas do estrangeiro com Lília Langa.
17: 5 pessoas já recuperaram da infecção por ébola na República Democrática do Congo. É um anúncio feito este domingo pelo diretor-geral da Organização Mundial da Saúde, Tedros Adhanom Ghebreyesus, durante uma visita à província de Ituri, epicentro do surto. Segundo a OMS, 4 doentes recebem alta este domingo e outro já havia deixado a unidade hospitalar na sexta-feira. As autoridades de saúde afirmam que os casos já recuperados demonstram que há esperança no combate à doença, apesar de ainda não existirem vacinas ou tratamentos específicos para estirpe Bundibugyo. Pelo menos 46 pessoas morreram e mais de 70 ficaram feridas na sequência de uma explosão ocorrida este domingo num edifício que armazenava explosivos para a indústria mineira no nordeste de Mianmar. Segundo equipas de resgate citadas pela imprensa internacional, entre as vítimas mortais estão 6 crianças. A explosão também provocou danos em mais de uma centena de habitações nas proximidades. As operações de busca e socorro continuam no local, enquanto as autoridades investigam as causas do incidente. As forças israelitas mataram este domingo um jovem palestiniano de 26 anos na localidade de Al-Ram, próxima da barreira de separação entre a Cisjordânia e Jerusalém Oriental. Segundo o Ministério da Saúde palestiniano, a vítima foi atingida por disparos de munições reais e acabou por morrer no hospital para onde havia sido transportada. A morte ocorre numa altura em que continuam a ser registados confrontos e incidentes armados na Cisjordânia ocupada, onde organizações palestinianas denunciam o aumento das operações militares israelitas. 27 pessoas foram detidas na região de Bruxelas, na Bélgica, durante uma operação policial contra uma rede de tráfico de droga e outras atividades criminosas. Segundo as autoridades belgas, a ação faz parte da estratégia de combate ao crime organizado, responsável por vários casos de violência e insegurança na capital do país. Nos últimos meses, a Bélgica tem intensificado as operações contra o narcotráfico, numa altura em que Bruxelas registra um aumento dos crimes relacionados com drogas e dos incidentes com armas de fogo.
0: Lilia Langa, da nossa redação central, e as notícias da atualidade internacional. Agora o resumo do Domingo Desportivo com a Domatim do canal RM Desporto.
18: Terceira foi de vez, Águias Especiais eliminam Ferro Verde Lixinga e vão representar a província do Niassa na fase regional norte da prova mais democrática do mundo, a Taça de Moçambique. O resultado 5-4 foi arrancado na marcação de grandes penalidades depois de uma igualdade a um golo no tempo regulamentar.
19: O golo das Águias Especiais foi registado na passagem dos 24 minutos da primeira parte, enquanto o Ferroviário de Lixinga empatou a partida aos 43 minutos da segunda parte. No final da partida, ouvimos os dois treinadores, a começar por Jorge Renardi, treinador adjunto das Águias Especiais, que afirmou ser uma partida difícil, mas a vitória alegra toda a coletividade e promete continuar a trabalhar para representar com a província na fase regional.
18: Sem contemplações, o Ferro Verde da Beira bateu e afastou a Liga Desportiva de Sofala. Os locomotivas espetaram 4-2 a Liga e estão qualificados para a fase nacional da Taça de Moçambique em futebol.
20: No fim do jogo, o técnico adjunto do Ferro Verde da Beira, João Abílio, disse que foi uma boa partida de futebol e, segundo suas palavras, valeu a entrega e a dedicação dos jogadores escalados para o encontro.
21: Uma boa partida. Quem veio ao campo matou muitas saudades, muitos golos em campo. Parecia um jogo de penalidade, mas foi um jogo corrente.
20: Entretanto, o técnico da Liga Desportiva de Sofala, Ivo Gonçalves, disse que, apesar da derrota, a sua equipa mostrou maturidade.
22: Nós entramos era para contrariar o Ferroviário e ganharmos. Sofremos golos que podiam ser evitados, mas a rapaziada trabalhou.
20: Rescaldo do jogo, Ferro Verde Beira 4, Liga Desportiva de Sofala 2, a contar para a segunda eliminatória da Taça de Moçambique.
18: Em Cabo Delgado, o Baía de Pemba tirou da taça o Monte Poeiras Futebol Clube. A equipa de Artur Semedo venceu o conjunto orientado por Shabab Ahmad Shabab por 2-0. O Baía vai defrontar na final provincial o Ferro Verde Pemba.
0: O tempo, as cidades de Itate e Pemba poderão registrar amanhã 31 graus centígrados de temperatura máxima, seguida por Maputo, Inhambane, Beira, Quilimane e Nampula com 29 graus. Xai-Xai e Vilanculo, 27, Chimoio, 25. Por fim, Lixinga, 24 graus centígrados de temperatura máxima. Os temas que marcaram esta edição: arranca esta segunda-feira o repatriamento dos moçambicanos afetados pelos confrontos com grupos anti-imigrantes na cidade do Cabo. Na sequência, pelo menos 4 moçambicanos foram mortos. A Organização Mundial da Saúde anuncia a cura de 5 pessoas na República Democrática do Congo após infecção pelo ébola. O Jornal da Noite fica por aqui. As notícias voltam a ser atualizadas às 21 horas e estão permanentemente em atualização em www.rm.co.mz. Recebo os cumprimentos de Nelson Muando e Jerónimo Muamba, que fizeram esta edição. Boa noite e votos de uma boa semana.

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1: Acabamos já de transmitir o Jornal da Noite em cadeia nacional. Vão votos de uma feliz audição a esta emissão que está a ser emitida a partir dos estúdios da Rádio Moçambique em Nampula. 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Continua a ser o nosso convidado predileto. Obrigada pela preferência e uma noite tranquila.
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8: É 20 horas, 20 minutos, noite feliz, foi o espaço reservado só a informações de utilidade pública. É tempo para a música.

A 20 horas a 34 minutos, música para a sua noite de domingo, esta que lhe prepara para mais uma semana de atividades. Oxalá que aproveite bem estas horas de domingo em família.

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2: A 21 minutos da hora 21, rapidamente vamos fazer esta viagem à vizinha Zambésia, ao encontro da Eurydice Jack. Noite tranquila, bom domingo,

Aventuras a 48 minutos, duas vozes que concorreram aos prémios do ICOMA São Ampla em 2022. Chama-se Raça Oculta. É Rui Miguel. É caminho das 21 horas. Em direção às margens do Chiveve, estamos com Bob Love. A cidade da Beira.

Dos minutos da nossa despedida, queremos aqui mandar o nosso beijinho a todos os meninos, a todas as meninas. Tudo isto por ocasião do seu dia, amanhã, o Dia Internacional da Criança, mas também vai a nossa vénia aos papás, e também o nosso recado para os papás que trouxeram estes meninos, estas vidas ao mundo, que é importante cuidá-las, é importante amá-las e sobretudo garantir os seus direitos, não é? É verdade, muitas mães, muitas mulheres, aliás, queriam experimentar, não é, este gosto da maternidade, mas por isso simplesmente a vida, o destino negou-as. Você que é mãe, cuide, ame, observe os seus direitos, ensine também que os meninos têm deveres. Então nós saímos exatamente com este tema que diz: é bom ser mãe. Porque cuidar destas crianças amanhã, não sabemos o que elas serão. Umas serão médicos, professores, pilotos, não é? Mas por isso é preciso cuidá-las e amá-las sobretudo. Vem aqui o meu abraço a todos os meninos, a todas as meninas e também aos papás, por ocasião do dia 1 de junho, o Dia Internacional da Criança. Delfina Cabral esteve consigo das 18h55, a esta parte, é coajuvada tecnicamente por Adelaida Palma. Até amanhã, querendo Deus.

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1: Notícias apresentadas por Vitor Rufino. Muito boa noite.
2: Boa noite, Albertina Pascoal. Boa noite, ouvinte. Quatro moçambicanos foram mortos na sequência de confrontações com grupos sul-africanos antimigrantes que se registram desde a última quinta-feira na zona de Mossel Bay, a cerca de 400 quilômetros a leste da cidade do Cabo. De acordo com o líder da comunidade moçambicana na província sul-africana do Cabo Ocidental, Manuel Scagnani, outros moçambicanos cujo número desconhece ficaram feridos e estão a receber tratamento hospitalar.
3: Usaram instrumentos katanas, os outros foram faqueados e os outros também foram batidos pelas pedras. É assim que os nossos irmãos moçambicanos perderam a vida no bairro de Mossel Bay. Alguns moçambicanos que estão hospitalizados, mas até hoje ainda não temos o número total dos moçambicanos que estão hospitalizados. E chegou-se o momento também os moçambicanos a lutar contra os sul-africanos. E só alguns sul-africanos também perderam vida e alguns moçambicanos.
2: Manuel Scagnani relatou que antes das confrontações físicas, os sul-africanos incendiaram as casas de estrangeiros, incluindo moçambicanos. E por estas alturas chega-nos a informação de que Moçambique inicia amanhã o repatriamento de mais de 250 cidadãos afetados por ataques de grupos anti-imigrantes na zona de Mossel Bay, na cidade do Cabo, na África do Sul. A informação chega-nos por intermédio do correspondente da Rádio Moçambique naquele país, Eduardo Figurão.
4: Ao que apuramos, numa das zonas afetadas, existem 262 moçambicanos que esta segunda-feira serão transportados da cidade do Cabo para a fronteira de Ressano Garcia. Deste posto fronteiriço, 191 voltam para a província de Gaza, 38 para Maputo, 27 para Inhambane e 6 para a província central de Manica. Este sábado, por meios próprios, mais de 300 moçambicanos regressaram ao país. Rádio Moçambique. Eduardo Figurão, em Joanesburgo.
2: A Assembleia Provincial de Gaza avalia a partir de amanhã, em Xai-Xai, na sua quarta sessão ordinária, o nível de resposta do governo face ao impacto das cheias e inundações deste ano na província. O órgão pretende ouvir do Conselho Executivo Provincial as ações em curso para assistir a população afetada pelas intempéries, tal como fez saber a porta-voz da Assembleia Provincial de Gaza, Argentina Picuane.
5: Também faremos a apreciação e aprovação do relatório balanço sobre a execução do plano e o orçamento da Assembleia Provincial, bem como a apreciação e aprovação da conta de gerência, apreciação e aprovação do plano e orçamento do Conselho Executivo Provincial para o ano em curso 2026. Iremos também fazer apreciação e aprovação da proposta de reajuste das tarifas de transporte interdistrital de passageiros.
2: A quarta sessão ordinária da Assembleia Provincial de Gaza, que inicia esta segunda-feira, terá a duração de 4 dias. A insuficiência de recursos humanos está a provocar constrangimentos nos serviços de radiologia do Hospital Distrital de Gilé, na província da Zambésia. A preocupação foi apresentada por funcionários públicos durante o encontro com o secretário de Estado na província, Martinho Gasolina.
6: A saúde no distrito só tem um técnico que pode fazer raio-x. Este, quando sai de férias ou quando está doente, aquela função já não exerce. Vêm doentes que merecem raio-x, esperem quando ele voltar de férias. Mas já está o osso ali partido. Este é o problema. Se fosse possível resolver-se, seria melhor. É um problema muito sério aqui no distrito.
2: Já o diretor dos Serviços Provinciais de Saúde na Zambésia, Oscar Awad, reconheceu o problema e garantiu que vai ser corrigido. A primeira-dama da República, Geta Chapo, participa esta segunda-feira no Niassa, nas celebrações do 1 de junho, Dia Internacional da Criança. Este domingo, à sua chegada àquela província, Geta Chapo apelou o combate às uniões prematuras, violência doméstica e feminicídio.
7: Esta é a mensagem principal, não só para a Niassa, mas sim para todo Moçambique. Abaixo as uniões prematuras, abaixo a violência doméstica, abaixo o feminicídio e abaixo a tudo que não é bom.
2: Primeira-dama da República, Geta Chapo, falando este domingo à sua chegada à província do Niassa. Na atualidade internacional, o diretor da Organização Mundial da Saúde disse este sábado em Bunia, na República Democrática do Congo, que o surto do ébola pode ser contido. Falando em conferência de imprensa, Tedros Adhanom Ghebreyesus disse que a República Democrática do Congo já enfrentou o ébola 16 vezes e conseguiu conter todos os surtos. Equipas de saúde correm contra o tempo para conter a emergência que se espalhou por diversas províncias do Congo Democrático e chegou ao país vizinho, Uganda. Fechamos com a previsão do tempo. As cidades de Tete e Pemba poderão registrar amanhã 31 graus centígrados de temperatura máxima, seguidas por Maputo, Inhambane, Beira, Quelimane e Nampula com 29 graus. Xai-Xai e Vilanculo 27, Chimoio 25 e por fim Lixinga com 24 graus Celsius de temperatura máxima. Apresentamos as notícias a esta hora, as próximas a uma hora. 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

0: Aí, Antônio, era 21 horas e 15 minutos, caribou, e programa Elapo e o Ucrânia e Siri.
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Aí entrou em Moira, às 22 horas e 7 minutos. Arriva em Michanque, eu sou Hiena Hiena. Sabe, tipo, no estudo horário, meus amigos, Xinga, Uniesa. E na década, em nível, eu não estou com o Xai. O Hivri e Hali, mas o Lumon é preguiça.

António Moreira, há 22 horas e 28 minutos. O adulto Rio Amalileo e Caribou, me tem que estar em volume, nem a cua, nem o nolelo.

Estava 23 horas nem um minuto. Leone Massoma. Ripa Gualucas Temeche. Aqui é Mulher do Dono aí.

23 horas e 24 minutos. Barão Tony Mira Mandimba, Fano Dunia.

A António Moreira, há 23 horas e 54 minutos. E com ele, o Maquistrone, vai meter com o volume, não é com a Nicuna Olelo. E quanto o amava no Rai Provincia Uniesa, com ele, com a Juana Mkwepa. Bebe Entertainment. Com o programa Panta Alice Marcot, Aru Manuel.